0: entrega do novo Hospital Estadual Litoral Norte e a distribuição de veículos do Agora Tem Especialistas. Pablo Mundim.
1: Na educação, o governo do Brasil entregou 29 novos ônibus escolares, com investimento de 13 milhões e 200 mil reais pelo novo PAC.
2: Você vai ouvir também, Brasil Digital já levou sinal aberto e gratuito a mais de 10 milhões de pessoas.
0: O programa amplia o acesso da população brasileira à TV pública, educativa e legislativa. Márcia Fernandes.
3: Já foram instaladas 55 estações de transmissão pelo país. Para o segundo semestre, a meta é instalar outras 75 estações.
2: Hoje, na apresentação da Voz do Brasil, Mariana Jungmann e Luciano Seixas.
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2: Cultura e modernização de equipamentos culturais na Bahia.
0: O Teatro Castro Alves, em Salvador, reconhecido como patrimônio nacional e um dos principais palcos do país, reabre suas portas após passar por obras de restauração.
2: O presidente Lula e a ministra da Cultura, Margareth Menezes, participam da cerimônia de entrega que deve começar em instantes.
0: E o repórter Rafael Lopes acompanha a movimentação direto de Salvador, tá? E traz pra gente agora as informações ao vivo. Boa noite, Rafael.
4: Boa noite, Mariana, Luciano e ouvintes da Voz do Brasil. Noite de tapete vermelho aqui no Largo do Campo Grande para a entrega do novo Teatro Castro Alves. A programação oficial está marcada para começar logo mais às 8h15 da noite e contará com a presença do presidente Lula. Ele vai participar ao lado da ministra Margareth Menezes e de autoridades locais da entrega da terceira e última etapa do projeto de requalificação do Teatro Castro Alves. O local foi modernizado e restaurado após o teto da sala principal ter sido atingido por um incêndio em 2023. O edifício, de estilo modernista, contou com melhorias estruturais que seguem padrões internacionais, preservando o valor histórico e arquitetônico do complexo, que é tombado pelo IPHAN como patrimônio nacional. O Teatro Castro Alves já abrigou momentos marcantes das artes cênicas do país e já foi palco de shows históricos, como o de João Gilberto, Doces Bárbaros e Raul Seixas. As obras contaram com um investimento de mais de 260 milhões de reais, unindo recursos dos governos federal e estadual, e representa a maior intervenção já realizada no teatro desde a inauguração em 1967. Mariana, Luciano, eu volto com vocês no estúdio.
2: Obrigado, Rafael, pela participação ao vivo aqui na Voz do Brasil.
0: E o presidente Lula esteve mais cedo em Itaparica, também na Bahia. O local é a maior ilha marítima do Brasil, chegando a receber 300 mil turistas na temporada de verão.
2: Hoje foi dada a largada à construção de uma ponte que vai ligar a ilha à capital baiana, trazendo mais desenvolvimento e empregos para a região.
0: Ao todo, serão beneficiados pelo projeto de infraestrutura cerca de 10 milhões de pessoas de 250 municípios.
5: A ponte Salvador-Itaparica terá 12 quilômetros de extensão e vai reduzir o tempo de travessia de uma hora para 15 minutos entre a capital baiana e a ilha. O projeto integra o novo PAC e contará com 3 bilhões de reais de investimentos federais. Nesta quarta-feira, em Veracruz, na Bahia, o presidente Lula participou da cerimônia que marcou o início oficial das obras.
6: A Bahia precisava de um outro escoamento da riqueza produzida pela Bahia. E se optou por fazer essa ponte e fazer uma estrada.
5: A ponte, que será construída sobre a Baía de Todos os Santos, será a maior da América Latina sobre o mar. 300 profissionais já atuam nos três canteiros de obras implantados para a execução do projeto. A expectativa é de que aproximadamente 28 mil veículos utilizem diariamente a nova ligação, que vai fortalecer também cadeias produtivas ligadas ao turismo, à indústria e ao comércio, de acordo com o governador da Bahia, Jerônimo Rodrigues.
7: Essa ponte, ela é estratégica. Quem vem do oeste com cargas de grãos, de algodão, de fruta, vai economizar até 200 quilômetros. É economia, é o tempo dos motoristas, dos caminhoneiros.
5: Ao todo, 27 empresas brasileiras já foram contratadas para fornecer equipamentos, materiais e serviços. O empreendimento é resultado de uma parceria público-privada entre o governo da Bahia e a concessionária Ponte Salvador-Itaparica. E a expectativa é que seja entregue em 2031. Reportagem Graziele Bezerra.
2: E ainda na Bahia, no município de Alagoinhas, o governo do

0: deslocamentos para outras cidades, explica o ministro da Saúde, Alexandre Padilha.
1: Vai ser muito importante esse hospital aqui, vai facilitar muito a vida das pessoas, poder se tratar aqui, perto da família, mas vai servir a 34 municípios da região.
0: Além da entrega da nova estrutura, o Ministério da Saúde garantiu recursos para o funcionamento do hospital. Serão R$ 92 milhões e 400 mil reais por ano para o custeio dos serviços. A Bahia também receberá um reforço de 18 milhões de reais anuais para ampliar a oferta de atendimentos especializados pelo Sistema Único de Saúde. Na educação, o governo do Brasil entregou 29 novos ônibus escolares, com investimento de 13 milhões e 200 mil reais pelo novo PAC. Segundo o ministro da Educação, Leonardo Bacchini, todos os ônibus escolares são modernos, confortáveis e seguros.
2: Você anda em qualquer estrada, pode ser estrada de chão, pode ser na rodovia. Em todos os estados, você tem um ônibus amarelinho. E esse ônibus é melhor, porque esse ônibus é mais seguro. Esse ônibus tem ar-condicionado agora e dá todo o conforto e segurança para as crianças brasileiras.
0: Para o presidente Lula, os investimentos fazem parte da estratégia do governo do Brasil para ampliar o acesso aos serviços públicos, fortalecer a rede de saúde e educação e reduzir as desigualdades regionais.
3: Somos seres humanos, homens e mulheres, pretos e brancos, nascidos nesse país e precisamos ser tratados com decência e com respeito que todo mundo merece.
0: O governo do Brasil também destinou ao estado da Bahia 256 veículos do programa Agora Tem Especialistas Caminhos da Saúde. São 180 vans e micro-ônibus para o transporte de pacientes, além de 58 unidades odontológicas móveis e 18 novas ambulâncias do SAMU, reforçando a assistência à saúde em diversas regiões do estado. Reportagem Pablo Mundim.
4: São Paulo recebeu hoje o primeiro escritório do programa Brasil contra o Crime Organizado.
5: O objetivo é integrar as ações do governo federal, dos estados e municípios no combate aos crimes e às facções criminosas.
4: O programa, lançado no mês de maio, conta com investimentos de 11 bilhões de reais e já causou um prejuízo de 3 bilhões de reais às facções.
6: A União ainda mais presente no estado de São Paulo para combater o crime organizado. É o que acontece a partir de hoje com a implantação do Escritório Nacional Antifacção pelo Ministério da Justiça e Segurança Pública. O foco está na asfixia financeira ao crime organizado. O escritório é ligado à Secretaria Nacional de Segurança Pública. O secretário Chico Lucas explica que, na prática, aumenta a integração entre União, estados e municípios no combate ao crime.
7: A gente tem que ter essa proximidade com as forças de segurança estaduais, com as forças federais que estão localizadas em São Paulo e com todos os membros desse arranjo produtivo, o sistema financeiro, os empresários, para justamente ter mais efetividade.
6: O primeiro escritório foi inaugurado aqui em São Paulo. O segundo vai ser no Rio de Janeiro na próxima sexta-feira e também na cidade de Foz do Iguaçu, no Paraná, região da Tríplice Fronteira. Os escritórios integram o programa Brasil contra o Crime Organizado. O programa já causou prejuízos de 3 bilhões de reais às organizações criminosas e já prendeu mais de 18.800 pessoas. O ministro da Justiça e Segurança Pública, Wellington César Lima e Silva, destaca que, com o plano, o combate ao crime organizado ganha um rumo ainda mais estratégico.
8: O importante é aumentar o volume de dados, ter esse diagnóstico cada vez mais detalhado e refinar as estratégias através da cooperação. Nós estamos realizando uma operação nacional e duas operações regionais todos os meses e vamos continuar assim até o final do ano.
6: Em menos de 2 meses de programa, o país registrou quedas nos crimes violentos e patrimoniais. Entre maio desse ano e maio de 2025, os homicídios dolosos caíram mais de 17%. Os latrocínios, mais de 14%. O roubo de carga recuou quase 32%. E o de veículos, 26%. Reportagem Vanessa Casalino.
5: Levar informações e conteúdo das emissoras públicas para todos os cantos do Brasil.
4: Com esse objetivo, o programa Brasil Digital tem ampliado o número de municípios beneficiados com a chegada do sinal.
5: Já foram instaladas mais de 50 estações de transmissão e até o fim do ano serão mais 75.
9: Mais de 10 milhões de pessoas já foram beneficiadas pelo programa Brasil Digital, que amplia o acesso da população brasileira

0: à TV pública por meio de sinal digital aberto e gratuito. Segundo o balanço apresentado pelo Ministério das Comunicações, pela Anatel e pela empresa Brasil de Comunicação, a EBC, já foram instaladas 55 estações de transmissão pelo país, ampliando a cobertura para 147 municípios. Para o segundo semestre, a meta é instalar outras 75 estações. O ministro das Comunicações, Frederico Siqueira, destacou que o programa é uma prioridade do governo federal e falou sobre as vantagens de levar o sinal a mais municípios.
1: A gente precisa e precisava ampliar a capilaridade da comunicação pública nas áreas mais remotas do nosso país. Para esse ano, mais 75 estações na prioridade e com certeza a gente terá sucesso na execução até o final do ano. Em cada localidade atendida, a população ganha mais qualidade de imagem, estabilidade do sinal e acesso a um conteúdo público de qualidade.
0: As estações entregues até agora estão distribuídas por todas as regiões do país. O Norte e o Nordeste concentram 14 instalações cada. O Sudeste contabiliza 11 estações, seguido pelas regiões Sul, com 10, e Centro-Oeste, com 6. Para a presidente da empresa Brasil de Comunicação, Antônia Pellegrino, o programa leva mais cidadania aos brasileiros.
2: Esse evento marca um balanço do Brasil Digital, um programa vitorioso e também um marco da maior expansão de sinal da comunicação pública que já tivemos no país. Cultura, informação de qualidade e cidadania para milhares de brasileiros. Esse é o sentido do Brasil Digital, ampliar o alcance do sinal, mas com isso aumentar o alcance da cidadania.
0: Com investimento de 208 milhões de reais do novo PAC e do leilão do 4G, o programa Brasil Digital é viabilizado por meio de parcerias com instituições públicas nos municípios. Com isso, a população passa a ter acesso gratuito a canais como Canal Gov, TV Brasil, Canal Educação, Canal Saúde, além da TV Câmara, TV Senado, TV Assembleia e onde houver canais das câmaras municipais. Reportagem Márcia Fernandes.
3: Jornalistas, influenciadores estiveram hoje na sede da empresa Brasil de Comunicação, em Brasília, para saber mais sobre a implementação da TV 3.0.
4: O encontro foi transmitido em uma live com participação da diretora-presidente da EBC, Antônia Pellegrino, e do secretário de Políticas Digitais da Secretaria de Comunicação Social da Presidência da República, João Brant.
3: A nova geração da televisão aberta, também conhecida como DTV+, terá mais qualidade de som e imagem, interatividade e integração à internet.
4: A EBC, definida como operadora da chamada plataforma comum da DTV+, é responsável por administrar a infraestrutura compartilhada, que vai permitir a oferta de aplicativos, serviços interativos e recursos digitais.
3: E a gente vai continuar falando de acesso à comunicação, dessa vez para quem vive no norte do país.
4: Um dos desafios para chegar a algumas localidades na região são florestas densas e grandes distâncias do território.
3: A saída para superar esses obstáculos foi o uso de cabos que passam por baixo dos rios.
4: Esse é o programa Norte Conectado. A maior rede de infovias subfluviais do mundo já beneficia mais de 6 milhões de pessoas na região.
5: O programa Norte Conectado prevê 9 infovias, com 13 mil quilômetros de cabos de fibra ótica instalados no fundo dos rios amazônicos. Quando concluído, vai conectar 70 localidades em 6 estados: Acre, Amapá, Amazonas, Pará, Rondônia e Roraima. Antes da chegada do programa, quase metade dessas áreas ainda não tinha acesso à internet de alta velocidade. Com investimento de 1 bilhão e 300 milhões de reais, por meio do novo PAC, 6 infovias já foram concluídas e outras 3 estão em implantação. A expectativa é de beneficiar cerca de 7 milhões e meio de pessoas. Para quem vive na região, a conexão de internet representa novas possibilidades de acesso a serviços e educação. É o que conta Alzanir Fernandes Pinto, da comunidade indígena Filadélfia, de Benjamin Constant, no Amazonas.
6: Antes de a gente ter internet, a gente tinha que se deslocar daqui da nossa comunidade para a cidade, para ter acesso. A gente alugava uma hora, duas horas, e fazia os nossos trabalhos, os trabalhos da nossa aula, da universidade.
5: Além de conectar moradores, o Norte Conectado já disponibilizou mais de 900 pontos de acesso para escolas, unidades de saúde, órgãos públicos e espaços de inclusão digital. O ministro das Comunicações, Frederico de Siqueira Filho, destacou que a expansão da conectividade ajuda a reduzir desigualdades e fortalece a infraestrutura digital do país.
7: É o quanto a gente consegue impactar a vida das pessoas quando a gente aumenta a conectividade, né? Quando a gente instala uma antena de telefonia móvel, quando a gente conecta uma escola, quando a gente liga uma infovia, a gente está fazendo parte dessa grande integração de estratégia de inclusão digital do nosso país, mobilizando jovens, idosos e adultos.
5: Outra entrega do Ministério das Comunicações é a rede privativa de comunicação da Administração Pública Federal, uma estrutura que não usa o acesso comercial e assim garante mais segurança no compartilhamento de informações do governo. Reportagem Luciana Colares de Holanda.
3: Para rastrear embarcações, combater a pesca ilegal e principalmente atuar na segurança e preservação da vida dos pescadores, foi lançada uma sala de monitoramento em tempo real das vidas humanas no mar.
4: O acompanhamento permite uma resposta rápida em caso de emergências.
3: E dá mais transparência às ações do governo de combate à pesca ilegal, por exemplo. Foi o que destacou o ministro da Pesca e Aquicultura, Edipo Araújo.
8: Essa sala, ela é inédita, mostra o compromisso, né, do governo do Brasil com transparência, geração de dados e informações, mas também o compromisso do Brasil de combater a pesca ilegal, não reportada e não regulamentada. Uma infraestrutura para conduzir todos os processos e ferramentas de monitoramento e controle. É o governo do Brasil trabalhando em prol do fortalecimento, mas do desenvolvimento sustentável da pesca brasileira.
4: A entrega faz parte das comemorações da Semana Nacional de Promoção da Pesca Artesanal, celebrada esta semana.
3: Mas autonomia econômica para as mulheres no campo.
4: Com o novo Plano Safra da Agricultura Familiar lançado nesta terça-feira, as produtoras rurais passam a contar com juros mais baixos no Programa Nacional de Fortalecimento da Agricultura Familiar.
3: O valor foi reduzido de 3% para 2% ao ano, com um limite de financiamento de até R$100 mil.
4: Com isso, o governo quer garantir melhores condições às agricultoras para ampliar a produção de alimentos à mesa dos brasileiros.
3: A ministra do Desenvolvimento Agrário e Agricultura Familiar, Fernanda Machiavelli, destacou o avanço da participação das mulheres no acesso ao crédito rural durante o programa Bom Dia Ministra, produzido pela empresa Brasil de Comunicação.
9: Hoje eu tenho a alegria de dizer que nós, as mulheres, já são mais de 50%, 55% dos contratos que acontecem no microcrédito. Que nós já somos 40% do volume de crédito total do Pronaf e que nós dobramos o volume de crédito desde 2023 para cá, que chega para as mulheres. Mas a gente quer mais, a gente quer avançar mais, porque nós queremos que as mulheres tenham autonomia econômica.
4: A ministra do Desenvolvimento Agrário destacou ainda a ampliação do acesso ao crédito para a juventude rural.
3: Agora, o limite passou de R$8 mil para R$16 mil, no caso de dois jovens da mesma família acessando o financiamento.
4: Para ter acesso ao crédito, é preciso ter o Cadastro Nacional na Agricultura Familiar e entrar em contato com o órgão de assistência técnica e extensão rural do seu estado.
3: Meses após o lançamento, o Mac Livros atingiu 1 milhão de usuários.
4: O Mac Livros é uma plataforma que funciona como uma biblioteca digital.
3: E funciona como uma biblioteca mesmo. Você pode alugar o livro por 14 dias e renovar pelo mesmo período. Tudo isso de graça.
4: A ferramenta foi atualizada com obras em espanhol e inglês. E com isso é possível acessar 25 mil obras nacionais e internacionais.
10: O Ministério da Educação ampliou o acervo do MEC Livros com a disponibilização de obras em versões originais em inglês e espanhol. Ao todo, foram incorporadas 7.832 publicações. Entre os autores disponíveis em inglês estão William Shakespeare e Virginia Woolf. Já em espanhol, os leitores poderão acessar obras de escritores como Gabriel Garcia Márquez, Frederico Garcia Lorca e Teresa Orbegoso. A atualização também traz novos títulos em português de diferentes gêneros publicados por editoras como Fósforo, Peirópolis e Ciranda. Com a atualização, o MEC Livros passa a ter 17.610 obras em português, 6.468 em inglês e 2.724 em espanhol, ampliando o acesso gratuito dos brasileiros a diferentes tradições literárias e culturais. A novidade ainda fortalece a experiência de aprendizagem oferecida por outra ferramenta, o MEC Idiomas, uma plataforma do Ministério da Educação disponível em versão web e aplicativo voltada ao ensino gratuito de inglês e espanhol. Atualmente, o MEC Idiomas reúne mais de 212 mil usuários ativos e oferece cursos do nível básico ao avançado. Reportagem Júlio César de Oliveira.
3: Para acessar a plataforma de leitura, basta ir no aplicativo MEC Livros ou no endereço meclivros.mec.gov.br. MEC Livros, MEC Livros.mec.gov.br.
4: Inaugurada a primeira Casa da Igualdade Racial na cidade de Itabira, em Minas Gerais.
3: A cidade possui mais de 70% da população negra e agora passa a contar com apoio psicológico, social e jurídico a vítimas de crimes raciais, além de incentivar o desenvolvimento pessoal e profissional.
4: Além de Minas Gerais, o Rio de Janeiro, Ceará, Rio Grande do Sul e Bahia já contam com Casas da Igualdade Racial.
3: E o governo do Brasil quer ampliar esse número. Está aberto até 15 de julho o prazo para que os estados e municípios participem do edital de chamamento público para os novos espaços.
4: Os critérios para participar podem ser conferidos no portal do Ministério da Igualdade Racial em gov.br/igualdade-racial.
3: E essas foram as notícias do governo do Brasil.
4: Uma realização da Secretaria de Comunicação Social da Presidência da República.
3: Com produção da empresa Brasil de Comunicação.
4: Fique agora com o Minuto do TCU. Em seguida, as notícias do Poder Judiciário e do Congresso Nacional. Boa noite.
3: Boa noite, até amanhã.
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12: 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Você vai ouvir agora notícias do Poder Judiciário.
14: STF encerra primeiro semestre com mais de 11 mil decisões colegiadas.
15: STJ realiza sessão de encerramento do semestre e apresenta balanço de desempenho da corte.
14: Justiça do Trabalho realiza audiência pública e estabelece metas para 2027.
15: Boa noite, eu sou Marcela Luiz.
14: E eu sou Walter Lima.
15: O Supremo Tribunal Federal encerrou o primeiro semestre com mais de 11 mil decisões colegiadas.
14: O ministro Edson Fachin apresentou o balanço das atividades e reafirmou o compromisso da corte com a transparência, independência e pluralidade. Carolina Chaves.
16: Segundo Edson Fachin, a corte encerrou o período com os seguintes números: mais de 43 mil processos julgados, integrando quase 60 mil decisões, 11 mil decisões do colegiado do tribunal, 27 novos temas de repercussão geral analisados, o que liberou mais de 42 mil processos que aguardavam um entendimento. Edson Fachin reafirmou o compromisso com a transparência, com os julgamentos de repercussão geral e com o aperfeiçoamento da gestão.
17: Esta Corte trabalhou e muito em favor do Brasil, do Estado de Direito e da democracia. Estamos sempre juntos na defesa do interesse institucional. Compreensões distintas de fatos e processos, e elas existem, como é próprio de uma corte plural independente, são expressões de saúde institucional e não de fraqueza. O diálogo entre diferentes perspectivas jurídicas é o que confere legitimidade às nossas decisões e profundidade à nossa jurisprudência.
15: O STJ também encerrou o semestre hoje, apresentando o balanço de julgados no período.
14: A sessão da Corte Especial foi conduzida pelo ministro Herman Benjamin, presidente do tribunal. Fátima Uchoa.
18: Na sessão de encerramento do primeiro semestre, o presidente do STJ, ministro Herman Benjamin, apontou um recorde de 260.220 processos recebidos no período, sendo quase 25 mil a mais do que de janeiro a junho do ano passado. Ele manifestou preocupação com o crescimento contínuo da demanda processual.
19: Os números são preocupantes. Nós já estávamos inviabilizados o ano passado e a curva da inviabilização continua ascendente.
18: O STJ julgou 291.280 processos. O número de julgamentos chega a 414.248 quando considerados agravos internos, agravos regimentais e embargos de declaração, e baixou 265.516. Os dados correspondem à média de cerca de 7 decisões por minuto para cada ministro.
15: Tribunal Superior Eleitoral faz balanço dos julgamentos e da preparação para as eleições 2026.
14: A sessão foi conduzida pelo ministro Cássio Nunes, presidente do TSE, Fábio Ruas.
20: O ministro Cássio Nunes Marques destacou que neste semestre o TSE realizou 88 sessões de julgamento. Foram 1.656 processos, sendo 336 em sessões presenciais e 1.320 virtuais. O TSE ainda lançou o Manual do Eleitor, com linguagem acessível e que vai ser traduzido para línguas indígenas.
15: Justiça do Trabalho realiza audiência pública e estabelece metas para 2027.
14: A proposta é aprimorar os serviços da Justiça do Trabalho. Mila Amaral.
21: Esse foi o assunto discutido hoje na audiência pública durante o debate realizado de forma online. Também foram estabelecidas as metas nacionais do TST para 2027, que aliás foram firmadas com o apoio da sociedade. Por exemplo, na consulta pública feita pelo TST, as pessoas pediram que aumente o número de processos julgados pelo tribunal, dando prioridade aos mais antigos, o estímulo à inovação no judiciário e pediram também para estabelecer um trabalho decente. O próximo passo agora é encaminhar essas demandas para o CNJ e, a partir da aprovação, colocá-las em prática.
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15: Uma boa noite.
14: E até amanhã.
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22: Eu sou Paula Groba.
23: E eu sou Humberto Pinheiro.
22: E estes são os destaques de hoje do Jornal do Senado, que começa agora.
23: Debate sobre o fim da jornada 6x1 divide opiniões no Senado.
22: Avança projeto que torna crime submeter pessoa indefesa à prostituição.
23: Comissão aprova a autorização para servidor público atuar como MEI.
22: Boa noite.
23: Boa noite.
22: Representantes do governo, dos empresários e dos trabalhadores participaram no plenário do Senado de um debate sobre a proposta de emenda à Constituição que acaba com a jornada de trabalho 6x1.
23: Opiniões a favor e contrárias estiveram no debate, que teve participação de centrais sindicais e da Federação das Indústrias de São Paulo. A reportagem é de Márcio Maturana.
0: O presidente da Federação das Indústrias de São Paulo, Paulo Scaff, disse ver motivações eleitorais para a aprovação da proposta neste momento e foi respondido pela líder do governo no Senado, Tereza Leitão, do PT de Pernambuco.
1: Me desculpe, doutor Paulo, a PEC foi protocolada em 2019. Não é uma PEC boca de urna.
0: Já o senador Jaime Bagatoli, do PL de Rondônia, criticou a proposta e citou a Argentina como exemplo a seguir.
2: Na Argentina, pode-se trabalhar até 12 horas por dia, não passando das 48 horas semanais. É isso que precisamos ter para nós avançarmos no Brasil.
0: O senador Rogério Carvalho, do PT de Sergipe, disse que a redução da jornada é uma questão civilizatória.
6: Essas 44 horas estão reservadas para os que ganham menos, para os que têm mais tempo de deslocamento, menos tempo de vida, portanto, pelo amor de Deus, é muita insensibilidade.
0: Para o líder da oposição no Senado, Rogério Marinho, do PL do Rio Grande do Norte, a jornada de trabalho deve ser negociada entre patrão e empregado.
24: A questão da preponderância do que é negociado sobre o legislado, justamente para fortalecer os sindicatos laborais.
0: A sessão foi presidida pelos senadores Laércio Oliveira, do PP de Sergipe, e Paulo Paim, do PT do Rio Grande do Sul.
22: Antes da sessão de debate sobre o fim da escala 6x1, o presidente do Senado, Davi Alcolumbre, se reuniu com parlamentares e líderes de centrais sindicais para discutir a proposta de emenda à Constituição que reduz a jornada de trabalho. O presidente da Central Única dos Trabalhadores, Sérgio Nobre, classificou como excelente a reunião com o Alcolumbre e afirmou esperar que a proposta tenha tramitação célere no Senado.
23: Já a líder do governo, senadora Tereza Leitão, do PT de Pernambuco, destacou que o calendário de votação do texto não tem caráter eleitoral e que os próximos passos serão definidos ao longo da discussão na casa. A proposta de redução da jornada de trabalho já foi aprovada pela Câmara dos Deputados e aguarda análise dos senadores.
22: Pessoas sem condições de compreender o que acontece ou de oferecer resistência poderão ter proteção mais ampla contra a exploração sexual.
23: A Comissão de Direitos Humanos do Senado aprovou um projeto que aumenta a pena para o crime de exploração sexual de pessoas vulneráveis e prevê punição mais rigorosa quando o autor for um familiar ou tiver relação de confiança com a vítima. Repórter Rodrigo Rezende.
25: Submeter, induzir ou atrair para prostituição ou qualquer outra forma de exploração sexual pessoas vulneráveis que não tenham necessário discernimento sobre o ato, pode levar à prisão de até 16 anos. Esse é o objetivo de projeto aprovado pela Comissão de Direitos Humanos. A autora da proposta, senadora Jussara Lima, do PSD do Piauí, afirma que a medida busca ampliar o escopo previsto no Código Penal, que já incluía crianças e enfermos. E a ideia é dar ainda mais segurança aos diversos grupos vulneráveis no país.
26: O projeto, ele tipifica o crime de submissão à prostituição ou a outras formas de exploração sexual, inclusive nos casos em que a vítima, por qualquer outro motivo, ela não tenha condições de oferecer resistência. A medida busca preencher uma lacuna na legislação brasileira, ampliando a responsabilização de criminosos que se aproveitam de vulnerabilidade das vítimas.
25: O projeto também eleva para até 12 anos a pena quando a vítima for coagida por alguém próximo a ela. Como ressalta o relator do projeto, o senador Rogério Carvalho, do PT de Sergipe.
27: Merece destaque a previsão de agravamento quando a coação é exercida contra a vítima ou seus familiares, alcançando seu grau máximo de reprovação quando perpetrada pelos próprios familiares ou pessoas do círculo íntimo da vítima.
25: A proposta segue para análise da Comissão de Constituição e Justiça.
22: E trabalhadores cadastrados no programa de famílias acolhedoras poderão fazer jus a 3 dias de folga remunerada quando precisarem acolher criança ou adolescente em situação de vulnerabilidade.
23: É o que diz um projeto aprovado pela Comissão de Assuntos Sociais do Senado e que segue para a Câmara dos Deputados. Repórter Marcela Diniz.
28: Por decisão judicial, após um episódio de violência em casa, por exemplo, crianças e adolescentes podem ser encaminhados temporariamente para as chamadas famílias acolhedoras. São pessoas cadastradas e selecionadas pelo poder público para essa função. O acolhimento tem caráter transitório e não se confunde com a adoção por durar no máximo mínimo um ano e meio. O projeto aprovado no Senado concede ausência remunerada de 3 dias consecutivos ao trabalhador ou à trabalhadora que acolher criança ou adolescente em sua casa. O senador Flávio Arnes, do PSB do Paraná, defende esse tempo como forma de dar atenção integral àqueles meninos em situação de extrema vulnerabilidade.
3: A pessoa que está trabalhando tem que ter pelo menos um momento, que a gente estamos colocando, de 3 dias para receber a criança, acolher, enquanto os trâmites judiciais acontecem também. E com isso, inclusive, dar, contribuir para uma perspectiva nova de vida para a criança e para o adolescente.
28: O projeto é de autoria do senador Alan Rick, do Republicanos do Acre, e precisará passar pelo crivo da Câmara dos Deputados.
4: O Senado aprovou a adesão do Brasil a um acordo sobre comércio de aeronaves civis.
5: Um dos principais pontos do documento da Organização Mundial do Comércio é a eliminação de tarifas de importação para todos os aviões desse tipo e determinados produtos destinados ao setor. Repórter Pedro Pincer.
7: Além da eliminação de tarifas, o acordo sobre o comércio de aeronaves civis trata da redução de barreiras não tarifárias, das decisões de compra de aeronaves civis, dos subsídios à exportação e de regras para evitar restrições comerciais incompatíveis com o comércio internacional. Para o relator, senador Nelsinho Trade, do PSD de Mato Grosso do Sul, o texto favorece a indústria aeronáutica brasileira e o sistema de transporte aéreo.
8: Podemos agregar ao contexto descrito circunstância de que o Brasil passará a participar de maneira plena e em igualdade de condições das deliberações do Comitê TCA, que cuida de temas relevantes para a aviação civil na esfera global. Isso inclui a aplicação do acordo a novos produtos do setor.
7: O comércio mundial anual dos produtos cobertos pelo documento alcança 3,73 trilhões de dólares em exportações e importações, considerando a média de 2018 a 2022. Os principais parceiros comerciais do Brasil nesse conjunto de produtos são Estados Unidos, China, Alemanha e Argentina. O texto segue agora para a promulgação.
4: E servidores públicos poderão ser microempreendedores individuais. É o que prevê um projeto aprovado na Comissão de Constituição e Justiça.
5: A proposta proíbe, no entanto, quem ocupa cargo em comissão ou exerça função de confiança de atuar como MEI. Repórter Bruno Lourenço.
9: A Comissão de Constituição e Justiça aprovou o projeto de lei que autoriza os funcionários públicos a se tornarem microempreendedores individuais. A legislação hoje veda a participação em gerência ou administração de sociedade privada e o comércio, exceto na qualidade de acionista ou cotista. O senador Esperidião Amin, do Progressistas de Santa Catarina, reforçou que as restrições impostas aos servidores públicos vão na contramão das necessidades do país de novos investimentos na economia.
10: Projeções indicam mudanças demográficas aceleradas devido ao envelhecimento da população, tornando essencial ampliar e não restringir o número de pessoas aptas a empreender para preservar o nível de desenvolvimento econômico nas próximas décadas. Vale destacar que a atividade dos servidores como MEI não prejudicará a administração pública. Já existem situações em que servidores acumulam cargos ou mantêm empregos privados.
9: Amin ressaltou ainda que a proposta traz salvaguardas para não causar prejuízos à administração pública, como o impedimento de que ocupantes de cargo em comissão e funções de confiança sejam MEIs. Se não houver recurso para a nova votação no plenário, a matéria poderá seguir diretamente para análise da Câmara dos Deputados.
5: Com edição de Paula Groba e trabalhos técnicos de Eliseu Caires, o Jornal do Senado fica por aqui. Acompanhe agora as notícias da Câmara dos Deputados. Boa noite.
4: Boa noite e até amanhã.
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16: Câmara aprova a redução de benefícios fiscais para cacau importado.
29: Vai ao Senado proposta que protege o uso de emblemas da Cruz Vermelha.
16: Presidente da Câmara reforça apoio ao agronegócio.
29: Proposta discutida por deputados prevê número máximo de alunos em sala.
16: Boa noite. A Câmara aprovou medida provisória que reduz benefícios fiscais sobre cacau importado. O repórter Antônio Vital explica a questão.
1: O plenário da Câmara aprovou a medida provisória que reduz o prazo de isenção de tributo sobre o cacau importado, utilizado como insumo em produtos como o chocolate exportado pelo Brasil. Hoje, o cacau inteiro ou partido, bruto ou torrado, comprado de outros países, paga menos IPI, PIS/PASEP e COFINS. Essa operação, quando o produto importado é depois usado como insumo de produtos industrializados, é conhecida como drawback. No caso do cacau, até a edição da medida provisória, em março, essas isenções e reduções de tributos valiam por até 2 anos. Com a medida, passam a valer por apenas 6 meses, com possibilidade de renovação a critério do Ministério do Desenvolvimento, Indústria, Comércio e Serviços. Isso significa que empresas que exportam produtos fabricados com cacau estrangeiro terão prazo menor para usufruir de benefícios fiscais na importação da fruta. Ao editar a medida provisória, o governo argumentou que os produtores de cacau brasileiros serão beneficiados com um possível aumento de venda à indústria. Ficam de fora da redução do prazo de isenções a manteiga de cacau, o cacau em pó e o chocolate importados. A medida provisória foi criticada em plenário por deputados do Novo e do Missão. Para o deputado Kim Kataguiri, do Missão de São Paulo, reduzir benefícios fiscais para produtos que depois serão usados como insumo para exportações prejudica a indústria nacional.
11: O que a gente está falando é o seguinte: Brasil, exporte menos chocolate e exporte mais cacau. Agregue menos valor para a sua produção. Aquilo que mais se critica no desenvolvimento da nossa indústria. O raciocínio é muito simples. Se eu estou importando um produto, mas esse produto, na realidade, é para eu processar, agregar valor e exportar, eu tenho uma suspensão desses tributos porque eu estou agregando valor na indústria nacional. E o governo quer acabar com isso e enfraquecer a nossa indústria.
1: A medida provisória foi defendida por deputados da base do governo. Para a deputada Jandira Fegali, do PCdoB do Rio de Janeiro, os produtores brasileiros de cacau serão beneficiados.
12: Ela garante a proteção da produção nacional. O cacau é uma produção importante no Brasil, que não pode ser penalizada por prazos e questões tributárias. É importante que a gente proteja essa produção para não gerar crise no setor, particularmente na região do norte e do nordeste brasileiro.
1: A medida provisória que reduz o prazo de isenção de tributos sobre cacau importado, utilizado como insumo em produtos como chocolate exportado pelo Brasil, seguiu para análise do Senado. Da Rádio Câmara de Brasília, Antônio Vital.
14: Direitos Humanos.
15: Tabata Amaral, do PSB de São Paulo, defende a aprovação da urgência de projeto que criminaliza o ódio contra as mulheres. Relatora da matéria, a deputada alerta que a misoginia se organiza nas redes antes de aparecer nas agressões e nos casos de feminicídio.
17: Hoje, existe uma verdadeira indústria do ódio que opera nas redes, que captura meninos muito jovens e os ensina a enxergar a mulher como inimiga, como objeto, como culpada. E o que nasce numa tela vira ameaça, vira assassinato. Chama isso pelo nome, misoginia, ódio às mulheres. Admitir que essa coisa tem contorno, que é concreta, que ela tem uma motivação e que deve ser punida. É um ato fundamental de proteção que uma sociedade deve oferecer para todas nós, começando pelas pequenas.
18: Tabata Amaral aponta que tem buscado apoio de diferentes bancadas para construir um texto capaz de unir parlamentares de todos os partidos. Ela pede que a Câmara aprove a urgência da proposta como forma de mostrar compromisso com o enfrentamento da violência contra mulheres.
15: Carol D'Artora, do PT do Paraná, também defende a aprovação do projeto que prevê penas para a misoginia. Segundo a parlamentar, a medida faz parte das políticas do governo de enfrentamento à violência e ao discurso de ódio contra as mulheres.
18: Na visão de Carol D'Artora, a criminalização da misoginia é uma forma de garantir maior proteção jurídica às mulheres, inclusive nos ambientes digitais. Para ela, a proposta amplia a participação feminina na política, na cultura, na ciência e em diversos espaços da sociedade.
15: Ilacir Bicalho, do Republicanos, destaca as conquistas femininas nas Forças de Segurança Pública de Minas Gerais ao celebrar a nomeação da Coronel Cleide Barcelos dos Reis Rodrigues, primeira mulher a assumir o comando-geral da PM do Estado em mais de 250 anos da corporação.
18: Ilacir Bicalho cumprimenta também a comandante-geral do Corpo de Bombeiros, Coronel Jordana de Oliveira Figueiras Daldegan, e a delegada-geral da Polícia Civil, Letícia Batista Camboja Reis. Ele conclama os homens a unirem suas forças às das mulheres na luta por uma sociedade mais justa e igualitária.
0: Benedita da Silva, do PT do Rio de Janeiro, acredita que a Copa do Mundo deveria promover a integração entre os povos. No entanto, a deputada destaca relatos de racismo, xenofobia e tratamento discriminatório contra jogadores, árbitros e jornalistas durante o torneio.
18: Segundo Benedita da Silva, eventos esportivos internacionais devem ser marcados pelo respeito, pela inclusão e pela igualdade de tratamento entre os participantes. Ela acredita que a omissão da FIFA, entidade responsável pela organização da competição, contribui para a manutenção dessas práticas.
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6: Saúde.
0: A Câmara aprovou regras para proteger símbolos da Cruz Vermelha. A repórter Daniela Lessa acompanhou a votação.
19: A Câmara dos Deputados aprovou o projeto que protege o uso dos emblemas da Cruz Vermelha, usados para identificar pessoas e transportes de saúde em situações de emergência e de conflito armado. O projeto busca adequar a legislação brasileira às convenções de Genebra e a protocolos internacionais já ratificados pelo Brasil. Pelo texto aprovado, os três símbolos da entidade passam a ter proteção legal. A imagem mais antiga é a da Cruz Vermelha. Outro símbolo reconhecido internacionalmente é o crescente vermelho, adotado em muitos países. O terceiro emblema é um losango vermelho em forma de cristal. Esses símbolos são usados para indicar proteção a equipes de saúde, hospitais, unidades sanitárias e meios de transporte para atendimento de feridos, doentes e náufragos. As denominações Cruz Vermelha, Crescente Vermelho e Cristal Vermelho também serão protegidas. A deputada Érica Cocai, do PT do Distrito Federal, defendeu a proposta, destacando o alcance mundial da Cruz Vermelha na defesa da vida.
20: É fundamental porque é uma instituição que trabalha com um princípio humanitário. É uma instituição que está em por volta de 190 países fazendo esta função. E muitas vezes em momentos de calamidade, em momentos de guerra, a Cruz Vermelha, ela tem uma possibilidade ou uma atuação para defender sempre a vida.
19: Ao defender a aprovação, a deputada Adriana Ventura, do Novo de São Paulo, argumentou que esses símbolos não devem ser usados de forma comercial para evitar enganos em situações de atendimento de emergência.
21: O que esse projeto faz é internalizar obrigações internacionais que já foram assumidas pelo Brasil, e isso também faz com que não tenha uso comercial indevido, para que entidades humanitárias legítimas não tenham confusão.
19: O Serviço de Saúde das Forças Armadas poderá usar a Cruz Vermelha sobre fundo branco para identificar seu pessoal, suas unidades e seus transportes sanitários. Profissionais de saúde civis, hospitais e transportes civis também poderão usar o emblema, desde que tenham autorização. A proposta proíbe o registro de associações, empresas, marcas, desenhos ou modelos industriais que usem indevidamente os emblemas ou as denominações protegidas pela lei. Quem reproduzir ou imitar esses símbolos sem autorização poderá ser punido com detenção de 1 a 3 meses ou multa. O juiz também poderá determinar o recolhimento do material e a suspensão das atividades comerciais. O projeto que protege o uso dos emblemas da Cruz Vermelha, incluindo o crescente e o cristal vermelhos, será analisado em seguida pelo Senado. Da Rádio Câmara de Brasília, Daniele Lessa.
18: Marangoni, do Podemos de São Paulo, cobra uma investigação sobre denúncias de irregularidades na análise de pedidos de exames, cirurgias e outros procedimentos feitos pelos planos de saúde. Ele denuncia que uma empresa contratada pelas operadoras pode estar prejudicando pacientes de maneira deliberada.
0: Marangoni exige providências da Agência Nacional de Saúde Suplementar diante dessas denúncias. O parlamentar reforça que cabe à ANS fiscalizar irregularidades e proteger os beneficiários.
3: Relações Exteriores.
18: Bom Gás, do PT do Rio Grande do Sul, denuncia uma suposta ofensa à soberania nacional por parte de lideranças da oposição que teriam oferecido colocar uma equipe de transição à disposição de governos estrangeiros, caso vençam a próxima eleição presidencial.
0: Bom Gás ressalta que a proposta revelada por autoridades externas prevê o compartilhamento de informações estratégicas e diretrizes governamentais com uma potência internacional. O congressista avalia a possibilidade como o mais ultrajante golpe contra os 203 anos de independência do Brasil.
3: Eleições.
18: Aloysio Mendes, do Republicanos do Maranhão, denuncia o uso político do Judiciário Estadual para perseguir e barrar candidaturas de opositores, citando como exemplo casos de pré-candidatos de seu partido condenados em tempo recorde, apenas desproporcionais aos supostos crimes cometidos.
0: Aloysio Mendes afirma que lideranças do Republicanos estão reunindo provas para acionar o Conselho Nacional de Justiça contra os envolvidos nos casos e recorrer às instâncias superiores para reverter sentenças, garantindo as pré-candidaturas prejudicadas.
3: Presidência.
18: O presidente da Câmara reforçou o compromisso dos deputados com políticas voltadas ao agronegócio. O repórter Luiz Gustavo Xavier acompanhou o evento no Planalto.
6: O presidente da Câmara, Hugo Mota, reforçou o apoio dos parlamentares à agenda e às pautas de interesse do agronegócio no país. Ele participou do lançamento do Plano Safra 2026-2027 no Palácio do Planalto, que prevê o aporte de 525 bilhões de reais para o setor. O deputado afirmou que a Câmara está sempre de portas abertas a todas as propostas em defesa do agronegócio e nunca faltou aos projetos de interesse do setor.
8: É uma tarefa hercúlea de manter o equilíbrio fiscal tão necessário para o crescimento econômico, aliado à priorização de políticas como essa, que também são fundamentais para o país. Que esse é o grande fiel da balança que nós temos que perseguir. Nós do Congresso Nacional, o Poder Executivo, também o Poder Judiciário, que é termos a real noção de que precisamos sempre levar em consideração aquilo que deve ser priorizado como política pública para o nosso país.
6: Para Hugo Mota, todo o esforço do governo e do Ministério da Agricultura para renovar a política pública demonstra a importância do agronegócio para o nosso país. O presidente destacou a importância do setor na geração de emprego, de renda e na composição do produto interno bruto brasileiro. Da Rádio Câmara de Brasília, Luiz Gustavo Xavier.
3: Economia.
0: Valmir Assunção, do PT da Bahia, destaca a importância do lançamento do Plano Safra da Agricultura Familiar para os pequenos agricultores, assentados, quilombolas, indígenas e povos tradicionais. Ele lembra que esses segmentos produzem grande parte dos alimentos que chegam à população.
18: Valmir Assunção aponta que o Plano Safra fortalece a reforma agrária e amplia as condições de produção no campo. Ele parabeniza o Ministério do Desenvolvimento Agrário pela construção do plano voltado para agricultores de todo o Brasil.
0: De acordo com Luiz Lima, do Novo do Rio de Janeiro, a inflação dos últimos meses reduziu o poder de compra da população. O parlamentar relata o caso de um casal de idosos que, segundo ele, precisou abrir mão de uma das refeições do dia por causa do alto custo dos alimentos.
18: Luiz Lima também cita dados sobre o patrimônio da população para sustentar que o Brasil enfrenta perda de renda e de capacidade econômica. Ele atribui esse cenário às políticas adotadas pelo governo federal.
3: Educação.
0: A Comissão de Educação discutiu uma proposta que estabelece a lotação máxima de salas de aula. O repórter Luiz Cláudio Canuto nos conta como foi.
7: Um projeto em discussão na Câmara estabelece limites para o número de estudantes por turma na educação básica. O assunto foi discutido pela Comissão de Educação em audiência pública com representantes do Ministério da Educação, de dirigentes municipais de educação e outros setores envolvidos no assunto. Segundo a coordenadora de formação do Ministério, Leda Regina Bittencourt, desde 2006, existem teses que mostram que a quantidade de estudantes influencia na qualidade da aprendizagem. E há um estudo da OCDE, um fórum que reúne países ricos focados em promover políticas públicas de desenvolvimento, que aponta o número de 23 alunos por sala como a quantidade ideal. Uma resolução do Conselho Nacional de Educação de 2024 estabelece o número de crianças que deve haver por turma. Para bebês de 0 a 12 meses, são 5 por turma. De 12 a 24 meses, 8. De 25 a 36 meses, 12 crianças por sala. De 37 a 48 meses, 18 por turma. E 20 crianças de 4 e 5 anos de idade por sala de aula. Já o projeto de lei em discussão na Câmara estabelece um número máximo de 5 crianças por berçário, 10 no maternal, 15 por sala na pré-escola, 20 nos anos iniciais da educação fundamental, 25 nos anos finais e 30 no ensino médio. No ensino de jovens e adultos, o número de alunos por sala de aula no ensino fundamental seria de 20 e de 25 no ensino médio. Na educação especial, o limite máximo viria por regulamento. O debate atendeu ao pedido do deputado Tarcísio Mota, do PSOL do Rio de Janeiro, que é autor do projeto que estabelece parâmetros para a composição de turmas nas diferentes etapas e modalidades da educação básica. Ele presidiu o debate e deixou claro que o projeto deve se adequar às diretrizes estabelecidas pelo Conselho Nacional de Educação. Outros temas destacados por ele foram a criação de critérios de reduzir números de alunos por turma na educação especial e também a prioridade a turmas com professores com deficiência.
9: É claro que esse nível de aprimoramento a gente vai guardar aqui e apresentar tão logo o projeto tenha relatoria, para que o relator possa apresentar, quem sabe, inclusive no âmbito da Comissão de Educação, um primeiro parecer sobre isso.
7: O projeto acaba de ser apresentado e ainda deve ser juntado a outras propostas em análise na Câmara para votação em conjunto. Da Rádio Câmara de Brasília, Luiz Cláudio Canuto.
10: Desenvolvimento Regional.
18: Daniel Almeida, do PCdoB, destaca a agenda do governo federal na Bahia, com entregas e investimentos em saúde, infraestrutura e cultura. Ele reforça a importância da parceria com o Executivo Estadual e com os municípios na ampliação dos serviços públicos à população.
22: Daniel Almeida destaca a entrega do Hospital Regional de Alagoinhas, a retomada da obra da Ponte Salvador Itaparica e a recuperação do Teatro Castro Alves. Ele avalia que as iniciativas fortalecem o SUS, a mobilidade regional e a preservação do patrimônio cultural da Bahia.
18: Hildo Rocha, do MDB do Maranhão, destaca o início da construção de condomínio com 384 apartamentos para famílias de Açailândia, como parte do Minha Casa Minha Vida. Ele assinala que as unidades contam com infraestrutura de lazer, estacionamento e sistema de segurança.
22: Hildo Rocha também ressalta a autorização de R$ 59 milhões para conter erosões que atingem casas em Açailândia. Ele explica que a obra, executada pelo governo estadual com recursos do PAC, prevê a recuperação das áreas degradadas para uso da população.
10: Cultura.
18: João Daniel, do PT de Sergipe, destaca a força das festas juninas como expressão da cultura popular do Nordeste. O deputado ressalta que as celebrações mobilizam comunidades em todos os estados da região, valorizando as tradições mantidas pela população nos municípios.
22: João Daniel afirma que destinou cerca de R$ 1 milhão para apoiar a cultura junina no município de Estância. Ele afirma que essas manifestações fortalecem a identidade cultural de Sergipe ao reunir arte, memória e participação popular.
18: Termina agora o jornal Câmara dos Deputados, produzido pela Rádio Câmara, com trabalhos técnicos de Everson Urani e apresentação de José Carlos Andrade e Paula Bittar. Boa noite.
22: Uma ótima noite. A Voz do Brasil volta amanhã.
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3: Opa, ZYD 741, 99,1 MHz, estúdio, a número 1 do seu rádio, o somzão, ó, da poderosa, da dona do primeiro lugar. Boa noite pra você, tá começando mais um Deixa Rolar aqui na Estúdio, bora!

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3: Opa, salve, salve. Boa noite pra você. Prazerzaço tá na sua companhia. Fernando Berti contigo por aqui a partir de agora em blocos de meia hora só de música, só som, uma atrás da outra, no Deixa Rolar desta quarta-feira, dia 1º de julho. De 2026. Aê, seja bem-vindo, Júlio. Que tenhamos um mês maravilhoso. Bora começar? Gininho, Mariana Fagundes, pião tatuado. É sucesso, toca na estúdio.
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0: estúdio, a número 1 do seu rádio, Cleiton e Romário, aproveita. Boa, sonzeira que fecha a primeira sequência de sucessos do nosso Deixa Rolar desta quarta. Depois do intervalo, eu tô de volta com mais. Não sai daí, meu. Dez e 26 na estúdio.
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0: Olha aí, ó, já estamos de volta no Som da Estúdio para mais uma sequência de sucessos. Aumenta o volume, bora lá curtir comigo mais meia hora de som. É pouco papo e muita música boa, viu? Guilherme Benuto com Luan Santana chegando por aqui com o 467. Aumenta o volume.

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0: estúdio, a número 1 do seu rádio, Armandinho e o Ursinho de Dormir. Ah, que fofinho. Fechamos com essa mais uma sequência de som aqui no nosso Deixa Rolar dessa quarta. E depois do break, você sabe, tem mais. Isso, a número 1 do seu rádio. Estúdio 10:56.
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0: De volta, identificando a frequência ZYD 741, 99,1 MHz. Estúdio, a número 1 do seu rádio. Bora de música, mais sucessos por aqui. Aumenta o volume aí. Tá chegando o som de Henrique e Juliano.

0: 11:03 na estúdio.
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0: estúdio, a número 1 do seu rádio. Belo, Tempo de Aprender, Boa Moda do Belo. Fechamos com essa mais uma sequência de sucessos no nosso Deixa Rolar dessa quarta, que volta já depois do break com o bloco Saideira de hoje. Aguenta aí. A Poderosa. Na Estúdio, 11:25.
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0: Sim, já estamos de volta no Som da Estúdio e agora pro bloco saideira do nosso Deixa Rolar dessa quarta-feira. Primeiro do mês de julho, hein? Que seja um mês especial para todos nós. E dele Brasil na Copa do Mundo. Bora, vamos! Fred Fabrício, Cleiton e Romário. Gotejou no celular, eita!
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2: Mais amor e menos drama. Né? Não é melhor? Eu acho.

estúdio, a número 1 do seu rádio, Henrique Juliano, mais amor e menos drama. Fechamos com essa o nosso encontro nessa night de quarta-feira. Um beijo do Deft pra você, bom descanso. Eu te encontro amanhã, quinta-feira, bem cedinho, às 7h15 da manhã, com William Fritzky, no Estúdio Atualidades ao vivo. Até lá. Tchau, tchau. Onze e 59 na estúdio.

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0: Agora na Estúdio 1:33. 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

0: na Estúdio FM 1239.
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0: na Estúdio 3:36. 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
2: Muito bem, salve, salve, galerinha do Brasil! Estamos chegando, gente! YB 741 Estúdio FM, a número 1 do seu rádio. Bom dia, vai começar a hora do cowboy! Bom dia, bom dia, bom dia!

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1: Muito bem, salve, salve galerinha do Brasil, estamos chegando, a partir de agora, muita música, muito som bacana vai rolar para você até as 7:15 da manhã. Bom dia para você que se liga com a gente em toda a região, vamos juntos, estamos chegando nessa manhã aí de quinta-feira, dia 2 de julho de 2026. Obrigado pela sua companhia, obrigado pela sua audiência. A partir de agora, vamos juntos aí, 984027371. Tá liberado para você participar, para você me pedir a sua música. E a gente vai aí fazer aí da maneira do possível para atender você, tá bom? Bom dia, Carniça!
2: Ai, cowboy, bom dia pra ti, rapazinho, esse peãozinho aí, né? Tá ouvindo a rádio já, né? Bom dia pra ti, pra todas as faccionistas aí, as costureiras, os caminhoneiros, o pessoal que tá acordando já, né? Bom dia pra vocês aí, os ouvintes.
1: Bom dia, Zunido. Vamos começar a programação maravilhosa nessa manhã de quinta-feira, vamos juntos até 7:15, são exatamente 4:03, aumenta aí porque tá no ar a partir de agora a hora do cowboy. Vamos começar com Teixeirinha, Tropeiro Velho, bom dia.

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0: 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Olha a hora na estúdio 4 e 8, bom dia.

0: Muito bem, tá aí, ó, o trio Parada Dura cantando pra você que tá ligadinho com a gente na manhã desta quinta-feira. Bom dia, bom dia. Vamos juntos até às 7:15 da manhã fazendo companhia pra você, viu? Ó, bom dia lá pros nossos amigos aqui, ó, pro Gilmar. Alô, cowboy, bom dia. Partiu, partiu trabalhar. Vamos lá, mais um dia. Partiu Rio do Sul. Manda abraço aí pra minha esposa, Silvia. Está na boleia do Amareleixo hoje, viu, cowboy? Boa quinta-feira. Abração pra vocês aí, bom dia, bom dia. O grande Gilmar tá ligadinho com a gente na manhã. Valeu, Gilmar, bom dia. Alô, senhor Antônio Borgman.
1: Bom dia, cowboy.
0: Bom dia.
1: Bom dia, Caniça. É o Antônio. Um ótimo dia pra nós todos. Valeu.
0: Valeu, bom dia, senhor Antônio. Obrigado pela companhia. Sintonizando aqui a programação também. A dona Marlene, bom dia.
2: Bom dia, cowboy. Bom dia, Carniça. Uma abençoada quinta-feira para todos nós. Abraços, Marlene, do bairro Santa Luzia.
0: Valeu, bom dia, bom dia. Alô, seu Luiz, fala comigo.
3: Bom dia, cowboy, Carniça e companhia. Vamos embora trabalhar, povo de Deus.
0: Vamos lá, vamos mexer. Abração pra vocês aí, viu? Obrigado pela companhia dessa gurizadinha. Quem mais aqui? A outra Marlene também tá na sintonia. Bom dia, cowboy. Ótimo dia pra nós aí, viu? Valeu, obrigado pela companhia. 984027371 é o nosso WhatsApp pra você que tá ligadinho comigo. Aumenta aí porque tá chegando mais uma sequência. Chitãozinho Chororó, 4:15 na estúdio. Bom dia.

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0: Muito bem, tá aí, música bacana na estúdio, a número 1 do seu rádio, os Monarca, Sistema Antigo. Bom dia, bom dia. Vamos junto, gente. Até às 7:15 da manhã, fazendo companhia pra você. Bom dia, meu povo. Salve, salve pra galerinha participando aqui, ó. O Fabiano Marinho. Alô, Marinho, bom dia.
1: Ô, cowboy, bom dia, beleza?
0: Bom.
1: É o Marinho, do Guaramirim. Se for possível, toca pra nós aí, Fogão de Lenha, com César Menotti e Fabiano. Beleza? Valeu. Lulibom.
0: Valeu, Marinho, bom dia pra você, obrigado pela sua audiência também, 984027371, até às 7:15 da manhã, fazendo companhia pra você, abraço, meu povo, abraço também pro Paulo Cardoso, lá no assentamento Itamaraty, no Ponta Porã, no Mato Grosso do Sul, ouvindo a gente através do aplicativo, coisa boa, valeu, garoto, um abraço pra vocês aí, viu? Bom dia também, quem tá na audiência por aqui, ó, Eduardo, alô, Eduardo, bom dia, abraço pro Wagner também na sintonia com a gente, obrigado pela sintonia de vocês aí, tá bom? Vamos lá, a gente continua por aqui, depois do nosso intervalo, com mais uma sequência aqui na Hora do Cowboy. Bom dia! 99,1. Na estúdio agora são 4:25, bom dia!
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0: Muito bem, de volta pra você por aqui, na número 1 do seu rádio. Logo mais, às 7:15, tem Estúdio Atualidades, é, com o William Fritzky e o nosso querido amigo Fernando Berti. E vamos por aqui, comigo, fazendo companhia pra mim, nos 99,1 do seu rádio. Vamos lá, meu povo, 4:25 agora. Leão Carreiro e o Zé Paulo, bom dia. Aumenta aí. Vamos lá, carniça, vambora.

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1: Olha a hora, gente, no estúdio, 4:40. Bom dia, tá aí o som pra você do Reginaldo Rossi. Aumenta aí, né? Coisa boa. Bom dia pra você que tá ligadinho com a gente em toda a região, 984027371. Bom dia. Alô, seu Emerson, bom dia.
2: Bom dia, cowboy. Eu nem sempre participo, mas na escuta sempre. Abraços, Emerson.
1: Valeu, Clarence. Emerson, obrigado pelo carinho, um abraço pra você, viu? Tudo bem pros motores de aplicativo, tão lá trabalhando, né? É, vamos que vamos, né? Bom dia, bom dia. Ô, cowboyzeiro, bom dia aí, manda alô pra nós, a Denise, tá ligadinho com a gente, acompanhando aí, viu? A programação. Abraço pra você, viu? Tá ligadinho, tudo é bom. Quem mais tá na sintonia com a gente? Os amigos motores de aplicativo, o pessoal que trabalha aí, né? Cada dia é mais difícil, né, gurizadinha? Ah, vamos lá, né? Vamos lá, não temos que parar, né? Bom dia pra vocês aí. Quem mais tá por cá também? Abração aí pra nós. Bom dia pro Thiago. Tá ligado aqui na Hora do Cowboy também, o Gerson, bom dia, abração pra vocês aí, viu? Tudo de bom. E a gente vai prosseguindo por aqui, viu? Trazendo mais uma sequência pra você no nosso programinha Hora do Cowboy. Beleza, minha gente? Vamos trazer o trio Parada Dura, as Andorinhas, bom dia. 4:41 na estúdio número 1 do seu rádio.

0: estúdio número 1 do seu rádio, tá aí. 4:51, 4:51, bom dia. Ouvimos os atuais, volte amor, bom dia, bom dia. Vamos lá, meu povo, participa aí, não me deixa sozinho por aqui não, hein? Bom dia, bom dia. Alô, seu Nótilo, bom dia, fala comigo, me conta aí as novidades.
1: Ô, Cowboy, bom dia.
0: Bom dia.
1: Ótima quinta-feira, meu amigo. Quero mandar um abraço para toda a galera que tá ouvindo a Estúdio FM, de A a Z, todo o pessoal da rodagem, das entregas. E, Cowboy, coloca o nosso nome na oração aí depois, das 5, né? Também, se aí colocar aquela música lá do milionário José Rico, Último Julgamento, beleza?
0: Último Julgamento, bom dia, bom dia. Valeu, seu Nótilo, tá mais sumido do que nota de 200 pila no bolso de quem não tem, hein? Já pensou, Carniça? Meu Jesus amado, hein? Ai, ai, ai. Vamos lá, vamos tocar essa música aí do julgamento, ô Carniça?
2: Ah, já tocou essa música.
0: Será? Acho que não, hein, cara? Bom dia, bom dia, bom dia. Ó, quem mais tá na sintonia com a gente? Dona Maria, bom dia.
3: Bom dia, Cowboy. Ótima quinta pra você e sua família. Cowboy, manda os parabéns pra minha filha que tá dando aniversário hoje. Terezinha, manda um abraço pro seu Zé e a família dele. Todos os meus amigos e amigas.
0: Tá bom.
3: Especialmente um abraço pra você. Abraço pra todo mundo que tá precisando da oração das 6.
0: Tá bom.
3: E sucesso pra você sempre.
0: Valeu, dona Maria. Obrigado pela audiência. Bom dia, bom dia. 984027371 é nosso WhatsApp liberado para você participar, viu? Vamos lá. Aumenta esse volume porque daqui a pouquinho a gente continua com mais uma sequência para você de toda a região aí. Bom dia, bom dia. Abraço para você que se liga no trecho, meus amigos caminhoneiros, as faccionistas da região. Bom dia também, viu? Até às 7:15 da manhã. Tamo por cá. Olha a hora, gente, agora são 4:55, bom dia.
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0: Estamos de volta no Sonzão da Poderosa, na número 1 do seu rádio. Bom dia, bom dia. Por aqui é o Cowboy. Vamos lá, meu povo. Vamos lá, gente. 984027371. Bom dia.
1: Vamos acordar, gurizada. Tá na hora de mexer. Passarinho que não deve nada pra ninguém. Já levantou cedo, já cantou. E você que tá cheio de boleto pra pagar, tá dormindo ainda, né? Vamos mexer. Ô, fala comigo, me conta aí, ô Carniça. Eu podia procurar aquela música, né? Sabe lá do último julgamento, ô Carniça?
2: Caraca, tá muito frio.
0: Tá frio nada, cara. Para como age, homem. Vamos procurar o último julgamento aí que o seu Norte não pediu, cara. Vamos lá trazer aí o último julgamento. Essa moda é boa demais, viu? Obrigado pela companhia, ligadinho com a gente, acompanhando aí. Ô, meu Deus do céu, obrigado, viu, gurizadinha aí, ligadinho com a gente, né? Ô, moçada sertaneja, fala comigo que eu sou seu amigo. Bom dia, bom dia, bom dia. Pra gurizadinha que se liga com a gente. Ó, quem também tá na sintonia, manda um abraço aqui, ô Caboizeira. Bom dia, bom dia. Eduardo também tá na sintonia, bom dia pra vocês, obrigado pela companhia. É, o Luiz Carlos também, alô André, pessoal aí do São Luís, bom dia. Sapiazadinho, o Leomar também tá na sintonia, não conseguiu mandar áudio ainda, mas tá lá dormindo, né? Gravando e não aparece nada, né? Bom dia. Abraço aí, viu? Obrigado pela companhia de vocês também. Rogério Afonso, bom dia. Quem mais aqui? Opa, Kathleen também, bom dia. Rogério Afonso, bom dia. Quem mais aqui, ó? Salve, salve pro Rodrigão, bom dia pra vocês aí, pro Márcio também na audiência do programa, coisa boa, né? 984027371 é o nosso WhatsApp pra você participar e pra você pedir a sua moda aí, tá bom? Daqui a pouquinho a gente vai trazer então o pedido do nosso amigo Norte, que pediu aí o último julgamento. Vamos lá, Carniça, aumenta aí porque a moda é boa, Zezé e Camargo Luciano. Antes de voltar pra casa, bom dia. Na estúdio, 4:56.

0: Gino e Geno no estúdio, a número 1 do seu rádio. Vamos lá, gente. Vamos lá, acelerando por aqui a programação. Bom dia para você que se liga com a gente em toda a região. Vamos juntos até as 7h15 da manhã. Ouvimos aqui também o Serranos, a volta do Tortilho Negro. Bom dia. Obrigado pela sua companhia, obrigado pela sua audiência, viu? 984027371. Bora, bora, meu povo. Bom dia lá pro Evaldo. Ô, cowboy, bom dia. Manda um abraço aí. Hoje é aniversário, né, da minha esposa, viu? A Lourdes Furlan. Bom dia, parabéns aí. Muitos anos de vida pra dona Lourdes Furlan, que completa mais um ano de vida, recebendo os parabéns aí do seu esposo, o Evaldo Diel. Tá bom? Bom dia pra vocês aí. Valeu, meu povo. Vamos que vamos. Bom dia, bom dia, bom dia. O Nótila falou obrigado, cowboy, pelo modão aí, viu? Modão sertanejo. O povo tá tudo quietinho hoje, né, o Carniço? Tá todo mundo dormindo, né, cara? Não sei o que que foi, hein, cara? Até o Carniço tá cansado hoje, né?
1: Ai, eu tô cansado hoje, cara. Ai, não aguento mais.
0: Deus o livre, hein? Olha a hora, gente, 5h15 na estúdio, bom dia.
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0: Muito bem, identificando a frequência YD741 Estúdio, a número 1 do seu rádio. Por aqui é o Cowboy, bom dia, bom dia. Fala comigo, me conta aí as novidades.

0: Alô, galera da rodagem aí, né? O pessoal que tá ligadinho, né, Carniça? Todo mundo fazendo piseiro, né? Trabalhandinho.
1: Ai, pai, para! Ô, louco,
0: Carniça, você tá desse jeito, hein? Meu Deus do céu, esqueceu até o cachorro no boteco, homem.
2: Oi, vem pegar teu cachorro, ele tá aqui dentro do bar.
0: Pelo amor de Deus, hein? Bom dia, bom dia. Olha, quem tá na sintonia com a gente também, o Serjão Berranteiro, bom dia, bom dia. Acorda daí, acorda, o seu peãozinho fuleiro, bom dia. Quem mais tá na audiência? Fala comigo, seu Valmir.
3: Bom dia, cowboy. Manda um abraço aqui pro povo, trabalhador aqui do nós, Sirneia, Janaína, minha esposa Nilceia e a Thalia. Bom? Manda modão pra nós, que a Sirneia gosta bastante de milionário José Rico.
0: Ah, é?
3: Valeu, um abraço.
0: Valeu.
3: Boa quinta-feira e tudo de bom. Me queira bem, não te custa nada.
0: Me
3: tá queira bom?
0: Bem, não me Valeu. Custa nada. Me gave. É, esse é o saudoso Toninho Bartira, né? Me gave. Me queiram bem, não me custa nada. Ai, saudoso Toninho Bartira, viu? Grande abraço, viu, ô seu Valmir? Obrigado pela audiência. O Zé Carlos também falou bom dia, meninos. Não vamos fazer encrenca. Bom dia. Não vamos brigar. Pois é, o Carniça tá brigando comigo, né, cara? Né? Eu tô quietinho no meu canto, né? Tô de boa, não tô falando nada, né? Tô quietinho. Tá bom? Grande abraço, né? O Carniça que tá se fazendo de louco, né?
4: Ah, para de ficar aí se fazendo de louco.
0: Você, cara.
4: Tá bêbado, tá fora da casa.
0: Bêbado é você.
4: Sai fora.
0: Bêbado é você, seu miserável. Bêbado é você, rapaz. Sai fora daqui,
4: não
0: homem.
4: Não se meta.
0: Ah, não se meta. Não se meta você, rapaz. Você vai ver o que tá pensando o quê? Pensando o quê, rapaz?
4: Ah, para. Pensa que isso não dói.
0: Ah, não dói. Você toma jeito que você vai ver, ó. Vai-te embora, homem. Vai-te embora. Você some daqui, ô miserável. Vamos de moda, aumenta aí porque tá chegando Darvan, o modão apaixonado demais aí, ó. Tributo a um amigo, na estúdio 5 e 18.

0: Dando trio Parada Dura, cantando bonito pra você por aqui nos 99,1 do seu rádio. É estúdio, bom dia, bom dia. Vou mandar alô pra galera participando por aqui nos 99,1 do seu rádio. Bom dia lá pro nosso amigo Diogo, que passou aqui na frente da rádio agora. Deu um sinal de positivo pra nós e tá do trecho, já tá na rodagem, né, Diogão? Bom dia, bom dia.
1: Fala comigo, cowboy. Cowboy, vambora, né?
0: Vambora.
1: Vamos ali no tal da garuva. Efetuando esse carregamento pra carreta. Daqui a pouquinho estamos na rodagem aí. Bota na oração das 6 horas aí.
0: Valeu, grande Diogão. Bom dia, você viu acelerando. Bom dia, bom dia. É, quem mais tá na sintonia? Cowboy, bom dia, você tá bom? Olha, tamo aqui, viu? Mas olha, eu vou te contar, viu, cowboy? Tá tudo coisado, viu, rapaz? Tamo numa gripe danada. De lascar o pica-pau do oco, viu? Bom dia, bom dia. A dona Mari do Xereder tá lá no fabricamento dos bolos, viu? E vamos que vamos, né? Não tem jeito, né? Temos que trabalhar. Bom dia, bom dia. Quem mais tá na sintonia? O Tafarel, coloca nós no sorteio aí, Pelego Velho. Pois é, né, cara? Vamos que vamos, né? Bom dia aí pra você, seu atentado. O senhor tá bom? Como é que tá por aí as novidades?
2: Fala, cowboy! Fala comigo, meu amigo.
0: Fala comigo.
2: Quintópia. Quinta-feira é igual...
0: O quê?
2: Uma tanguinha.
0: Xiii.
2: É o que queremos, mas tá quase lá, piá. Tchau, obrigado. Fala, cowboy. Põe nós no sorteio aí. Não esquece nós, rapaz. Todo dia na escuta aí da estúdio, hein? Quero participar do sorteio aí, cara. Porra. Coloca meu nome aí 10 vezes no sorteio.
0: Ô, louco.
2: Aí, cowboy. Beleza? Um dia abençoado pra todos nós aí. Coloca nós nas orações aí das 6. Beleza? Forte abraço.
0: Olha, o Tafarel, até os Unidos tá chorando, cara, né? Chorando aqui, porque, olha, pensa no cara aqui, olha, tá louco, né? Chorando, cara, né? Chorando porque você tá, olha, colocar 10 vezes o seu nome no sorteio pra ver se você ganha alguma coisa. Bom dia. Bom dia, seu Ademir.
3: Bom dia, meu amigo cowboy, aqui é o Bonitão da Sereda. Só passando aqui pra desejar um ótimo dia a todos nós e fica com Deus.
0: Valeu, seu peãozinho, bom dia. Alô, Joel Reis, bom dia.
4: Bom dia, cowboy, bom dia, Zunito, bom dia, Canessa. Uma ótima e abençoada quinta-feira pra todos nós aí. Valeu, cowboy. Cowboy, coloca a gente nas tuas orações aí. E coloca a gente também, né, no sorteio aí. Valeu, um abraço.
0: Tá bom, valeu, um abraço, Joel. Tá concorrendo aí hoje, né, daquele modelo. Ô, Leomar, bom dia, seu peãozinho tentado. Como é que você tá?
5: Bom dia, meu amigo cowboy. Ô, cowboy. Bom dia, Canessa. Bota uma do Duque e da Van aí, cowboy. É presente quando sorteio, né? Ô, cowboy. Só sei que o Neymar na Copa tá igual a pobre atrás de empréstimo. Quebrado e não sai do banco. Valeu. Então, escuta aí, meu amigo. Um abraço.
0: Meu tchau. Deus, não entendi nada. Você entendeu alguma coisa, Carniça? Não entendi nada, hein?
6: Ah, vai ter embora.
0: Bom dia, bom dia. Vamos lá, meu povo, 5:31 da manhã, 984027371 é o nosso WhatsApp para você liberar, para você mandar sua mensagem aí, tá bom? Vamos lá, fala comigo, fala comigo. Olha a hora na estúdio, 5:31. 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Bom dia, meu povo, excelente manhã, quinta-feira maravilhosa pra você que tá ligadinho com a gente, já vivemos aí o segundo dia do mês de julho. Bom dia pra você, uma excelente manhã, por aqui é o Cowboy. Alô, meu povo. E vamos lá, deixa eu mandar um abraço aqui pra quem tá na sintonia com a gente. Deixa eu ver quem tá por aqui mandando mensagem no nosso WhatsApp 984027371. O seu Ivo, bom dia, o senhor tá bom?
7: 531. Bom dia, cowboy, certo? É o Ivo do Rio Molha. Me coloca no sorteio, valeu, um abraço.
0: Valeu, abraço, Ivo, tudo bom aí, viu? Obrigado pela companhia, faceiro, né? Faceiro igual pintinho no galinheiro. Bom dia, chama na bota, bom dia, tamo junto. É, a Tati também tá na sintonia. Ô, cowboy, bom dia. É a Tati Giacomelli, bom dia, do Rio Cerro 1. É, iniciamos aí uma quinta-feira agradecendo a Deus pela vida e também pela oportunidade que temos, né? Que tenhamos aí uma quinta-feira abençoada. Quero participar aí do sorteio. Coloca aí a minha família na oração. Bom dia, bom dia, bom dia. Obrigado pela companhia de vocês aí também, tá bom? Excelente manhã, meu povo. 984027371. Vamos que vamos mexer, gurizadinha. Vamos mexer, porque senão já viu, né? Carro parado não ganha frete, seu menino. Aumenta aí, porque tá chegando o Daniel com a participação do pai dele, o seu José Camilo, a travessia do Araguaia. Bom dia. 5:34 na estúdio. Bom dia, bom dia. Vamos unidos.

0: Tudo FM, Dalvan, tributa um amigo pra você que tá ligadinho com a gente aqui na programação, né, ô Carniça? Vamos lá, viu? Jean Giovanni passou por aqui também, cantando bonito demais, nos 99,1 do seu rádio. Bom dia, bom dia. Alô, Jean, fala comigo, bom dia.
1: Fala, cowboy, fala, meu velho, tudo bom?
0: Bom.
1: Quinta-feira abençoada, hein? Hoje é dia nacional aí do bombeiro. Manda um salve aí pra todos os bombeiros, né?
0: Que legal.
1: Sempre arriscando a própria vida para salvar a outra. Grandes profissionais, esse sim merece o nosso respeito. Obrigado, cowboy, tudo de bom.
0: Valeu, Jean, um abraço então para todos os amigos aí, os bombeiros. Hoje é dia então aí, dia dos bombeiros, que coisa boa, um abraço, viu? Obrigado pela companhia, para vocês uma excelente manhã, valeu, meu irmão, um abraço aí, bom dia, valeu, garoto. Cowboyzeiro, bom dia, coloca aí uma moda bruta para nós, né? Que o sono tá apertado aqui, cowboy, tamo na 480, meu Deus do céu, viu? Aham, bom dia aí, viu? Abraço para você, meu irmão, acorda aí, viu, Gilmar? Bom dia, olha a curva na esquina ali, viu? Vamos trazer uma moda boa, viu? Ou você vê que vai dar sono, você para, viu, seu pelego velho? Bom dia, bom dia. Não vamos que vamos, né? Não vamos parar um pouquinho, pelo amor de Deus aí, né? Abraço pros amigos aí, viu, seu peãozinho. Ô, cowboy, bom dia, manda um salve pra nós e pra galera da Metalúrgica Rame, viu? Manda um abraço pro Jean, aliás, manda uma moda Jean Giovanni, aí coloca na oração aí, viu, cowboy? Bom dia aí pro Wellington. Alô, Wellington, bom dia pra você. Obrigado pela companhia, excelente dia pra nós aí, vamos que vamos, hein? São exatamente 5:46, um ótimo dia pra você que tá acordando agora. 984027371 é o nosso WhatsApp pra você pedir a sua moda, viu? Bom dia, no nosso WhatsApp liberado pra você por aqui, viu? Abraço, meu povo, fala comigo que eu sou seu amigo. 99,1. Olha a hora, meu povo, 5:47.
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0: Vamos lá, meu povo, vamos que vamos, gente, gurizadinha, 984027371, bom dia, ó, quero falar pra você que tá ligado com a gente, quer deixar o seu jardim aí mais bonito, na Grameira Vargas, o paisagismo ganha vida, viu, com plantas ornamentais, aí, ó, e tem aí vasos de alta qualidade, que une também a beleza e durabilidade, viu? 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Tamo de volta, né, meu povo? 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Daqui a pouquinho tem momento de fé, momento motivacional. Bom dia, bom dia. Fala comigo. Vamos lá, Zunido. Bora, bora, gente. Excelente dia para todo mundo que se liga com a gente. Vamos lá, vamos lá, vamos dali. Bom dia, bom dia. Hora de trazer mais uma sequência para você que tá ligadinho com a gente. Aumenta aí porque tá chegando aí, ó, mais uma sequência. O Oswaldir e Carlos Magrão canta para nós. 5:49 no estúdio, bom dia.

0: Aí, bonito, meu povo, tá aí pra você que tá ligadinho com a gente. Vamos lá, né? Tá aí o Pedro Bento e Zé da Estrada cantando bonito pra você por aqui nos 99,1 do seu rádio. Bom dia, meu povo, bom dia, minha gente. Abraçamento pra você que tá ligadinho com a gente em toda a região, viu? Vamos lá, 984027371. Obrigado pelo seu carinho, obrigado pela sua audiência. Que coisa boa, né? Abraço pros amigos aí que se liga com a gente em toda a região. Muito obrigado pelo seu carinho, obrigado pela sua participação. Vamos lá? Momento de fé, momento motivacional. Deixa eu mandar bom dia aqui antes pros amigos que estão ligadinho com a gente, acompanhando aqui a programação. Bom dia lá. Oi, cowboy, moda bruta, hein? Olha, essa moda me acordou, hein? No trecho lá, ó. Grande abraço aí pro Gilmar. Ê, Gilmar, velho. Acelerando o tapetão preto aí. Bom dia pra você. Vamos que vamos pra cima. Bom dia. Fala comigo, seu Sandro.
1: Bom dia, cowboy da madrugada. Sempre aí na escuta, né? Sempre na melhor. Quintou hoje. Estamos aí pra São Francisco fazer aquela entreguinha pra depois voltar pra Joinville.
0: Ah.
1: Tudo certo. Com os modão aí pra nós e um abraço pra todo mundo.
0: Valeu.
1: Ouvindo a melhor aí.
0: Tamo junto. Abraço pra você, meu amigo, grande Sandro Luiz, obrigado pela companhia, seu Nautilus também tá na sintonia, acompanhando a programação, tamo junto, meu irmão, um abraço aí, viu? Obrigado pela companhia. Lori também tá no sintonizamento, alô, pessoal da Sul Brasil Rolamentos, um abraço, bom dia, abração pra vocês aí, pra toda a galera, viu? Fala comigo, seu menino, Gerardo.
2: Olha a hora. Dia, vamos pular.
0: Bom dia, Júlio César.
3: Bom dia, cowboy. E aí, coloca lá no sorteio aí. E bora que bora. Juntos e misturado, né? Então partiu.
0: Partiu. Grande abraço pra vocês aí. Fala, seu Luiz, bom dia.
4: Bom dia, cowboy. Logo nas nossas orações aí. Partiu trabalhar. Logo nas sorteio aí, beleza?
0: Beleza.
4: Então, bom dia.
0: Fala, seu Célio.
5: Bom dia, com alegria, senhores da Estúdio FM, Cowboy, Carniça, Dona Lúcia, todo o grupo Cowboy. Eu tô ansioso para ouvir a meditação das 6, as orações, tu manda para mim, para toda a minha família. E na sequência, você já deixa anotado.
0: Deixa o quê? Não entendi nada. Deixa anotado e cortou o áudio, né? Tá bom, vamos lá pro momento de fé então, seu menino. Grande Célio, abração pra vocês, obrigado pela companhia. É, também pro Divan, bom dia pra vocês aí, viu, grisadinha? Vamos mexer. Bom dia, me coloca aí também na oração. Leonardo Reis, aqui na sintonia, lá de, na audiência. Vamos que vamos, né, cowboy? Bom dia pra vocês aí, tudo é bom. É, grande abraço, meu povo, vamos mexer, gurizada.
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0: Meu povão apaixonado, momento de fé, momento motivacional, que a gente leva o pensamento a Deus, independentemente da sua religião. Obrigado pelo seu carinho, obrigado pela sua audiência. Vamos que vamos, a partir de agora, é momento da gente falar com ele, o dono do mundo. Agradecer por mais uma oportunidade. Para você que se liga com a gente, obrigado aí pelo seu carinho, obrigado pela sua audiência. Salve, salve para os amigos acompanhando a nossa programação. Obrigado pela companhia de vocês, viu? De bem com a vida, e mais uma manhã, e mais um dia. Ei, Santa Catarina! Muito obrigado pelo carinho, muito obrigado pela audiência. Você que nos ouve a partir desse momento. Mais uma oportunidade do milagre chamado vida. Você que acordou agora, você que tá levantando aí, se mexendo, mais um dia, mais uma manhã. E a vida é assim, né? Tem dia que a gente acorda cansado, tem dia que a gente acorda pensando até mesmo em desistir, né? Mas eu quero dizer para você, o mês tá apenas começando. O mês de julho, para você que se liga com a gente em toda a região, você que tá no trecho, na rodagem, você, minha amiga faccionista, costureira. Portanto, meus amigos, amanhã linda, junho que tá aí, né? Essa manhã maravilhosa, abençoada por Deus. Julho que chegou, junho que se foi, né? Bom dia. A Bíblia nos diz que Deus não desperdiça nenhuma etapa da nossa caminhada. Até nos dias difíceis da nossa vida, Ele está conosco para fortalecer a nossa fé, para preparar um novo caminho, uma nova oportunidade. Se não deu certo é porque não era para ser. Não se justifique, os amigos não precisa. Os inimigos nunca vão acreditar. Agradeça pelo que deu certo, entrega na mão de Deus aquilo que não aconteceu e siga em frente. Porque o mês está começando aí, né? Só depende de você. Não leve para este mês de julho o peso da culpa, do ressentimento. Não culpe ninguém, ou até mesmo não tenha medo de enfrentar aí a luta do dia a dia. Leve a esperança, leve a certeza que Deus está com você, que continua escrevendo uma nova história para você. A última palavra sempre será dele. A última palavra não vem do médico, nem do advogado, nem do juiz e nem sequer da gente mesmo. A última palavra vem de Deus. Por isso, meus amigos, a misericórdia do Senhor são a causa de nós sermos consumidos. Porque as suas misericórdias não têm fim. Renova-se a cada manhã e grande é a tua fidelidade para conosco. Falando no livro de Lamentações, capítulo 3, versículo 22 e 23. Por isso, meus amigos e irmãos em Cristo Jesus, Ele nos dá a oportunidade de recomeçar tudo de novo. Ele está com você aí agora, dizendo: filho, tem de bom ânimo, eu venci o mundo. Se Ele venceu o mundo, por que você também não vai vencer? A partir de agora, é momento de agradecer a Ele. Oi, Deus. Obrigado, Pai. Obrigado, Senhor, por mais uma manhã, por mais um dia. Que o Senhor nos abençoe. Queremos apenas, Pai, agradecer. Obrigado por cada amanhecer, por cada livramento, pelas bênçãos que talvez, Papai querido, que nós nem enxergamos. Obrigado por aquilo que também não aconteceu. Obrigado, Papai querido, pelos livramentos. Papai querido, que às vezes nem percebemos. Nossa Senhora de Aparecida, com o seu manto azul da cor de anil, nos cubra com o teu manto sagrado. E que tudo de bom vem acontecer nesse novo dia. Pai, se alguém está terminou o mês que foi, que começamos hoje no segundo dia, talvez esteja cansado, renova as nossas forças, as suas forças, Papai. Se alguém também perdeu a esperança, devolva alegria no seu coração. Se as portas estão fechadas, prepara um novo tempo, o tempo certo para abrir, Papai querido, as portas onde não existe. Papai querido, se existe alguém com enfermidade, derrama a tua cura, a tua graça. Aquele que está angustiado, derrama a tua paz, a tua alegria. Nós entregamos, Papai, diante da tua presença este novo dia. E que tudo possa acontecer segundo a tua vontade. Perdoa os nossos erros, nos fortalece a nossa fé. Prepara um novo dia, um dia de vitórias, de conquista. Este novo dia que está iniciando, que seja conduzido pelas tuas mãos, cheio de sabedoria, proteção, saúde e bênçãos para cada família, que nos acompanha nos ouvindo no seu radinho, no seu fone de ouvido, no seu carro, onde quer que você esteja, e que nunca nos falte a fé, a tua presença, porque quando o Senhor caminha conosco, não há desafio maior que a tua graça. Em nome do Pai, do Filho e do Espírito Santo de Deus. Bom dia na estúdio, a número 1 do seu rádio. 6 da manhã, 7 minutos. Bom dia, bom dia.

0: Olha a hora, gente, 6:11. Vamos lá, meu povo. Bom dia, bom dia. Acompanhando aqui a programação da Hora do Cowboy. Bom dia, bom dia. Vamos lá, né, minha gente? Fazendo companhia pra você por aqui nos 99,1 do seu rádio. Bom dia, bom dia. 984027371 é o nosso WhatsApp pra você participar e interagir com a gente acompanhando aqui a programação, viu? Vamos lá, meu povo. Aumenta aí, porque eu quero falar pra você que tá ligadinho com a gente. 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Chama na gelada, alô Fabinho, bom dia pra vocês aí, gurizadinha, que se liga com a gente na manhã, na Hora do Cowboy, coisa boa, valeu gurizadinha, bom dia, aí pra vocês aqui na Hora do Cowboy, bom dia. Tamo aqui, né, meu povo, levando muita música, muito som bacana pra você nos 99,1 do seu rádio, bom dia, coisa bruta, hein, os meninos. Aumenta aí. 6:03, bom dia.
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Muito bem, tá aí o Teodoro Sampaio, bom dia, para você que se liga com a gente, acompanhando aqui os 99,1 do seu rádio. Vamos lá, até às 7:15.

0: Muito bem, 6h24 na estúdio. Bom dia para você de toda a região. 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Estamos de volta para você que tá ligadinho com a gente, 984027371 é o nosso WhatsApp liberado para você participar e mandar sua mensagem por aqui. Bom dia, vamos lá, meu povo. Excelente manhã para você que se liga com a gente. Bom dia, meu povo. Deixa eu mandar abraço aqui pro pessoal que tá mandando aqui mensagem pra gente. Alô, galerinha do Chapéu, bom dia lá pro pra Miri de Guaramirim, também tá na sintonia com a gente. Quem mais tá na audiência? O Célio, fala Célinho, bom dia.
1: Fala, cowboyzeira, meu amigo, rapaz do céu, eu vim aqui, não deu, antes eu cortou o áudio, não consegui concluir o meu pedido musical. Mas deixa eu falar aqui, rapaz, essa trilha sonora, você na hora da meditação, hein? Que música é essa, cara? Isso eu escuto desde os primórdios. Sei lá, manda pra mim aí no privado aí pra mim salvar, cara. Pelo amor, coisa mais linda. E aproveita, toca pra nós aí, o doutor é empregada, pode ser com o trio Parada Dura, que é modão, apaixonado. Um abraço, tamo junto.
0: Valeu, meu querido amigo Celinho, bom dia pra você também, obrigado pela audiência, obrigado pela companhia, obrigado pela audiência. Olha, deixa eu mandar mais abraço aqui, também tá na sintonia, eu vou procurar essa trilha e mando pra você, tá bom, Celinho? Obrigado pela companhia. A Helena Pereira também tá na sintonia, bom dia lá pro Irineu do Xenex, bom dia pra Ivone também.
2: Bom dia, cowboy, é Ivonete de São Luís, um ótimo dia a todos.
0: Valeu, obrigado pela audiência de vocês aí, acompanhando aqui a programação. Bom dia, quem mais tá na audiência? O Thiago também, gaiteiro lá de Guaramirim, bom dia, garoto, vamos que vamos, né? Na audiência por aqui, sentindo o cheiro de sexta-feira, falou ele por aqui, um abraço para você, obrigado pela audiência, viu? É, o Ricardo ali da Figueira também, bom dia, pro Mário na audiência, valeu, garoto, um abraço para vocês aí, tudo de bom, pra rapaziada do bem que se liga com a gente aqui na manhã também, viu? Hora de trazer mais uma sequência, aumenta esse volume aí.

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1: 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Quero ver a galera cantar junto aí.

0: Muito bem, 6h34 na estúdio, número 1 do seu rádio. Bom dia, bom dia. Tá aí o Gustavo Tanto, gostava tanto de você. Bom dia, bom dia, bom dia. Vamos lá, vamos acelerando o programa, estamos atrasado. Excelente dia para vocês aí, bom dia. Olha a hora, gente, 6h34. Bom dia, bom dia para você que se liga com a gente no Sonzão da Estúdio. 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
0: Muito bem, minha gente, bom dia pra você, olha a hora 6h36, aumenta aí, quero falar pra você que tá ligadinho com a gente, olha, na hora de você cercar aí ou proteger o seu patrimônio, escolha quem 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Bom dia, bom dia! Aumenta aí o nosso som, é a Estúdio FM 99.1. Bom dia, bom dia! É hora de trazer mais uma sequência. Bom dia pra você que se liga com a gente. Bom dia aí, cowboy. Manda alô pra nós. Alô, Juliano do Rio da Luz. Alô, Fagundes. Bom dia. Deixa eu mandar abraço aqui pra quem tá na sintonia. Alô, seu Aderir. Bom dia.
3: Bom dia, meu amigo cowboy. Um abraço pro amigo aí. Bom dia aí. Estamos curtindo a musicalidade boa do teu programa e sabe que estamos todos os dias antenados aí. Um abraço aí, sucesso, amigo. Salve, modão bom.
0: Bom dia, seu Aderir lá em Blumenau. Obrigado pela companhia de vocês aí acompanhando aqui a programação, né? Bom dia, bom dia. Alô, Fagundes, bom dia.
4: Fala, cowboy, bom dia, abençoadinho de Deus. Um forte abraço pra todo mundo que tá na escuta aí, pra galerinha da Trap, os fodão aqui sempre estão na escuta. A sintonia é única, é estúdio. Forte abraço, é o Fagundes. Tudo bom? Quintou,
0: bom dia. Abraço pra vocês aí, obrigado pela companhia. Alô, Fabiano do Janagão 99.
5: Bom dia, cowboy, tudo certo?
0: Tudo.
5: E o Fabiano do Janagão 99. Quintou, cowboy. Toca a música aí do Amado Batista pra nós aí, pra legal. Na quinta-feira. Tchau, obrigado.
0: Tchau, obrigado, valeu, obrigado pela sintonia. Valeu, meu querido, um abraço. Fala comigo, meu povo.
6: Bom dia, bom dia, bom dia.
0: Bom dia.
6: Eu sou aqui indo levar minha filha, minha princesa, Elô Tonon, pra escola. Desejar um ótimo dia a todos. Me toca, por favor, Temporal de Amor, Leandro Leonardo. Um abraço a todos.
0: Valeu, obrigado pela sintonia. Alô, seu Fagundes. Alô, Ivan, bom dia, pessoal da Fagundes Motors.
7: Cowboy, bom dia.
0: Bom dia.
7: E vamos mais um dia aí.
8: Hora de trazer mais uma sequência.
7: Bom pra nós.
0: Abraço pra vocês aí, pessoal, aí pra dona Eliane, pra toda a gurizadinha participando com a gente na manhã. Abraço, meu povo, aumenta que tá chegando o Chitãozinho Chororó.

0: Zezé de Camargo e Luciano cantando Vestido de Noiva. Bom dia, bom dia. Vamos juntos aqui pra você ligado nos 99,1 do seu rádio. Bom dia, bom dia, bom dia. Fala comigo, Cowboy, você tá bom? Vamos lá, manda um abraço pra nós aqui, o Wellington, ligadinho no Água Verde. Bom dia pra você, obrigado pela sintonia. Quem mais aqui? O Luciano Bezen. Bom dia, Cowboy. Vamos lá, mais um dia, mais uma manhã. Sintonizando a programação por aqui. Bom dia, bom dia. Alô, meu povo. Alô pro Jorge. Bom dia.
1: Bom dia, Chiru. Tamo aí na lida, Jorge Maverick. Oh, foi por isso que choveu o granizo, que liberaram o viaduto do Manes.
0: Vai chover de novo.
1: Minha mãe sempre falou, dia que fizer alguma coisa que é presta, vai chover granizo. E fizeram, ó, liberaram o viaduto Manes, choveu granizo. Valeu aí, pessoal. Só pra avisar aí, tá
0: liberado. Valeu, um abraço pra vocês aí, bom dia, né? O tempo tá fechado de novo, hein? Chuva aí pela frente, hein? Ah, agora são 6h46, bom dia pra você, 984027371, bom dia, bom dia. Olha a hora na estúdio, 6h46. 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Alô, Grameira Vargas, bom dia, bom dia. Abraço pra vocês aí, obrigado pelo carinho de vocês aí, acompanhando aqui a programação. Alô, seu Darcy, bom dia. Grameira Vargas aqui com a gente na manhã. Quero falar pra você que tá ligadinho com a gente, acompanhando. 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Um abraço pra vocês, obrigado pela companhia. Ligadinho com a gente na manhã.
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0: 6h48, bom dia, atenção você que tá ligadinho com a gente, você acompanhando aqui a programação. 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Que é arroba Zaideu Telas, em Curupá, atendendo você em toda a região. 6h49, de volta pra você no Sonzão da Estúdio. Bom dia, bom dia. Daqui a pouquinho tem Estúdio Atualidades com William Fritzky e Fernando Berti por aqui. Manda sua mensagem aí, 984027371. Bom dia, bom dia. Pra você de todo o nosso estado de Santa Catarina. Bom dia, bom dia, meu povo. A gente vai prosseguindo cantando com Zezé de Camargo e Luciano. Bom dia, 6h49.

0: Bom dia na estúdio, o número 1 do seu rádio. Deixa eu mandar um abraço aqui pro Carlos. Alô, seu Carlos, pessoal lá do Mercado Bruna. Ô, cowboy, manda um abraço aí, né? Um abraço aí de motoqueiro, viu, cowboy? Pra você. Obrigado pela companhia, o pessoal ligadinho com a gente, acompanhando aqui a programação. Aos menino, bom dia. Salve, salve também pra rapaziada do bem que tá mandando mensagem pra gente por aqui. Bom dia, cowboy. Vocês aí na audiência, manda alô pra nós aqui, pros Unidos, pro Carniça. Coloca nós no sorteio aí, Ana de Araquari. Bom dia pra vocês aí, viu, gente? Ouvimos aí o Daniel, a Bica d'Água, até às 7:15 da manhã. Tamo por aqui fazendo companhia pra você nos 99,1 do seu rádio. Bom dia. Fala comigo, cowboy. Manda alô pra nós aqui, ó, ligadinho com a gente também. Olha nós de novo aqui, ó, ouvindo os modão, é o Joaquim Anderson. Bom dia pra vocês aí também na manhã, ligado aqui na programação da estúdio, viu, gente? Bom dia. Vamos lá pro nosso intervalo comercial, daqui a pouquinho a gente volta com mais uma sequência pra você na programação da estúdio. Olha a hora, gente, 6:58 na estúdio, bom dia. 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São 6:59 no Sonsão da Estúdio. Bom dia pra você que se liga com a gente. 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
0: Bom dia pra você que se liga no Sonzão da Estúdio. 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Bom dia. É o programa Hora do Cowboy, né, o senhor menino? Bom dia pro senhor Fernando Bert, né, que tá por aqui já se aquecendo as turbinas, né, garoto? Bom dia, bom dia. Vamos lá. É nóis, até às 7h15 da manhã. Deixa eu mandar bom dia aqui, os recadinhos aqui que não param de chegar um atrás do outro, bom dia. O Wilson, alô Wilson, bom dia Cowboy, manda um abraço pra rapaziada que estamos na luta, trabalhando, bom dia. O Senna por cá também, bom dia Cowboy, já estamos terminando aí os trabalhos de hoje, né? Abraço pra vocês aí, bom dia, tá terminando ou tá começando? Bom dia, abraço aí, fala comigo meu povo.
2: Bom dia Cowboy, tudo bem? Ei, manda um abraço pros Unidos, pro Carniço e outro pra você. Ei, olha só,
3: absurdo.
2: Serração que baixa, sol que racha. Cowboy aqui em Araquarita, uma serração.
0: Ô, louco.
2: Tu não tem noção, pelo jeito o sol hoje vai ser de rachar a cabeça do coco.
0: Meu Deus.
2: Ei, um bom final de semana pra você. Hoje é quintou, amanhã é sextou. Aqui é a mãe da Ana. Eu tô indo trabalhar e ela vai pra escola, mas hoje ela vai assistir um filme na escola adventista. Valeu, Cowboy.
0: Valeu, bom dia, bom dia, bom dia, meu povo. Fala comigo.
4: Bom dia, Cowboy. Coloca o fone da grota pra gente ouvir.
0: Fone da grota, não vai dar tempo. Bom dia pro Elide também, tá na sintonia. Mandou uma foto aqui, ó. Lá em São Bento do Sul, 14 graus agora. Coloca nós aí na programação, viu, Cowboy? Bom dia, bom dia. Alô, Cristian, bom dia.
5: Bom dia, garoto. Você não escuta, toca fundo da grota e vamos animar essa quinta-feira. Vamos com tudo.
0: Aquele abraço, Cristian. Bom dia, ô Cowboy. Abençoado dia pra nós também. Quem tá na sintonia por cá, a Carol, bom dia. Vamos lá, né, meu povo? Aumenta aí que tá chegando mais uma sequência pra você na número 1 do seu rádio. E trio Parada Dura. Com a Marília Mendonça cantando aí na reta final do programa. Bom dia. 7:04.
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0: Chitas em Chororó, nabo do meu chapéu, bom dia, bom dia. Fala, seu Adilson, como é que você tá, seu peãozinho, bom dia.
1: Bom dia, cowboy. Uma ótima quinta-feira, abençoa a todos nós.
0: Valeu, garoto.
2: Toca a música pra nós aí, do Barelito, tá bem antiga, né?
0: Não dá tempo mais, né, cara? Não dá tempo pra mais nada. Um abraço lá pro Adilson, obrigado pela companhia. Salve, salve também por aqui pro Senna lá de Guaramirim, obrigado pela audiência. Abraço, meu povo, vamos embora. Olha, amanhã a gente volta, tomara que ele queira, se Deus quiser, a partir das 4 da manhã, amanhã, sexta-feira, tá bom? Fica com Deus, meu povo, vambora, Carniça, vamos acelerando.
3: Valeu, cowboy, vamos ficando por aqui, né? E a gente volta, né? A gente volta, se Deus quiser, né? Bom dia pra todo mundo, vem aí o Fritas e o pessoal todo aí, né? O Bert e tudo mais.
0: Bert e tudo mais, e companhia limitada. Vamos lá, seu povo apaixonado, obrigado, vamos unido. Até amanhã, um grande abraço, fiquem com Deus. Tchau, minha gente!

0: 7:11 na estúdio.
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2: 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Bom dia, William. Bom dia, Fernando.
6: Bom dia.
7: Bom dia.
6: Começa agora mais uma edição do Estúdio Atualidades nesta manhã de quinta-feira, início do segundo semestre do mês, aliás, do ano de 2026. Estamos em julho, o ano está passando rápido, graças a Deus. Temos datas comemorativas hoje?
7: Temos sim, William. Deixa eu abrir o meu calendário aqui. É, hoje é dia do hospital, dia do bombeiro brasileiro e dia da independência da Bahia.
6: Muito bem, só data importante. Inclusive, um abraço aos bombeiros, né? Dia dos bombeiros.
7: Dia dos bombeiros.
6: Tá certo, vamos à mensagem do dia.
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6: Mensagem do dia de hoje vem de Salmos 119. Este é o meu consolo no meu sofrimento. A tua promessa dá-me vida. Este é o meu consolo no meu sofrimento. A tua promessa dá-me vida. Promessa da ressurreição. Promessa do perdão dos nossos pecados. Promessa de dias melhores na eternidade. Vamos às notícias.
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6: Vamos lá na edição de hoje. Jorginho Melo em Jaraguá do Sul para inaugurar obra e para participar da Expo 150 faz críticas a governo Lula. Vamos também trazer aí informações sobre os jogos da Copa. Nas últimas horas tivemos jogos, quem foi eliminado, quem vai jogar hoje, enfim, vamos trazer aí mais informações. Modelo Miss Venezuela é encontrada morta nos escombros de terremotos no país e número de mortos não para de crescer. Tem também as principais informações policiais das últimas horas. Temos a sua participação no 984027371 e, claro, a possibilidade de nos assistir nas redes sociais.
7: Exatamente, estamos ao vivo no Facebook e também no YouTube da Estúdio FM.
6: Curta, compartilhe, o Estúdio Atualidades está entrando no ar.
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6: 7:16 e ontem nós tivemos a abertura da Expo 150, exposição alusiva aos 150 anos do município, um evento prestigiado por diversas autoridades, políticos, comunidade em geral, enfim, muita gente estava lá, um evento muito bonito. Entre os destaques, a participação do governador do estado, que esteve lá inaugurando o viaduto do Manes, né? Mas por quê? É uma obra federal, mas o governo federal acabou que não fez como deveria e o governo pegou para ele a obra. Afinal, é uma BR, não é obrigação do governo do estado, mas desde a época do Carlos Moisés já estavam começando a mexer na 280. Então foi inaugurado esse viaduto. Eu creio que ainda tem algumas melhorias a serem

0: feitas, mas existe um prazo de inauguração de obras com a presença do governador, que termina no dia 4. Então, eles devem estar agilizando essas inaugurações para ter a presença do governador. Além disso, também anunciou o projeto da futura Arena Multiuso de Guaramirim e assinou o projeto para a obra da Estrada Verde, algo assim, que é a continuação da Via Verde até Guaramirim. Hoje a Via Verde, ela termina ali na Igreja Luterana, né? No começo ou no final da Ilha da Figueira, próxima à entrada da Real Vidros, e há um projeto então para estender esta Via Verde até Guaramirim, né? Trazendo aí uma opção de binário, né? Para quem quer ir para Guaramirim, vai por um lado, para quem quer voltar, quer ir por outro. Eu acho que seria maravilhoso. E aí então foi assinado uma autorização, enfim, de projeto, celebrado com alegria pelo prefeito de Jaraguá e também pelo prefeito de Guaramirim. Entre as falas, uma fala que está nas minhas redes sociais, de crítica ao governo federal. Nós não podemos rodar aqui, porque tem um negócio de período eleitoral, e qualquer coisa fora que você faça, que venham a dizer que você está privilegiando um ou outro, depois é uma encheção de saco, interna e externa. E como eu não estou com saco para ouvir nada, eu prefiro não rodar. Se você quiser saber o que ele falou, né? Acesse lá o meu Instagram, que está lá. Não é isso, Fernando Berto?
1: Tá certíssimo você.
0: Eu quero.
1: Eu vou até acessar daqui um pouco para.
0: Você sabe como funciona, né?
1: Claro.
0: Tá bom. Vamos lá, vamos falar com a nossa querida Camila Cardoso.
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0: Muito bem, Camila Cardoso. Ontem, diversas cidades de Santa Catarina tiveram problemas semelhantes aos que nós tivemos aqui em Jaraguá do Sul. Brusque teve alagamentos. Algumas cidades do entorno ali, do Vale do Itajaí, tiveram alagamentos, né? Granizo em quantidade considerável também no Paraná. Quer dizer, aquela nuvem de instabilidade que estava aqui se deslocou e foi em direção a oeste, né? Foi pegando ali o Vale, Médio Vale, foi para o oeste, Camila?
4: Toda a faixa, na verdade, centro-sul do estado, né? Do oeste, meio-oeste, Planalto Sul e Litoral Sul também teve granizo. Mas foi mais isolado ali em Timbé do Sul, que fica na escarpa da serra. Também Norte Gaúcho, extremo Norte Gaúcho também.
0: O que significa escarpa da serra? É no finalzinho da serra?
4: É, bem na, antes da elevação da serra ali. O Litoral Sul é uma planície costeira, né? Aí tem Timbé do Sul ali, é perto de Praia Grande.
0: Quase uma aula de geografia. Sim, Praia Grande, onde é que tem o balonismo?
4: Aí, Timbé do Sul, balão, do lado, quase.
0: É? Do lado de Praia Grande, nós temos. Próximo de Praia Grande tem Criciúma, tem Nova Veneza.
4: Não,
0: nem
4: mas
0: tão próximo.
4: Criciúma já é muito para norte, já. É bem.
0: Dá uns 40
4: pra
0: minutinhos.
4: É tanto municípiozinho ali.
0: É muito,
4: né?
0: Municípiozinho, é verdade.
4: Até que eu vou te falar com um negócio, às vezes a gente tá na previsão, acaba que a gente tem que conhecer quase que todos os municípios. Né?
0: Eu, sinceramente, eu me confundo ainda, sabe? Quando extremo oeste, oeste, eu não sei exatamente dos municípios. Por exemplo, Chapecó fica no oeste, né?
4: Uhum.
0: E Concórdia.
4: Concórdia, eu vou te falar que eu também tenho essa dúvida, eu atendo Concórdia.
0: Pois é. Porque eu só me confundo.
4: Entre oeste e meio oeste.
0: Eu só me confundo, tem Chapecó, Concórdia e Caçador.
4: Caçador é meio oeste. Caçador é meio oeste.
0: É próximo de Chapecó.
4: É que as mesorregiões de Santa Catarina, elas são divididas, digamos que por sua geomorfologia, né? Existem aquelas divisões do IBGE e tem as divisões da EPAGRE. Jesus. Geralmente nós, meteorologistas, usamos a divisão geográfica da EPAGRE, porque ela pega mais as geomorfologias. Então pega a região do Baixo Vale, Médio Vale, Alto Vale, Litoral Norte, Planalto Norte. Pelo IBGE é outra separação.
0: Ainda mais do IBGE de agora, que mudou até o mapa, o Brasil está no centro do mapa, então não dá para...
4: Ah, não, então eu estou desatualizada. É.
0: Ô, Camila, o que temos para hoje?
4: Então, né, a gente fala de tudo por aqui, né, e assim, ó, realmente esse sistema recuou, né, ontem até te atualizei ali, porque eu imaginei que as pessoas estivessem preocupadas, né, E hoje esse sistema ainda está recuado entre o norte gaúcho e essa parte mais centro-sul de Santa Catarina, que pega a linha de divisa entre os dois estados. Por isso, a gente tem uma condição, digamos que entre aspas, de estabilidade de Jaraguá do Sul nesse primeiro momento. Por que que eu falo primeiro momento? Porque essas nuvens vão retornar de novo para o centro-norte do estado. Qual o lado positivo desse retorno? Esse sistema vai avançar, William, mas ele vai avançar com menos força, inclusive com a tendência de escoar em direção ao oceano. Então, boa parte da quinta-feira ainda é aproveitável. Por mais incrível que pareça, a gente pode chegar, amor, desculpe, William, a casa aí dos seus 23 graus. E aí, no final do dia, que a gente tem que ficar com o olhar um pouquinho mais atento, tá? Porque aí pode ser que as áreas do Vale, Baixo Vale, Grande Florianópolis, Litoral Norte, tem alguma instabilidade novamente com temporais isolados no final do dia de hoje, tá? Mas é só bem passageiro.
0: Você confundiu meu nome?
4: Confundi, eu falei 15 minutos com o Moro agora.
0: Moro?
4: É Ninomar Moro, é da...
0: Ah, bom.
4: Migrantes de Turvo.
0: Você faz previsão pro Sérgio Moro?
4: Não, é Ninomar Moro.
0: Ninomar Moro.
4: É o senhor do Imigrantes de Turvo.
0: Ah,
4: já
0: entendi.
4: Faz, olha, uns 15 anos que a gente atende eles.
0: Caramba.
4: Mais.
0: Caramba.
4: É uma rádio que sempre teve um meteorologista, assim, desde que eu vim para Santa Catarina.
0: Que legal. Então, não precisamos ter tanta preocupação, né?
4: Mas não dá para descansar também no final do dia.
0: É, né? No final do dia pode
4: agora,
0: dar.
4: Agora, quem está nos escutando no Vale, Baixo Vale, Grande Florianópolis, talvez o nível de risco é um pouquinho maior.
0: Certo.
4: E aí, assim, William, amanhã não vai limpar o tempo para nós em Jaraguá, mas vai ficar nubladinho. E a temperatura bem amena. Então, amanhã não vai passar muito dos 15 graus.
0: Principalmente no fim da tarde, né?
4: Principalmente no final da sexta-feira e aí no final de semana, as madrugadas e manhãs bem amenas. Não é uma massa de ar frio muito poderosa, mas certo, ela é suficiente para trazer uma temperatura baixa novamente.
0: Fazer uma feijoada. Tá bom, Camila. Obrigado.
4: Nessa hora já tá pensando na comida.
0: Ei, minha amiga, eu não vejo a hora de tomar café. Eu faço esse programa aqui já pensando no café. Um abraço para você e até amanhã.
4: Até amanhã. Um abraço para você e a todos os ouvintes. Camila Cardoso, para o Estúdio FM, a número 1 do seu rádio.
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0: São 7 horas com 25 minutos. 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Vamos falar de Copa do Mundo? Olha, ontem nós tivemos aí mais jogos. Na Copa do Mundo 2026, jogos esses que eliminaram mais alguns países, né? Tem mais gente que voltou para casa, voltou triste. Primeiro jogo de ontem foi entre os nossos queridos da Inglaterra e da República do Congo. República do Congo abriu o placar fazendo 1-0. Inglaterra empatou fazendo 1-1 e no segundo tempo, lá no finalzinho, meteu o segundo gol, mandando de volta para casa a República do Congo. Inglaterra se classifica para a próxima fase, as oitavas de final. Lembrando que ontem tivemos uma polêmica envolvendo o treinador da República do Congo. O pai dele morreu e o assessor de imprensa comunicou ele na coletiva de imprensa. O pai, o treinador lá respondendo as perguntas e o assessor de imprensa falou: pessoal, nós vamos ter que terminar porque morreu o pai do técnico. O técnico ficou até branco, né? Tipo assim, isso é jeito de noticiar, né?
1: Pois é.
0: Que morreu o pai do técnico. Enfim, Depois tivemos Bélgica e Senegal, jogo sofrido, mas que teve goleada. Bélgica fez 3, Senegal 2. Bélgica se classifica, Senegal volta para casa. E à noite teve Estados Unidos e Bósnia e Herzegovina. Estados Unidos fez 2 gols contra nenhum da Bósnia, que volta para casa. Hoje tem às 16h, jogaço, Espanha versus Áustria, preferida é Espanha. Portugal e Croácia às 20h, preferida é Portugal. Não o meu, mas dos levantamentos, né? E 00h de hoje, ou de amanhã, né? Suíça e Argélia, preferida é a Suíça. Aliás, você sabe que existe aí uma inteligência artificial que está analisando, os times, e ela mostra qual que é o lugar de cada time e onde, qual que é a chance de ganhar a Copa. Você sabia disso, não?
1: Ah, é? Olha aí.
0: Em primeiro lugar está a França. Em segundo lugar, salvo engano, está a Espanha. Aí vem, aliás, em segundo lugar está a Argentina, França, Argentina, aí tem a Espanha, Portugal, Inglaterra, e salvo engano, em sétimo lugar o Brasil.
1: Olha aí.
0: Então, segundo eles, a chance do Brasil ganhar a Copa
1: praticamente perde já na próxima partida, então.
0: Praticamente perde.
1: De acordo com a IA.
0: De acordo com essa inteligência artificial que está analisando, né? As probabilidades, o desempenho, isso ontem. Já pensou uma final entre França e Argentina? Eu torço para a Argentina, claro.
1: Olha.
0: Aliás, eu torço que a França caia logo. Sou contra o time da França.
1: Que coisa.
0: Não gosto.
1: Não?
0: Não, não quero que eles ganhem.
1: Eu não gosto de nenhum deles, então não vou
0: não
1: ver.
0: Não, não é nenhum deles, eu gosto do time, né?
1: É isso, dos times, né? Nenhuma das duas seleções eu simpatizo.
0: Então, mas... uma está na América do Sul, a outra na Europa. Nós temos que torcer pelos nossos.
1: Não,
0: América
1: consigo.
0: Latina,
1: não,
0: irmão.
1: Eu não consigo torcer para a Argentina, não tem jeito.
0: Ah, eu consigo. Então, Espanha, pode ser Espanha?
1: É, também não.
0: Um jogo entre Espanha. Na verdade, eu tô torcendo mesmo. É para amanhã.
1: Torcendo o Brasil.
0: É para... não, eu também, mas tá difícil. Eu tô torcendo, é para amanhã. Amanhã tem jogo da Argentina. Para eles ganharem de Cabo Verde. Aliás, para o Cabo Verde ganhar deles.
1: Cabo Verde ganhar.
0: Cabo Verde ganhar deles.
1: Aí sim.
0: Aí sim. Hã? Tá certo. 7h29, jogos da Copa. 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
1: É. Não tá fraco.
0: E Mercado vamos lá. Livre. Pronto. Gostou os patrocínios
1: boa,
0: que eu arrumei aqui?
1: Fechou.
0: Falta só pagar, né?
1: É.
0: Olha, a modelo venezuelana Scarlett Rodrigues, de 23 anos, vencedora do concurso Miss Grand Orlando, foi encontrada morta após ficar desaparecida desde os terremotos que atingiram a Venezuela. Scarlett morava com o namorado, José Castro, em um apartamento em Catialamar, no estado de La Guaira, uma das regiões mais afetadas. O prédio onde o casal vivia desabou, deixando os dois presos sob os escombros. Após dias de busca, os corpos foram localizados, um ao lado do outro. Muito triste, né? Inclusive, haviam feito uma espécie de vaquinha para auxiliar nas buscas. Esse dinheiro, então, será utilizado nas despesas fúnebres. É importante dizer que o número de mortos já está em mais de 2 mil. Isso é o que está sendo notificado, porque a gente sabe que o governo da Venezuela é altamente... enfim, não é sério, né? Não é sério. Então não dá para confiar muito nos números, né? Tanto que eu vi que tinham resgatistas americanos sendo impedidos de trabalhar pelo ministro da Defesa da Venezuela. Então, negócio péssimo, péssimo. Só não é pior porque o Maduro não está mais lá. Senão seria pior ainda. Acredite, não deixaria ninguém ir lá ajudar, né? Então, há uma subnotificação do número de mortos que estão jogados pelos cantos. E assim, né? Pelo tempo que já faz, agora, se tinha sobrevivente nos escombros, já não tem mais. E como é que você vai viver uma semana sem água, sem comida? A menos que tenha desabado e ficado uma célula dentro de uma cozinha onde o cara consegue se virar. Mas mesmo assim é muito difícil,
1: muito,
0: né?
1: Muito difícil.
0: Água, necessidades fisiológicas, enfim. Aliás, é uma coisa que eu até recomendo para as pessoas, né? Você viu que nós tivemos aí aquele problema do granizo, uhum, e as pessoas começaram a ficar desesperadas, porque quantas pessoas têm um kitzinho de emergência em casa? É. E o que é um kit de emergência? Saiu a luz, você tem uma lanterna pronta? Você tem um power bank para o seu celular, caso você precise carregar ele numa situação de emergência, que você fique sem luz por mais tempo? Você tem um objeto para se defender próximo, uma faca ou alguma coisa, caso alguém se aproveite de uma tempestade, de uma falta de luz para invadir a sua propriedade?
1: Olha, eu no máximo uma vela e fé. Pois agora é. Eu conheço um cara que tem de tudo, né?
0: Quem?
1: Até kit primeiros socorros.
0: Ah, não, eu tenho. Eu, lá em casa, meu amigo...
1: Pro apocalipse, você tá preparado.
0: Lá em casa, ó, durante o granizo, não sabia o que ia acontecer. Uhum. Estava preparado. Power bank de alta capacidade, Starlink, uhum, caso caísse a internet, né? Lanternas, o fuzil e a pistola, tudo à disposição.
1: Tudo à disposição.
0: À disposição.
1: É isso aí.
0: Em caso de necessidade, use sem moderação. Não é verdade?
1: Tá sempre, tem que ser assim. Sempre comprando alguma coisinha diferente. Né?
0: É, não posso ver uma promoção no AliExpress. Né?
1: Tá certo. Mas é bom, muito bom.
0: O senhor pare de me entregar.
1: É, que é isso?
0: Aliás, eu quero saber aqui no ar. É. Qual laboratório o senhor fez seu exame de sangue?
1: Eu fiz no Fleming.
0: Atenção, que dia?
1: Eu não lembro, foi,
0: é?
1: Foi
0: por esses seu dias mentiroso, agora. Mentiroso. É. Está aí?
1: Não, vou fazer.
0: No bico do corvo.
1: Calma,
0: e não,
1: não
0: fez
1: ainda
0: exames de sangue.
1: Porque eu trabalho demais.
0: Ah,
1: mas eu
0: sim.
1: Vou conseguir, vou pegar uma folguinha aqui e vou lá fazer. Sim.
0: Você não precisa pegar folga, você pode ir lá fazer exame em qualquer momento.
1: Não, não dá.
0: Dá.
1: Não dá, porque tem que estar bem cedinho aqui, eu não posso.
0: É.
1: Né?
0: Vai.
1: Não posso onerar a empresa, você sabe que já tem muita gente fazendo isso.
0: Sim.
1: Eu não quero fazer parte desse
0: grupo. Vai lá. Daqui a pouco tá aí, sendo carregado por 6. É, meu amigo, vai.
1: Será que 6 aguenta?
0: É um Bobcat, né? Bobcat do Layer. Vamos lá, algumas participações.
1: Vamos lá, vamos fazer o seguinte. Primeiro mandar um abraço pro nosso amigo, o Sargento Nogat, Edenilson Nogat. Ele que está em patrulha hoje com a Soldado Melissa, e estão nos acompanhando.
0: Soldado Melissa?
1: Isso.
0: E o Nogat?
1: Isso.
0: Melissa. Ah, Melissa, eu acho que é a que ficou presa no trânsito esses dias.
1: Estão nos acompanhando.
0: Estava
1: tá?
0: reclamando
1: um
0: que a tempestade não deixou ela chegar a tempo.
1: Ah, é?
0: É. O granizo.
1: Que coisa, né?
0: Chuva de granizo.
1: Olha só.
0: Um abraço.
1: O Cristiano, ele mandou um vídeo aqui, Recordar e Viver, se está em Joinville, logo volta para Jaraguá. Vamos ver esse vídeo aí. O avião do circo, cara.
0: Nossa senhora.
1: É, boa, Cristiano. Pois é.
0: Ah, não. Não é, não. Aqui,
1: não é.
0: Aqui estava reclamando do... A Melissa é outra. A Melissa eu ainda não conheço. Aqui estava reclamando do granizo. Eu achei engraçado. Ela, o granizo não está me deixando trabalhar. Eu falei, ai, vai levar um pito do comandante. Mas é porque o trem parou a cidade.
1: Uhum.
0: É porque o trem parou a cidade, mas não foi a Melissa, não. Eu vou lembrar o nome da PFEM. Sabe o que quer dizer PFEM?
1: É.
0: Policial feminina.
1: Tá certo.
0: E o masculino é o quê? Pemasque?
1: Olha, deve ser, né?
0: É um Pemasque, né? O Nogat é o Pemasque.
1: Tá bom.
0: Tá certo.
6: Bom dia, William. Bom dia, Fernando.
1: Bom dia.
6: Muito triste, muitas tragédias com jovens. Meu Deus do céu. Que tristeza mesmo. Olha, das famílias, eu não sei o que tá acontecendo. Por que tanto tragédia, né? Tanto acidente. A gente nunca sabe o dia da manhã, né? Por isso, acho que temos que viver hoje. A gente, na verdade, pensa muito no amanhã, né? Mas vamos em frente. Abraços, Marlene, do bairro Santa Luzia.
0: Abraço, Marlene. A Renata.
1: Renata. Um abraço para Renata.
0: Um abraço para Renata e para Melissa.
1: Acidente na ponte divisa Jaraguá-Guaramirim.
0: Eita!
1: Guaramirim.
0: Tudo parado.
1: Jaraguá. Carro e moto, ó.
0: Carro e moto, tudo parado.
1: Pessoal na pista.
0: Próximo da onde?
1: Na ponte.
0: Ah, na ponte do portal. Ponte. E aí não tem nem o que falar de querer tirar da pista, porque o motociclista está no chão. Necessita ser atendido pelo Corpo de Bombeiros Voluntários.
1: Tá certo.
7: Bom dia, William.
0: Bom dia.
7: Ah, tudo certo, liberaram o viaduto do Mano sentido quem vai Jaraguá, Guaramirim. Show. Mas tinha que ter liberado também o viaduto sentido Guaramirim, Jaraguá, né? Feito a liberação dos dois viadutos. É tudo como sempre pela metade, né? Ô, gente mesmo, não adianta. Fizeram bonito, mas não adiantou nada. Fizeram tudo pela metade novamente.
1: Foi uma...
0: Não liberaram os dois lados? não sei.
1: Eu não vi, mas foi uma liberação online?
0: Ah, foi home office. É home office. Não, não é que foi online, né? O pessoal tava lá e aí um drone mostrou a liberação, né? Deu imagem de um drone aí, né?
1: É legal,
0: né? Mas é, pelo menos de um lado apareceu o trânsito indo. Eu não sei se do outro lado não, né?
1: Tempos aí, modernos.
0: Não sei, eu vou ter que ir para Guaramirim para verificar.
8: Bom dia, senhor William Fritz e o Fernando Berti. O Fernando, aqui é o Célio, já falei contigo outro dia ali nas dependências, na unidade móvel, nas dependências do Cooper, sobre aquele assunto que eu te falei do cinco sósia, lá, as possíveis sósia do Papa Kenga lá. Aproveita que o William daí, eu quero a opinião do William para ver se ele, se é verdade, se tem alguma procedência. Um abraço.
0: Meu Deus do céu.
1: Eu não sei do que eu... que o Célio, mas é que eu não entendi. Ah, só tá. Entendi depois que ele terminou de falar. Mas, bom, agora
0: não posso comentar, sabe, nada.
1: É.
0: Posso comentar
9: bom dia,
0: nada.
9: William, bom dia, Fernando. Bom
0: período dia. Eleitoral.
9: É, sou proibido. O pessoal tava reclamando sobre o atendimento dos bombeiros. Eu também tenho uma reclamação sobre os bombeiros de Schroeder.
0: Ah.
9: É, eu sei que eles prestam um excelente serviço, mas às vezes eles, eu não sei se é uma seletividade ou o que que é, mas já aconteceu de algumas vezes a gente precisar e eles não atender. A última foi esses dias, numa escola tinha um ninho de vespa, bem no pátio onde as crianças brincam. E a gente pediu várias vezes para eles ir lá e retirar, né? A diretora da escola mandou, minha filha estuda lá, então eu pedi também, e alguns pais pediram. Falei diretamente com o comandante. Eles falaram que iam enviar uma viatura lá para verificar e à noite fazer a retirada. E simplesmente não foram. E o pior não é que eles não vão, né? O pior é que eles falam que vão e não vão. Então a gente ficou esperando alguns dias até que eu fui um dia à noite lá e tirei sozinho, mesmo sem
0: EPI.
9: Sem ter preparo nenhum para subir em altura, eu fui lá e tirei. Porque eu pedi.
0: É que depende do que é, né? Abelha, por exemplo, que vespa a gente mata. Pelo menos na minha época do bombeiro a gente queimava. Não sei como é que é hoje em dia, né? A gente queimava. A abelha não pode. Então a abelha tem que ser um apicultor, mas porque joga fumaça. Se eu não me engano, na nossa época a gente queimava o ninho, né? Eu vi ontem uma reportagem, uma reportagem antiga, não sei se você viu, um apresentador, os momentos mais icônicos da TV. O apresentador falando, em uma escola, os bombeiros localizaram mais de 30 morcegos e no teto, mais 10 cobras d'água. Os animais são inofensivos, mas todos foram queimados pelos bombeiros. Boa noite. Os bombeiros chegaram lá e tacaram fogo em tudo, né? Queimaram as cobras d'água, queimaram os morcegos, foi tudo pro pau.
1: Cara.
0: É, foi na TV Gazeta. E ele no final, boa noite.
1: Muito bom, né?
0: Mais uma. Eu vou repassar sua reclamação pro presidente dos bombeiros de Schroeder, o Adalberto Schneider Rubinho, que foi bombeiro comigo, inclusive, lá em Guaramirim, para ver o que aconteceu, né? Para apurar para que... Não tem o que fazer porque você já resolveu o problema, mas pelo menos que não se repita, né?
1: Aproveitar e mandar um abraço para os apicultores, né? O JJ, o Brusque.
0: Ah, sim.
1: O Pelo, né? O pessoal.
0: São apicultores?
1: É, trabalha com abelha, com vespa.
0: Vivem inchados.
10: Bom dia, William. Bom dia, Fernando.
1: Um cacara que parece uns fofão.
10: Fernando, alguns nomes curiosos da Copa do Mundo.
0: Ah.
10: Aí que nós vemos os narradores falando. É Yamal, Bilal, Sugavara, Doku e Kuliza. Ah, e tem o último ainda que nós falamos, Haaland, mas ele corrigiu a repórter dizendo que não é Haaland e nem Roland, é Rola.
1: É verdade.
0: Que loucura, hein?
10: Desses nomes?
0: É uma Copa 18 mais, né? E tem o Cornélio também, que você esqueceu. Cornélio.
1: O Lino trouxe aí um assunto interessante.
0: É um assunto interessante. Os nomes mais estranhos da Copa do Mundo.
11: É, William. Bom dia, Fernando e William.
1: Bom dia.
11: Tô sentindo que o Fernando Berti tem medo de agulha, hein?
0: Tem.
11: Fernando Berti tem medo de agulha.
1: Tem medo de agulha.
11: Não é desculpa, não.
1: É verdade.
0: É. A agulha tem medo dele, né? Porque o couro é grosso, tem que usar aquelas de vacinar gado. Sabe aquelas bem grossas? É, se botar aquelas fininhas, torta.
1: Já era.
0: Couro grosso. Vamos pro intervalo?
1: Não tem catéter aqui.
0: Catéter.
1: Vai,
0: voltamos já.
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4: 7:46 agora, enquanto Suzana Andrade se maquia. Se maquia.
5: Olha.
4: Não sei. Mas tá lá, né? Rebocando a cara. Já passou 3 quilos de maquiagem.
5: E não tá nos ouvindo, você viu só?
4: Não tá nos ouvindo. Mas também não perde nada, né, o Fernando
5: Berto? Perde, com certeza.
4: Perde? Tá certo. 7:46 agora, 7:46. Vai, traga algumas participações aí.
5: Muito bem.
4: O povo quer falar.
5: Vamos lá.
6: Bom dia, William. Bom dia, Fernando.
4: Bom dia.
6: William, fala, Fernando, que os laboratórios, a maioria abre dia de sábado de manhã, tá?
4: Ah, é boa.
6: Não tem desculpa não, meu irmão. Cuida da saúde, cara. O mal do homem, inclusive.
5: E eu trabalho sábado também, tá?
6: Fiz 40 em dezembro e tô protelando pra ir fazer um check-up. Aí, infelizmente, às vezes a gente já fica jogando pra frente e depois é muito tarde pra algumas situações, né? Agora falando sério, né? Homens, vamos se cuidar, né? Porque as mulheres se cuidam, mas nós homens é muito relaxado, cara.
4: É verdade.
5: Que coisa, né?
4: No meu caso, é o contrário. Eu vivo no médico e a Cauana não vai por nada.
7: Bom dia, rapaziada.
5: Bom dia.
7: Ah, agora os políticos...
4: Não podemos falar de política.
5: Não tem como. Não tem jeito, tá?
8: Bom dia, meninos.
5: Bom dia.
8: Ontem mesmo, conversando com o meu dentista, falei sobre... Pouco está sendo noticiado, né? Sobre a Venezuela, as pessoas ali. E é triste, né? Ver que os corpos vão ficar ali, vão passar o tempo... E a gente só vai imaginar, né? Os familiares e quem não consegue contato hoje só vão imaginar que eles não sobreviveram e é esperar, né? É complicado depender de um governo assim.
5: Bom dia, Fran de Massaranduba, ela disse que tá comigo. É vela e fé.
4: Vela e fé, tá certo.
5: Caso de catástrofe.
4: Quem também tá com vela e fé é o PSD, que lançou ontem chapa pura. Esperando conseguir algo, né, na corrida pela presidência da República. Diante da dificuldade de fazer alianças, o PSD de Caiado resolveu vir com o Kassab. Né? Então, tá aí chapa pura do Caiado com o Kassab. Comentários, bom, aí eu faço lá no Instagram. Aqui, não posso.
5: Não pode.
4: Não posso. Não posso falar o que eu acho.
5: É.
4: Maravilha, bom. Né?
5: 7
4: período eleitoral.
5: 48. É mole. Jaqueline mandou uma foto aqui do mais um acidente.
4: É, o dia começou movimentado.
5: Lá na região da VEG 2, tá? Naquela portaria 24 também, fila formada nos dois lados aí.
4: Onde fica a VEG 2?
5: Atrás da APAI, talvez?
4: Ah, tá. Ok. Próximo da ponte da Via Verde.
5: É na extensão da VEG lá atrás, né?
4: Entendi. Bom.
9: Fala, William Pito. Fala, Fernando Beto. Manda um abraço pro melhor apicultor de Jaraguá do Sul, José Clarinho Sarturi.
5: Deve ser apicultor de verdade esse, né?
10: Ô, William, pergunta pro o Fernando, esse que trabalha com apicultura, que ele vive inchado.
5: Não, olha a skin do cara que faz a pergunta. Parece um atraquinas, velho. Ô, Ivan. Para, rapaz. O que é isso, meu?
4: Ele tem direito de perguntar. Eu tô com o Ivan, viu?
5: Sai fora, vocês dois.
4: A tua abelha é aquela africana que não tem ferrão, não?
5: Tu vai ver. Olha aqui, ó.
4: A bicicleta... já tá aí? O mel já tá aí?
5: Já tá aí. Bicicleta elétrica de menor bateu e fugiu. Será que resolve nova, fazer um BO?
4: Ah, tem que fazer, né?
5: Porra,
4: tem
5: mas
4: que fazer.
5: Arrebentou o carro do cara, bicho.
4: Sim, mas como é que a bike elétrica continua andando? É o quê?
5: Olha ali, ó.
4: Caramba, não, tem que ir atrás.
5: Aqui, quebrou o para-brisa.
4: Tem que ir atrás das câmeras para tentar identificar o menor e cobrar dos pais.
5: Que é
4: quem
5: isso?
4: Quem manda dar uma uma bicicleta pra andar. Ó, ó. Ó o naipe.
5: A skin.
4: A skin.
11: Bom dia, dupla. Bom?
5: Bom.
11: Hoje eu vou mandar um áudio pra vocês. Ô, dá uma olhada aí na... nos direct de vocês aí. Acabei de mandar pra vocês.
5: Depois vou olhar.
11: O que que tem de jaraguaense, rapaz, que curtiu, que falou que vai, que fica repostando? É aniversário de Jaraguá.
5: É.
11: Aí tu abre a publicação, é um monte de artista famoso daqui, famoso de lá. E daí no final do vídeo, o cidadão fala que em comemoração aos 290 anos. E o pessoal fica, ué, mas Jaraguá é 150? Aí tu vai nos comentários, o povo não se atenta, tu vai nos comentários, é Jaraguá, lá de Goiânia, se não me falha a memória. Dá uma atenção ali no vídeo ali, eu mandei agora pra vocês.
4: É, o que acontece é o seguinte, as pessoas, elas, a maioria, ela só lê a manchete, ela não lê o enunciado, ela não lê o texto. Já me mandaram, ó, vai ter rodeio em Jaraguá, é verdade? Eu falei, vai. Aonde? No centro? Em que lugar? No centro de Jaraguá.
5: Ah? Mas você tá bem, né?
4: Ah, mas pelo amor de Deus, aí. Leia lá, caramba. Aqui em Jaraguá vai ter o Daniel. Daniel. Ah? Lá vai ter outros. Por quê? Porque é outro Jaraguá. Tanto que quem ler o livro de Jaraguá do Sul, quem ler a história, vai ver que nós tivemos que colocar Jaraguá do Sul justamente por isso. Porque no começo falava-se Jaraguá, Jaraguá, Jaraguá, mas tinha outra Jaraguá lá. Então o que nós vamos fazer? Nós vamos colocar Jaraguá do Sul, porque nós somos Jaraguá, mas do Sul.
5: Mas a outra é lá. Você sabe que ali foi um erro da agência ou do estagiário, enfim, do tráfego pago, porque tá aparecendo patrocinado aqui. Talvez ele colocou Jaraguá do Sul lá no direcionamento, na cidade que era pra...
4: Em vez de botar para Jaraguá, colocou Jaraguá do Sul.
5: Exatamente, aí o pessoal tá chegando patrocinado aqui, tanto que eu recebi patrocinado ontem.
4: Caramba. Bom. Aí foi um erro... Crasso, né?
5: É, esse aí foi cruel, viu?
4: Cruel.
5: É, tem o áudio da Estela aqui, mas eu tenho medo, vou abrir um.
12: Abra. Bom dia, William. Bom dia, Fernando. Uma Bom ótima, dia. Abençoada quinta-feira.
5: Amém.
12: Quando não se pode falar o que se pensa, quando não se tem liberdade de expressão, isso se chama mesmo como?
4: Período eleitoral.
12: Democracia não é, né? É outro nome. Tá bom. Acho que todo mundo sabe, né?
5: Tá bom, Estela. Um abraço.
13: Bom dia, Fernando. Bom dia, William.
5: Bom dia.
13: Pra te ver como o Lula é vagabundo.
5: Eita.
4: Não pode.
5: Tem que bloquear o nosso amigo. Não, não tem jeito. Que é isso?
13: Dá pra
5: que...
13: Ô, Fernando, como não? É sobre aquele sósia lá do...
5: Ah, não dá, Sérgio. Não dá, não posso, cara.
4: Vocês vão sofrer até as eleições, vocês têm que mudar de assunto.
5: É.
4: Nós não vamos poder ouvir áudio do pai, não vamos poder ver o Barba. É.
5: O Kleber tá perguntando aqui do movimento O Sul é o Meu País. O que você acha, William? O que você acha?
4: Não vai dar certo.
5: Não?
4: Não, é inconstitucional, não vai... Ei, esse tipo de coisa, esquece. Esquece. O que tinha que acontecer, e aí é mais fácil, é... que cada estado tem a sua lei. Nós não precisamos nos separar do Brasil. O Brasil é lindo. Nós só precisamos ter a nossa lei, não depender de Brasília. Nós podemos ser um país só. Não existe essa ali, o Sul vai virar um país. Isso é besteira. O que tem que ter é cada estado ter a sua legislação. Igual nos Estados Unidos. Pronto. É isso que tem que ter. Mais estado e menos Brasília.
5: Seria maravilhoso.
4: Né? Ninguém tá nem aí para Brasília. Entendeu? Brasília tem que parar de ser a capital federal, tem que ser um estado a mais. O presidente tá lá, ok, mas cada um faz o seu papel. Igual é nos Estados Unidos. Perfeito. Aí funcionaria.
5: O João Ronaldo tá dizendo o seguinte, ó, mandar um abraço pro pastor Rodi, que foi junto com a equipe de missionários ajudar no resgate na Venezuela, vão ficar 10 dias lá. Um abraço então para esse pessoal aí, né?
4: Vamos pro intervalo?
5: Vamos lá. Voltamos já.
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6: 7:57. Mandar um abraço pro. Não deve estar nos ouvindo. Mandar um abraço aqui. Que carro que é esse? Carro preto?
7: É um Virtus.
6: Virtus. Ao rapaz que está dirigindo esse Virtus. Passou acho que umas 8 xiringadas de perfume.
7: Olha.
6: Hã?
7: Olha o boi lá.
6: Hoje tem.
7: Esse não passou.
6: Ah, o boi? Esse vive fedido. Olha, vamos lá. O que nós temos aqui? Informação de acidente grave na BR-470 que tirou a vida de 5 pessoas. Esse acidente foi registrado nas últimas horas. Colegas de trabalho que eram de Campos Novos, o grupo estava em um Voyage que colidiu frontalmente com uma carreta e o Voyage se partiu ao meio. As vítimas foram identificadas como Michele Domingues, de 39 anos, que conduzia o carro. Ele é o Francisco dos Santos, de 27. Lucas Matheus Ribeiro de Jesus, de 29. Jairo José Lisboa Costa e Gesaías da Silva Machado. Todos de Capinzal estavam indo trabalhar e todos morreram na hora. A traseira ficou atravessada sobre a pista, onde uma das vítimas, inclusive, foi jogada. Tivemos vítimas presas sob a carreta, tivemos vítimas às margens da rodovia, quer dizer, voaram longe, né? Então, nada pôde ser feito para reverter este triste e trágico acidente registrado ontem, então, na BR-470. Também nas últimas horas tivemos algumas ocorrências policiais. Relato da Polícia Militar, tivemos aí ameaça e agressão. Um homem foi preso. A Polícia Militar foi até o Servidão 16, na Barra do Rio Cerro, onde uma mulher teria sido agredida e ameaçada. Socos no rosto, enfim, foi o companheiro. O homem ainda ameaçou de morte. Os policiais chegaram no local, a mulher estava abrigada na casa de um vizinho, temendo voltar para casa. O suspeito negou as agressões, falando, olha, a gente apenas se desentendeu. Só que o filho presenciou os fatos e falou, não, realmente meu pai bateu. E aí foram levados para a delegacia de polícia, ele foi preso. Furto! Um homem de 46 anos relatou que chegou no trabalho e verificou que diversos fios elétricos e ferramentas foram furtadas. Acessaram o local pelo banheiro. Foi na rua Jorge Chernevics, em Jaraguá do Sul. Tá? Tá certo. E aí, as demais ocorrências foram mais calmas, mais tranquilas. Que continue assim. Ó, milagre, veio trabalhar. Agora são 8 horas em ponto. Temos tempo para mais nada.
7: Não. Hã? Não temos mais tempo.
6: Tá chegando Suzana Andrade. Um abraço e até. Tchau.
7: Tchau.
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1: 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Tudo pronto. Esse é o sabor de quinta-feira, 2 de julho, 2026 é o ano. Seja bem-vindo, seja bem-vinda, né? Bora com muita música boa na sua manhã aqui nas ondas da poderosa Rádio Estúdio FM. Prazer, bom dia, né? Eu sou a Suzana Andrade, vamos juntos, né? Com música boa, tem prêmios, já já a gente vai saber o que vamos sortear pra você. Inverno brasileiro, 17 graus é a temperatura. O povo já tá ali, ó, interagindo e eu tô doidinha pra ouvir sua voz também.
3: Mande Aldo, não mande, né? Não manda escrevendo não, que eu não sei ler não. Mande Aldo.
1: Você que nos leva de carona, você que tá aí já na lida. Sul, acordei cedo, Sul. Tô aqui trabalhando já na oficina, na lanchonete, no restaurante, na facção. Tá na lida, né? Tá aí fazendo aquela geral na sua casa. Trabalha aí pelas ruas, é motorista de aplicativos, tá nas entregas. Que papai do céu abençoe seu dia, viu? Muito obrigada. Pessoal bacana também que nos acompanha, sabe onde? Nos hospitais, um beijo, viu? Pessoal que tá trabalhando, você que tá aí de repente com fone de ouvido, né? Tá cuidando da sua saúde, tá se recuperando. Muito obrigada por escolher, por sintonizar a número 1 do seu rádio, Rádio Estúdio FM, há 30

0: Nem são 18 e 15.
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0: De volta na programação Estúdio 8h29. Pode aumentar o volume que tem música.

0: E 5 agora.
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0: Ana, olho marrom na programação estúdio número 1 do seu rádio. Oi, Su, deixa eu ver aqui. Ah, obrigada pelo carinho, Tati, meu amor, um beijo, Tati. Obrigada, viu? Muito obrigada mesmo pelas suas palavras ali. Deixa eu ver quem mais aparecendo aqui no WhatsApp da estúdio.
1: Bom dia, Su, operador Xalico.
0: Bom dia,
1: manda um abraço
0: Xalico.
1: Pros guris da Aeroplanagem, pra todo mundo que tá ouvindo a rádio aí, beleza?
0: Beleza, Xalico. Vamos dali. É pra frente. Oi, Ademir, um abraço, bom dia, Su. Oi, Felipe, bom dia, Wilson também tá passando por aqui, seja bem-vindo, eu vou ali, vou nada. Não vai dar tempo, não. É. 8h39 na estúdio. 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
0: 8h43 agora. Oi, Suzana, querida. Deixa eu ver aqui. Aqui é o Edson e o Jean, padeiros da Disque Salgadinhos da Barra. Estamos ligadinhos na estúdio. Oi, Edson. Oi, Jean. Obrigada, viu? Bom trabalho, bom dia.
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0: É o Fábio Júnior, você na programação Estúdio. 1 minuto faltando para as 9 horas da manhã. A música da hora tá chegando. 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

0: seja a número um do seu rádio. É com ela que estou para finalizar aqui o nosso Estúdio I. Bom dia, Sul, trabalhando na lida. Oi, Cleide, maravilhosa. Bom dia, Sul. Obrigada pelo presente, amei. Deixa eu ver quem mandou mensagem aqui. Oi, Nadi, meu amor. Que legal, ela ganhou o baldinho personalizado da Copa aqui da Estúdio, mas cheio de pipoca, né? E mais um presente ali que eu não consegui ler, porque tá muito longe, não enxergo. Deixa eu ver quem mais.
1: Bom dia, Sul.
0: Oi, Antônio.
1: É o Antônio.
0: Eu já sei.
1: Valeu, conheço. Sul. Um abraço, uma ótima quinta-feira pra todos nós.
0: Eu já conheço a voz de vocês, é, viu só? Na Estúdio 8:55.
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4: De volta, um minuto faltando para as 9 horas da manhã. Gente, Londres, 741 nos 99,1 Rádio Estúdio FM de Jaraguá do Sul. Um ótimo dia para você. Vamos dali? Vamos dali, produção.
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0: Tudo Mais É, Fernanda em Sorocaba. Bora acelerar? Acelerar é pra frente, meu povo. Isso mesmo, mesmo que numa velocidade assim. Não precisa acelerar também tanto assim, não, não. Uma velocidade moderada. O que não pode é parar. Não dá pra desistir. Isso mesmo, primeiro percalço ali, primeira pedra no caminho. Não, vão ter, pedras terão, né, dona Lúcia? Muitas. E aí, o que você vai fazer com essas pedras? Você não pode desistir, viu? Não perca a fé. É, não perca. Às vezes não, nem sempre é na primeira que vai, né, dona Lúcia? Não, são várias tentativas, né? E a gente só conquista aquilo que você sonha e deseja quando você realmente está preparado, né, para receber, para alcançar, né? Tudo tem um momento certo nessa vida, viu? Que não pode desistir de jeito maneira. Eu vou ali e volto já, né? Rápido. 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É. Só quando tá apaixonada e fica doce. 9 e 9.
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E na estúdio temos o que agora, produção? Ah, paredão? Vamos dar ali no paredão. Paredão é assim: três grandes sucessos, um deles. A gente vai apertar o play e você vai curtir de novo. Quem escolhe? Eu? Capaz. Não manda é nada. É você.

0: valendo. Caipirinha, Brejo Burger 383, sobremesa de Nutella. Isso aqui o que é, produção? 1 litro de óleo mais uma troca de óleo para você que tem moto. Tem moto? É, então olha só. 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

0: litro de óleo, mais uma troca de óleo pra você. 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Temos também uma caipirinha, mais uma sobremesa de Nutella. 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

0: Imagina, música de número 2 do nosso paredão. Primeira, Zeneto e Cristiano, cadeira cativa. E a terceira é essa aqui, ó.
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0: Simone, Simone Mendes. A programação da número 1 do seu Rádio Estúdio FM, terceira do Paredão de hoje. Oi, Sul! É o Hudson, do bairro Santo Antônio. Oi, Hudson, um abraço pra você. O Ademir tá votando, escolhendo a 1, o Hudson escolheu a 3. Quem mais? A Mari, do bairro João Pessoa, salvou a número 2, né? É, Mari. A Ivone tá salvando a 1, deixa eu ver, o Ricardo tá salvando a qual? A 2, a Denise tá passando por aqui, a Marina. Oi, Su! Oi, Bruna! Beijo pra você, maravilhosa! Bruna do bairro Amizade, deixa eu ver quem mais aqui.
1: Bom dia, Su!
0: Oi!
1: Tudo bem?
0: Tudo!
1: Voto Música 1.
0: Tudo animado!
1: Zé Neto Cristiano, que é o Luan de Chinesky. Abraço, tudo bom?
0: Ó, tá empolgado, menino! Um abraço, Luan! Obrigada pelo carinho, um ótimo dia! A Rosane, oi, Rô, como é que você tá, meu amor? Quem mais aqui? Oi, Su! Deixa eu ver o nome dessa ouvinte aqui. Acho que é Camila, né? Oi, Camila, que linda que você é. Um beijo, bom dia. Quem mais?
2: Bom dia, Susana Andrade.
0: Oi!
2: Aqui é Vinilde, Rio da Luz, sem alemão.
0: Ó.
2: A música número 1.
0: Ó. Tá votando aqui. Um abraço, querido. A Helena também tá passando por aqui. A Franzinha, ali do bairro Vieiras. Oi, Suzana. Também não assinou, não mandou aqui? Deixa eu ver o nome dele. Peraí. Oi, Su. Oi, Fernando. Fernando. Tá passando por aqui.
3: Olha, Su.
0: Oi.
3: Entrou quase sexta.
0: Ô, cheirinho de sexta.
3: Vieiras, meu voto vai na número 1. Zé Neto Cristiano, cadeira cativa. Manda pra cá essa caipirinha com a sobremesa do Brad Buia, o melhor hambúrguer da cidade.
0: Um abraço, querido.
4: Bom dia, Su.
0: Oi.
4: Sou Marcos da Helena Figueira.
0: Um abraço.
4: Trabalhando e sempre ouvindo a maior e melhor. Paredão de hoje, meu voto é a música número 3. Bonnie Ben. Manda pra cá esse torcego.
0: Um abraço, obrigada.
5: Isso.
0: Oi, bom dia.
5: Eu volto na música número 3, Marlene do bairro de Santa Luzia. Beijo.
0: Beijo, beijo. 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
0: 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É manhã de quinta-feira, e 2 de julho. Julho, seja bem-vindo. Que tenhamos muita saúde, né? Saúde, muita fé, muita coragem. Vamos dali. Não dá pra desanimar não, viu?
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0: A música não para de jeito maneira. Isso, quem tá levando os prêmios? Peraí, antes o resultado? Então tá bom, não manda nada não, viu? Isso, ó. Resultado ficou assim, não deu para Eduardo Costa.
6: Que
7: Serena.
0: Oh, Simone. Simone.
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0: ¿Eh?
7: Y comience a lanzar.
0: Vamos lá.
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0: Ai. Ui, que paninha. Isso. Quem tá levando os prêmios? É esse ouvinte aqui, eu não entendi um nome, se é Márcio ou Marcos? Peraí, deixa eu colocar de novo.
8: Bom dia, tu.
0: Oi.
8: É o Marcos da Helena Figueira.
0: Acho que é Marcos.
8: Trabalhando, sempre ouvindo a maior e melhor.
0: Ó, ó.
8: Parei de onde hoje, vou voltar a música número 3.
0: Ó, a música não ganhou, mas ele sim. A sua música não ganhou, mas você ganhou, tá bom? É, deixa eu ver o nome do nosso ouvinte aqui. Eu acho que é Marcos, né? Ali do bairro Ilha da Figueira. Telefone dele é o 3384, final 62. Ah, garoto!

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0: eu acho que você tem que mandar aquela mensagem.
1: Ah, será? 9h40.
0: O que tá no seu coração?
1: É?
2: Porque se fosse eu falaria mais ou menos assim.
3: Ei, boa noite. Antes de te bloquear, eu só vim te dizer que a partir de hoje pode tocar o terror, fazer o que quiser fazer. A boca é sua, curte sua farra. Sinto mais nada.
0: Não, apaga, apaga, apaga.

0: coisa número um do seu rádio. Oi, Su, claro que sim, claro que sim. Oi, Su, claro, um abraço pra você, pode, sua esposa pode retirar pra você, tá bom? Oi, Suzana, oi, Beatriz, um abraço pra você, obrigada pelo carinho, pela audiência. Beatriz Nunes, passando por aqui. Oi, Suzana, estou te acompanhando, é o Natanael do Rio Cerro. Uma ótima quinta-feira pra você, viu, meu querido? O Amarildo, é isso? Deixa eu ver o que o Amarildo mandou aqui, se é pra Suzana.
1: Bom dia, Su!
0: Oi!
1: Bom dia! Tudo,
0: bom
1: bem?
0: Dia, tudo bem?
1: Aqui é o Amarildo Blumenau, de vez em quando tô aí enchendo os pacovado.
0: Ah, garoto!
1: Ganha a música número um!
0: Ó, só teu áudio chegou um pouquinho atrasado só, né? Mas seja bem-vindo, obrigada pelo carinho, seja, mande sempre suas mensagens, não somente ali de madrugada, né? No horário do cowboy de rodeio. Oi, Suzana, Jéssica de Três Rios, trabalhando na lida e ouvindo a melhor, o Christian também, bora animar o nosso dia, Su, bora! Música da hora tá chegando e ela vem assim, ó, na malemolência, no clima dessa quinta-feira, no oferecimento de Bali Multimarcas, ó, quem espera, perde, viu? 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

0: Guilherme e Benuto, Sujeito Homem. Pra gente finalizar aqui o nosso Estúdio Play, segunda edição, no oferecimento de Casas d'Água. 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Na Estúdio pontualmente 10 horas da manhã.
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2: 10 e 3. Vem todo mundo. Vem. Ai, que saudade que eu tava também. Ai, que coisa linda. Um cafezinho com leite do jeito que eu gosto. Na
3: mesa.
2: Você sabe que isso é o amor. É, um dos amores, né? Da minha vida, né, Jorge? Sabe aquela coisa, gente, de amor antigo? É o nosso, né, Jorge? Muito bem. Ontem fiz ali, ó, sabe quando você faz aquela troca? Isso. Os colegas. Aliás, muito obrigada, senhor Guido Cazugo. Guido Cazugo cobriu a dona Suzana ontem, sabe por quê? Porque eu fui passar o dia com o amor da minha vida. Quem é o amor da minha vida? Quem me ensinou, me apresentou o amor, o maior amor dessa vida, um amor incondicional? Minha filha, Maria Vitória. Ah, com certeza, né? Um filho transforma a vida da gente, né? Quem é mãe, quem é pai, sabe o que eu tô falando, né? A gente vive pelo outro, né? Você se realiza fazendo feliz outra pessoa, cuidando, né? Que no caso é a minha filhota, né? O amor da minha vida. E eu amo estar presente, eu sou feliz fazendo isso, né? Ei, coisa boa, Maria, já 10 anos ontem, gente. Oh, meu Deus do céu, 10 aninhos já, viu? Já tá quase tamanho da mãe, não precisa muito pra ficar do tamanho da mãe, né? Os calçados já estão na numeração da mamãe. Lado bom é que eu posso usar. Por enquanto, eu posso usar os tênis da Dona Maria já. Ai, gente, 10h05 agora. Nossa, Dona Suzana, quantos prêmios? Ai, eu amo esse aqui. Deixa eu ver. Peraí, Jorge, peraí. Da Speciale, eu vou falar pra vocês. É uma sacola. Eu falo sacola e em alguns lugares do Brasil, o pessoal fala bolsa, né? Pra mim, bolsa é aquela bolsa chique, né? Que a gente coloca ali documentos e tal. Chique não, nem tanto, porque eu não tenho bolsa chique, né? Mas é bolsa. É outra coisa. Sacola, esse aqui é pra mim é uma sacola, né? Mas ela tá cheia, tá pesada, eu não consigo nem levantar. Me ajuda aqui, Jorge. Ela tá cheia de temperos, viu, gente? Da Speciale Temperos. Pra vocês terem ideia. Ai, eu amo alho. Alho é o rei, né? É o rei da cozinha, ó. Tem alho. Deixa eu ver aqui. Creme com alho e orégano. Ideal pra churrasco. Isso aqui você pode passar no pãozinho, hein? Colocar ali, ó, na. Isso, na grelha. Ai, coisa boa. Tem alho triturado. Tem tudo quanto é tipo de alho que vocês imaginarem aqui, viu? Vários temperos. Tem sal de parrilha. Deixa eu ver aqui mais aqui. O que é esse aqui? Ah, tempero pra churrasco, tempero caseiro. Vários tipos de molhos. Nossa, você que gosta, né, de fazer um churrasco bem temperado. Você que gosta de fazer aquela comida caseira muito, muito temperada. Você vai amar esse presente. Eu amaria. Não, que eu gosto de cozinhar, viu? Eu gosto de uma comida bem temperada. É que eu não sou boa na cozinha. É, a gente precisa admitir naquilo que você, né, faz bem feito e aquilo que você não sabe fazer, né? Então, não é uma especialidade minha a cozinha, infelizmente, né? Embora, todavia, eu goste de uma comida bem temperadinha. E o que mais aqui? Temos uma porção de fritas com bacon e cheddar do Gaúcho Shop Cozinha. Eu vou te falar, viu? É aquela porção generosa que enche muito bem o buchinho. Fica coisa fina, viu? Pra concorrer a esses prêmios, você vai ali, ó, no WhatsApp da Estúdio. Posso te falar uma coisa? Você manda áudio.
4: Mande áudio. Não mande, não mande escrevendo, não, que eu não sei ler, não. Mande áudio.
2: Eu até sei ler um bocadinho, mas eu amo sentir a energia da sua voz. Aliás, quando o pessoal manda mensagem ali, eu já conheço a voz, eu já sei quem é, por quê? Tempo, né? 15 anos aqui, gente, ó, 15 anos. A gente vai conhecendo os nossos ouvintes, vai criando uma história juntos, né? O pessoal conhece a Su já antes da maternidade, 5 anos antes, viu? Com certeza, né? A maternidade fez de mim uma pessoa melhor, isso eu posso admitir. muito mais feliz com toda certeza, viu? 10 e 8. Peão, tatuagem.
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0: Na Estúdio 10 e 13, Gustavo Lima.
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0: Novo na programação estúdio, tem ouvinte que a gente quer saber aqui, deixa eu dar uma olhadinha.
1: Bom dia, Ilha da Figueira.
0: Bom dia.
1: Vou trazer minha vovozinha morar comigo, né, que é o amor da minha vida. E sabe que comidinha de vó já é especial, né?
0: Minha nossa.
1: Com esses temperos da especial, então...
0: Meu Deus do céu.
1: Vai ficar divina, mais que especial. Manda pra cá. Beijo.
0: Oi, Kathleen, meu amor, tá no sorteio aqui, viu, querida? Boa sorte pra você, um beijo na sua vovó. Oi, Carol. Alô, Carolzinha, representando Massaranduba, né? A Tiane da Barra também, o Cid. Oi, Su, buscando meu baldinho da melhor rádio. Ai, é o nosso baldinho. É, olha que bonito, Jorge, eu não tenho o meu ainda.
2: Terminando mingau.
0: Esse baldinho é lindo, personalizado, cheio de pipoca. Ai, eu adoro pipoca, como diz ele, pipoca. É, já tá na hora de melhorar a pipoca, né? É, deixa eu ver quem mais aqui. A Anne, do bairro São Luís. Oi, Anne. Um beijo pra você, Anne.
3: Bom dia, Su.
0: Oi, bom dia.
3: Um maravilhoso dia pra todos nós. É, manda esses presentes pra mim, dia 9 eu tô de aniversário.
0: Oh.
3: Então eu quero comemorar fazendo uma comidinha com todos esses temperos
0: coisa
3: aí.
0: Coisa boa, né?
3: É, Eliane, do Três Rios do Norte.
0: Oi, Eli, um beijo, meu amor, pra você. Quem mais?
4: Bom dia, Su.
0: Que linda, bom dia.
4: Que nosso dia seja bem abençoado, né? Um beijão na Maria, feliz aniversário, Maria. Pedindo vocês sejam repletos de coisas boas. Beijo da Adri e do Theo.
0: Beijo, meu amor. Pois é, foi ontem, né? Por isso que a Su faltou ontem, viu? Eu fiz ali uma troca, um cambalacho meio de campo. Vi do casulo, chutou, correu, né? Chutou e correu pro gol, né? Tudo. Obrigada, viu, Guido? Isso. É, obrigada, nada, né? Tome aqui! Tome aqui, né? O Pix. Olha o Pix. 10:18. Confirmando na estúdio 10:18.
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9: 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Como é que você tá, nosso melhor ouvinte? Você tá bem? Você tá com saúde? A família tá bem? Ah, eu sempre digo, isso sim é riqueza nessa vida. Você tem quem você ama perto de você? Mais uma riqueza.
10: E o quê? Fofocas quentíssimas.
9: Vamos dar ali, que é tudo nosso.
10: Leão Lobo.
9: Uma fofoquinha de leve, um negocinho ali, ó, sem maldade, né, Leão? Ó, sem maldade? Então vamos lá.
11: Georgina Rodrigues, linda, noiva linda. De Cristiano Ronaldo, mostra interior de jatinho particular avaliado em 300 milhões de reais.
9: Olha, né?
11: A influenciadora Georgina Rodrigues, noiva de Cristiano Ronaldo, compartilhou na terça-feira novos registros da rotina durante a Copa do Mundo. Ela mostrou momentos na mansão onde vive com o jogador e os filhos, além de detalhes do jatinho particular da família, avaliado em mais de 300 milhões de reais. Juntos desde 2016 e noivos desde o ano passado, Georgina e Cristiano Ronaldo formam uma família com 5 filhos. Cristiano Ronaldo Júnior, fruto de um relacionamento anterior do jogador, os gêmeos Eva e Mateu, Alana Martina e Bela Esmeralda.
9: Muito bem, 10h24. Jorge, eu tava louca de saudade.

0: Fox na programação estúdio, 10h30.
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1: Murilo Huff, saudade estranha. Na programação, estúdio, termômetro marcando 21 graus. Inverno brasileiro. Tá todo mundo pelo jogo de domingo, né, Jorge? Ó, a malícia. O brasileiro, ele é muito criativo. Não, isso a gente tem que assumir. Somos criativos. Ai, o que a gente tá vendo, né, de memes ali relacionados ao... ao jogador lá da... ah, meu Deus do céu, da Noruega, né? Eu ouvi a pronúncia. Eu vou continuar chamando de Alan. Parece que ele mesmo corrigiu, né? Falou assim, seria como? Vou continuar chamando de Alan. Ai, ai, ai, ai, ai. Oi, Su, oi, Juliana de Guaramirim. Beijo pra você, bom dia, Ju. Quem mais? Larissa. Oi, Su. Ontem, ah, verdade, a Maria Vitória completou 10 anos já, né? 10 anos de vida, meu Deus do céu, passa tudo tão rápido. Uma idade cheia de descobertas, sonhos, momentos especiais, é verdade. Olha. Ai, ai, obrigada, viu? Obrigada pelo carinho. Olha que lindo o texto que ela fez ali, Jorge. Foi mais linda. Muito obrigada, viu? É, e hoje, peraí, Larissa. Ah, quem tá mandando é a Larissa, a Dina e o Carlos. E também o Samuel, o pequeno Samuel ali do Tifa Martins. Um beijo, viu, Larissa, meu amor? Obrigada pelas suas palavras ali, tá bom? O Vanderlei também, de Guaramirim, tá passando. Já mandei um abraço pro Vanderlei, Jorge? Não sei. Não. Quem mais? A Jaque tá passando por aqui. Tem áudio, adoro o áudio. Deixa eu apertar o play aqui, peraí.
2: Oi, Su. Oi. Bom dia.
1: Bom dia.
2: É a Camila do bairro São Luís.
1: Oi, Camila.
2: Me coloca no sorteio.
1: Já tá, caiu
2: um
1: no zap.
2: Final de semana pra todos nós.
1: Já tá no final de semana. Ah, eu tô falando, esse povo é otimista. Não, tudo bem. Já é quase, a gente pode sentir um cheirinho de sexta-feira já, né? Quem trabalha no sábado aí já fica mais complicado, né, Sheila? Aí já não dá pra sentir tanto o cheirinho assim, né, da sexta-feira. Sente, mas não faz muita diferença, né? Não faz. Na estúdio 10h36 agora. 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
1: De volta ao som nosso de todos os dias, estúdio, claro, 99,1. Oi, tudo?
2: Me coloca aí no sorteio e manda um beijão pra minha mãe que tá trabalhando lá no Dragão 99. E eu escutando no estúdio, é claro, né?
1: Ai, coisa boa.
2: Aqui é a Ângela do Tifa Manos e o nome da mãe é Eliane, tá bom?
1: Tá bom. Beijo, Ângela, beijo pra mamãe Eliane. Obrigada, viu, meninas? 10h39 agora. Tarde demais, será? Não. Sempre há tempo, viu? É. Enquanto há vida, há tempo.

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0: 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Confião, uma pra gente bailar nesta manhã de quinta-feira. Tem ouvinte na área, vamos lá, peraí, vamos apertar.
1: Bom dia, Su. Oi. Aqui é o Luiz Carlos de Xereder, do bairro Braço do Sul.
0: Alô, Xereder.
1: Toca música Seja Pra Mim, da banda Maneva, pra minha esposa, que é fã número um deles, e eu sou fã número um dela.
0: Garoto.
1: Eu amo muito ela, essa música hoje é especialmente pra ela. Valeu, coloca no sorteio.
0: Mas você viu ali os olhos? Todo chorado. Maridão apaixonado.
2: Bom dia, Su.
0: Oi.
2: Pô, me coloca no sorteio aí.
0: Aonde, Ana?
2: Toca a música do Zenete Cristiano. Oi, tudo bem?
0: Oi.
2: Valeu!
0: Você viu a barulheira lá? Será que... Ai, não. Nem fala em chuva, né? Não tá chovendo. Não.
3: Tá chovendo não, aí, não, aqui não, tá chovendo.
0: Não tá chovendo, não. Ai, espero que não tenhamos, né? Nada parecido com o que tivemos aí na última quarta-feira, foi, né? Não, foi terça, Suzana. Gente, que susto, né? Grande parte aí, né, de nós aqui de Jaraguá do Sul e região. Eu falo região porque teve Xereder, né? Teve um bar. Aquela chuva de granizo, vou te falar, bem na hora. Graças a Deus estávamos protegidas, né, Maria e eu. Aí eu pensei, passou, esperei passar, sair, né? Fomos pra casa, chegando em casa, guardamos as compras, né? E... começou a chover do lado de lá, da cidade. Aí, começou, né, a chuva de granizo do outro lado da cidade. Nós estávamos na Ilha da Figueira, né, no momento ali começou aquela chuvarada danada com granizo. Aí eu pensei, passou, né, vamos pra casa. Não, aí chegando em casa, o bicho pegou lá em casa, viu? Não tem garagem coberta. Deu ruim. 99,1. Estúdio 10:51.
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0: de volta com você. Nosso melhor ouvinte hoje tem comilança do Gaúcho Soficozinho, uma porção de fritas com bacon e cheddar. Acaba, tem uma sacola cheia, pesada, repleta de temperos, da Speciale Temperos. Que delícia. Vamos dali. 5 faltando para as 11 horas da manhã, bem de leve, ó.
1: Leo Lobo conta tudo.
0: Tudo. E mais um pouco, né?
2: De volta, de volta. Agora para contar mesmo as fofocas, né? Vamos começar falando de que a Globo desiste de esticar Coração Acelerado e a novela termina no início do mês que vem. Graças a Deus. Ô, novela chata. A Globo decidiu terminar a novela Coração Acelerado no início do mês que vem. A trama sertaneja chegará ao fim no dia 7, 3 semanas antes do que havia sido planejado. O motivo da mudança de planos foi o andamento dos trabalhos de Por Você, sucessora da trama musical. A equipe da nova novela conseguiu finalizar seus primeiros capítulos em tempo recorde. Com isso, a Globo cancelou um esticamento de 3 semanas pedido para as autoras Isabel de Oliveira e Maria Helena Nascimento e manteve Coração Acelerado com 179 capítulos produzidos, né? Até então seriam 197, ainda bem, né? Ai, vá com Deus essa novela.
0: 10h56. Chamar é meu talento.

0: amiguinho, pensamentos intrusivos. Não permita que eles invadam a sua mente. É perigoso. Oh, é muito perigoso. Deixa eu ver o que, que o povo tá mandando aqui. Oi, Su, quero ganhar os temperos em agenda, do bairro Amizade. Oi, Gé, linda, um beijo. Tá no sorteio, viu, meu amor? A Laizinha também, ó, além do tempero, dos temperos, né? Cadê a sacola aqui, Jorge? O que, que você tá fazendo?
1: Terminando mingau.
0: Não, a gente não pode mexer, não, né? Um ouvinte vai levar uma peça, não tá pesada, viu? É uma sacola recheada de temperos especiali, tá bom? Você gosta de alho? O rei, é o rei da cozinha, o alho. Né? Quem é a rainha? A cebola?
1: Terminando mingau.
0: Oi, Nina, do bairro Chico de Paula, tá passando por aqui, a Cleia. Oi, Cleia, querida, obrigada, viu? Muito obrigada pelas suas palavras, a Cleia ali do bairro Ilha da Figueira, né? Deixa eu ver quem mais tá passando aqui.
2: Bom dia, Su.
0: Oi.
2: Quero participar do sorteio dessa bolsa aí de temperos maravilhosos aí. É a Josiana, aqui do bairro João Pessoa.
0: Oi, Jô.
2: Beijos.
0: Beijo, meu amor. Já tá no sorteio, viu? Caiu no zap da estúdio, já nem tem mais pra onde correr, não, viu? Já tá concorrendo. Você viu? Ela falou bolsa, né?
1: É,
0: tem gente que você tá falando bolsa, depende da região do Brasil, conhece. Eu chamo de sacola. Sacola, né? Uma sacola bonita, viu, gente? De papel. De papelão. De papel.
1: Bolsa.
0: A bolsa é mais elaborada, né? Não no caso a minha, né? Porque a minha não, não. Não consigo, Jorge, fazer isso. Eu uso a mesma bolsa até ela ficar destruída, sem condições de usá-la. Aí eu troco. Eu sou muito esquecida. É isso, porque nessa de trocar de bolsa, ah, eu vou esquecer de colocar alguma coisa. Aí você olha dentro dessa minha bolsa, aí tem de tudo, né? Tudo que você precisar tem ali, viu? Mas eu uso ela até ela, assim, ó, desfalecer, até ela não existe mais. Fica podre, viu? 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

0: acolheram.
1: Do Guilherme
0: Guilherme Benuto, Guilherme Alja Colírio. Keila, beijo Keila. Keila tá passando por aqui ali do bairro Vieiras. Um ótimo dia, Keila. Obrigada pelo teu carinho, pela tua audiência, viu, Keila? Quem mais tá passando por aqui? Sul, quero essa sacola. Ela fala sacola, viu? Tem gente fala bolsa, sacola. Ó. Independentemente da forma, né, que você conheça esta embalagem, ela tá cheia de temperos da Speciale. Que sabor, hein? Você gosta de temperar bastante a sua refeição, a sua comida? Olha, eu amo alho, gente. E alho não faz falta aqui nessa sacola de temperos, não, viu? Tem bastante, tem pimenta. Faz aquele, agora no frio é gostoso, né? Aquele caldinho. Aí você coloca pimenta. Esquenta. Oh, esquenta até demais, né? Coisa boa. Na estúdio, 11:10 agora.
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0: 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Como é que tá esse sorriso aí? Ó, já estamos em julho, mais da metade do ano, né? Já se passou. E aí, você tá usando dentadura ainda? Ai, ai, ai. É hora de se olhar com mais carinho, de cuidar de você. A gente tá falando de saúde, de qualidade de vida, né? Na hora de mastigar os alimentos, de morder aquele churrasco, aquela carne, ou coisa boa, né? 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Seguimos na programação Estúdio 1114. Até o meio-dia, a comunicação é minha, Suzana Andrade, junto com você. Que privilégio, que prazer o meu saber que você tá aí do outro lado, viu? Você tá bem? Tá com saúde? É?

0: foi por conveniência. Oi, Rogério, bom dia. Deixa eu ver aqui, Suzana, bom dia, pessoal da estúdio. Oi, Lenite, é isso, né, Lenite? Do bairro Vila Lalau, bom dia, a Aline também tá passando por aqui, a Daiane do bairro Vila Lalau. Oi, Iraci, deixa eu te ouvir aqui, meu amor, peraí, aperta aqui, aumenta ali.
1: Bom dia, Suzana, oi. Tudo bem? Tudo. Sou Iraci Fraga da Figueira, manda essa sacola aqui pra mim, que amo cozinhar, amo botar no fogão e amo temperos novos. Beijo. Aqui não pode faltar alho, cebola, cebolinha, não pode faltar na minha cozinha.
0: E é tão bom, né, gente? Olha, parabéns, porque a gente sabe que cozinhar, né, envolve muita coisa. Você entender que você tá saciando a fome de alguém. E tem que ter amor, né? Tudo que você faz. Você sente quando tem amor, né? Ou tudo que você faz com amor é diferenciado, né? É diferenciado.

0: O estúdio 11:26 agora.
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2: Saudações futebolísticas. Mesmo durante esse período de Copa, a CBF já tem plano de recomeçar o ciclo para 2030. A CBF encaminhou um acordo para que o Brasil enfrente a Austrália, data FIFA em setembro, e restam alguns ajustes para o contrato entre as duas confederações. Serão duas partidas entre as seleções marcadas para o dia 25 de setembro em Townsville e 29 em Brisbane. O martelo será batido assim que o contrato for firmado em definitivo. O planejamento envolve não apenas dois jogos contra a Austrália, mas também um terceiro que será realizado em Singapura ou Catar no início de outubro. Brasil e Austrália não se enfrentam desde 2017 em um amistoso disputado em Melbourne e que acabou com a vitória da seleção por 4-0. Gols de Diego Souza, Thiago Silva e Tyson. Diego Souza fez 2 gols nessa partida. Então, mesmo durante a Copa, a CBF vai se planejando para mais um ciclo de Copa do Mundo. A edição de 2030, o centenário das Copas do Mundo. Aliás, uma Copa que será em 5 países. Começa aqui na América do Sul com os jogos de comemoração dos 100 anos da Copa do Mundo, jogos em Montevidéu, jogos em Assunção, jogos em Buenos Aires. São 3 jogos marcados para a América do Sul e os demais jogos da Copa em Marrocos, Portugal e Espanha. Bacana vários países receberem jogos de Copa, mas eu sinto saudades de quando a Copa do Mundo era realizada em apenas um país. Parece que isso virou moda. Eu sou Regis Portanova e a gente se encontra numa próxima.
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0: 11:29, isso mesmo, quinta-feira, coisa mais linda, mais maravilhosa. Hoje tá bonito, tá gostoso, né? Agradável demais, dia 2 de julho, até meio-dia, eu, Suzana, fico com você.
11: Bom dia, Su, Elisa, linda quinta pra nós. Amei. Me bota no sorteio aí, abraço.

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0: minuto passando aqui na programação. Hugo e Guilherme também. Tem ouvinte na área. Hoje tem os melhores, diga-se de passagem, né, produção?
1: É verdade, ó.
0: Oi, Su. Oi, Fran, Franciele, do bairro Rio da Luz. Um beijo, meu amor. Um beijo, maravilhosa Marli, do bairro Nova Brasília. Ai, beijo, Rose, querida. Mas foi por uma boa causa, viu, Rose? Que a sua faltou ontem. Não, ainda não fiz o Pix para o senhor Guido Cazubo. Calma. Sem pressão, calma. Deixa eu ver o que a Luana mandou aqui. Peraí.
2: Bom dia. É Luana de Massaranduba.
0: Oi, Lu.
2: Me coloque nesse sorteio de dedinho cruzado. Quero ganhar muito desse tempero pra fazer comidinha gostosa para meus filhos.
0: Que delícia, né?
2: Beijo, uma boa quinta-feira.
0: Beijo. Quem mais aqui mandando mensagem? A Carla, do bairro Estrada Nova.
3: Bom dia, Su. Oi. Aqui na escuta, me coloca nesse sorteio. Quero ganhar essa sacola de tempero, Gleice da Figueira.
0: Beijo, Gleice. Gente, eu vou mandar junto com a sacola de temperos da Speciale a porção de fritas com bacon e cheddar do Gaúcho Shopping Cozinha pra você também, viu?

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0: 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Ai, ai, ai. 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Aliás, o nosso ouvinte, o Christian, comentei ali que estou aqui na rádio há 15 anos, né? Aí ele mandou uma foto da Suzana ali há 14 anos. Você viu o sorriso da menina? Antes do aparelho? Minha nossa. Senhor. Já tem um dentinho assim, né? Avantajado. Imagine sem aparelho. Ai.

0: estúdio. É atriz demais,
1: hein? Vocês são os mais amanhãs.
0: Vamos para o WhatsApp da estúdio.
2: Oi, Su.
0: Oi.
2: Aqui é o Davi.
0: Oi, Davi.
2: Manda sextas férias para minha irmã cozinhar uma coisa, uma comida gostosa para mim.
0: Ai, que amor.
2: E essas fritas para mim comer com a minha mãe.
0: Ai, que linda.
2: Beijo, Su.
0: Um beijo, Davi. Ai, gente, eu tenho um receio danado quando já pensou Maria conversando com os coleguinhas. Ai, minha mãe faz uma, né, um prato tão gostoso, uma comida tão boa. Eu não faço. Não, eu cozinho básico na cozinha, mas eu, infelizmente, eu não sei, gente, eu não sou aquela mãe que sabe fazer bolo, por exemplo.
1: 10 anos,
0: eu nunca acertei fazer um bolo. Eu já tentei, mas pensa que não dá certo, gente. Não dá certo. Não tenho talento pra cozinha. Tadinha, né? Tadinho de Maria. A mãe tem que comprar aquele bolo. Você viu já, Jorge, que algumas mães, eu vi na internet. Eu falei, que ideia boa, viu? É isso, você vai lá, compra um bolo, né? De quem sabe fazer, de quem tem talento pra essas coisas, né? Aí você vai lá, compra o bolo, coloca, né? Faz de conta, né? Coloca no forno e vem. Vem cá, Maria, vem cá. Isso, né? Vê que a mãe fez pra você.
1: Vem.
0: É feio, né? É feio. É feio fazer isso, mas eu tô pensando. Já desisti, porque não tem jeito, não. Ou ele queima, ou ele batuma. Alguma coisa acontece. Tá errado, né? 11:57.
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0: 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Tudo melhora, né, gente? 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Bloco saideira do nosso Donas da Casa. Tem uma sacola, gente, recheada de temperos.

0: Santana maravilhoso. Olho marrom pra gente quase finalizar. Calma, aguenta, Suzana. 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Vem, música da hora.
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0: This Way. 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Lady Gaga. Pra finalizar o nosso Donas da Casa de hoje, quinta-feira. Deixa eu ver aqui, vamos fazer o sorteio? Agora vai, venha, Jorge, venha. Pressa. Ah, chegou teu almoço, deixa eu ver aqui. Ai, que delícia. É almoço ali do gaúcho, chopp e cozinha, né, Jorge? Ó, quem tá, falando em gaúcho, quem tá levando a porção de fritas com bacon e cheddar? Do gaúcho, chopp e cozinha, é, e mais aqui também, né, claro, prometi, peraí. Pera. Sacola recheada de temperos. Ai, gente, eu amo. Tem que gostar de alho, viu? É, tem que gostar de alho, que tudo aqui tem alho. E, ó, tempero pro churrasco. Tem um montão de coisa aqui. É um presente sensacional da Speciale. 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Já foi informada ali, já? Manda mensagem. Tirando o nosso time de campo, a gente volta amanhã. Sim, a partir das 8 horas da manhã. Vou dar uma seguradinha aqui até, senhor Mário Júnior chegar. Isso, entrar em campo. Meio-dia e 10 agora.
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0: É o hashtag estúdio. Calma, gente. Tô só segurando a onda aqui e segurando as pontas até que o Juninho chegue, tá bom? 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Hoje tem jogos aí pela Copa do Mundo. Tem o quê? Espanha e Áustria, às 16, né? Às 4 horas. Tem também às 20, Portugal e Croácia. Briga de cachorro grande. Meio-dia e 13. Essa dá uma judiada.
3: Sucesso, Giovanni. Bruno Marrom.

0: estúdio, número 1 no seu rádio, Daniel e Maiara e Maraísa, que dure para sempre. Já preparando para vocês aqui o nosso hashtag. Daqui a pouco eu trago hashtag sobre Copa do Mundo, porque a gente tá vivendo Copa do Mundo, tá? Já vou trazer. Ah, já tá aqui? Já tá aqui, tá aqui. Tá aqui já meu prêmio. Então aqui, ó, negócio já. Vamos fazer já. Ó, a gente sabe que hoje tem dois jogos. Três, na verdade. Tem uma meia-noite que já não conta hoje. Então são dois jogos hoje, às 16h e às 20h. Mas um dos jogos importantes é Portugal e Croácia hoje às 20h. Por que que eu falo importante? Porque na fase de grupos tiveram três jogos. Eu vou te falar. E o único foi o jogo do meio que jogaram. Porque o primeiro e último jogo do Portugal não mostraram nada. O próprio Cristiano Ronaldo, a gente não sabe o que tá acontecendo. E hoje é muito decisivo para Portugal e Croácia, porque estão falando que é última Copa do Cristiano Ronaldo e pode ser que seja o último jogo dele hoje. Então quero saber de você. Hashtag palpite. Qual vai ser o palpite hoje de Portugal e Croácia? Claro que eu tô torcendo pra Portugal, né? Que Croácia tirou a gente da Copa do Mundo em 2022, na última Copa. Mandou o Brasil embora. Quero saber qual que é o palpite seu para o jogo de Portugal e Croácia. Porque o Cristiano Ronaldo até agora não mostrou para que veio. Só no segundo jogo mesmo. E olha lá, muito pouco. Valendo o X tudo com fritas do Gaúcho Shop e Cozinha para você participar aqui. 984027371. Hora certa no estúdio. Meio-dia 23.
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0: Opa, retornando por aqui no som da Estúdio FM, vai participando aqui do nosso palpite, do nosso hashtag estúdio. Quero saber o seu palpite. Vamos saber do jogo de Portugal, né? O Portugal vai mostrar aí

0: Fui lá e traumatizei.
1: Estúdio Amirão no seu rádio, Henrique Juliano, traumatizei na programação 99.1. Movimentando o nosso WhatsApp, hashtag palpite, vamos falar hoje do jogo de Portugal. A gente sabe que tem Espanha antes e tudo mais, mas eu acho que Portugal, por ser a última Copa do Cristiano Ronaldo, eu vi que Portugal não mostrou muito jogo, só no segundo, mas o primeiro e último, né? Até o próprio Cristiano não mostrou jogo, não, enfim, a gente não sabe. E queremos saber, porque Croácia tirou nosso Brasil na Copa passada, né? Então hoje tem Portugal e Croácia, quero saber qual vai ser o placar de hoje. Às 8 horas da noite tem esse super jogaço. O Bill falou que vai ser 3-1 para Portugal. Dani de Guaramirim, 2-1 para Portugal em cima da Croácia. Monelli de Xerê também mandou o palpite dela. 2-1. Valendo um X-tudo. Sabe aquele X-tudo com fritas? É, aquele X-tudo enorme. Que come duas, três pessoas esse X-tudo. Uma loucura. Uma delícia, tá? Ó, então você vai participar em 98402-7371. Vou pro

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12: Levando para você aqui o melhor som nos 99.1 da sua Estúdio FM. Hoje é dia de palpite, hein? É o jogo de Portugal. Hoje às 8 horas tem Portugal e Croácia. Será que Cristiano Ronaldo vai mostrar o seu jogo hoje? E na verdade não mostrou nada na fase de grupos praticamente, hein? Manda seu palpite aí.

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0: estúdio, a número 1 do seu rádio, Murilo Huff, dedo do meio na programação. E aí, tá participando? Hashtag palpite. Hoje, eu sei que tem Espanha antes, mas tem um jogo de Portugal e Croácia. Isso eu quero verificar se eu consigo assistir, porque esse, acredito que é pra ser um jogaço, né? Isso aí é um mata-mata, não tem. É agora ou nunca, né? A Iraci mandou aqui, ó, Mário, 2-1 para Portugal. Giza, 2-1 para Portugal. Luana Figueira, 3-2 para Portugal. Mário, hoje sem dúvidas vai dar Portugal. 2-1, palpite de Leandro. Fala, Maurício.
1: Aqui é o Maurício de Guaramirim. Eu acho que vai dar 1-1 e a Croácia passa nos pênaltis.
0: Eita, que loucura, imagina. É zebra, né? É zebra, filho, porque a favorita é a Portugal nesse jogo. Hora certa na estúdio. Meio-dia e 53.
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0: Seguimos na audiência 99.1 no Som da Estúdio. Quinta-feira, 2 de julho. Prazer estar por aqui, fazendo parte do seu início de tarde com o nosso hashtag. Vamos lá, que tem música. Aumenta o volume, aumenta o volume.

0: estúdio, no Mirão do seu rádio, Jades e Jadson, jeito carinhoso. 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Música da hora.
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0: problemão.
1: Estou de Almirão no seu rádio. Elixas, Pascal Cous. Grande abraço, meu querido Jackson. Do Alto Socorro Cops, o Jackson Cops. Do Alto Socorro Cops, tá aí trabalhandinho, né, Jackson? Não para, né? De manhã, de tarde, à noite, madrugada, fim de semana, feriado, férias, tá aí trabalhando. Bom trabalho, meu irmão, tudo de bom pra você aí. E obrigado sempre pela audiência, tá? Vamos fazer o seguinte, vou pro intervalo, daqui a pouco atendo os recados aqui. Hoje é dia de palpite, valendo um X tudo, aquele X tudo com fritas delicioso, do Gaúcho Chopp Cozinha. Palpite pro jogo de Portugal e Croácia. Vamos ver se Cristiano Araújo... meu Deus, que Cristiano Ronaldo, é que vou tocar Cristiano, meu Deus, Mari, você tá ficando louco. Eu vou tocar Cristiano Araújo no outro bloco. Eu tava olhando, é que eu tava programando a música aqui e eu programei o Cristiano Araújo. Tava com o Cristiano Araújo, nosso eterno Cristiano Araújo. Mas o Cristiano Ronaldo, vamos ver se ele vai mostrar, né? Mostrar competência aí no jogo de hoje, porque até agora não mostrou nada, né? Não mostrou nada, né? Aqui, ó, eu vou falando de Cristiano Araújo, isso aqui, ó, depois eu vou tocar mais tarde, ó.
2: Tudo isso é que também
1: programando, ó. Isso aqui a galera curte, hein? Por isso é confusão, mas tudo bem. Vamos falar de Cristiano Ronaldo? Será que Cristiano Ronaldo vai mostrar pra que veio? Primeiro jogo foi empate, né? Segundo, beleza, mas terceiro também, nada demais. Vamos ver se Cristiano Ronaldo capricha no jogo de hoje a partir das 8 horas da noite. É Portugal e Croácia. Croácia que tirou o Brasil na última Copa do Mundo, né? E elas já se despediram, né? A Alemanha foi embora. Que a gente levou aquele 7-1 também. É, Holanda foi embora. Né? Agora estamos esperando a Croácia. E aí a França, acredito que vai até o final, né? França vai dar o que falar. 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

0: Opa, 1:11. Deu uma travadinha aqui, rapaz. Deixa eu... É, o negócio é o seguinte, ao vivo acontece de tudo, né? Ao vivo vai acontecendo de tudo. Então, quem sabe faz ao vivo. 984027371. Só deu uma travadinha aqui, acontece. Deixa eu abrir aqui meu outro comando aqui. Aí, agora sim. Foi. Vamos lá então, vamos curtir o Clássicos da Estúdio.
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0: Foi? Agora foi.
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0: É o plano B, minha gente. Tem que ter o plano B.

0: minuto, de Almirão do seu rádio, pra matar saudades, Lulu Santos, avisa os navegantes, curtiu aí? Ah, lá do fundo do baú, isso aqui lá de 96, hein? Anos 90, aqui no som da Estúdio FM, no nosso Clássicos. Uma ótima tarde pra você, obrigado pra você que tá chegando agora, né? Tá aqui mandando o seu recado, tá participando, hashtag palpite. Palpite, quero saber o palpite pro jogo de hoje à noite, às 8 horas de Portugal e Croácia. Quem será que leva a melhor? Tá valendo o X tudo com frites aqui do Gaúcho pra você mandar seu palpite. Maurício mandou aqui.
1: Boa tarde, aqui é o Maurício de Guaramirim. Eu acho que vai dar 1-1. Ah, tá. E a Croácia passa nos pênaltis.
0: Tá aí, ó. Ivonete, 3-2 para o Portugal. Boa tarde, Mario. 2-0. Sem dúvidas, Adriano de Guaramirim. Olha aqui, ó. 4-1 para Portugal. Samuel mandou. O Thiago, 2-0 para Portugal. Deixa eu ver aqui. O Kopsch agradeceu aqui. Um abraço. Valeu, Kopsch. Bom almoço para você.
2: Boa tarde, Mário Júnior. 2-1 para Portugal. Adenilton, bairro 3 do Sul. Quer participar do sorteio?
0: Então, tá bom, um grande abraço. Boa tarde, Mário. Cristiano Ronaldo e Portugal passa. Jogo de Jaraguá 99. 2 gols do Cristiano Ronaldo. Então vai ser 2-0. Mário, vai ser 1-1 Portugal e Croácia. Prorrogação, Portugal leva. Grande abraço, Marcos da Vila Lense. Ricardo, 3-1 para Portugal. Ezequiel, 3-2 para Portugal. Sidney já mandando aqui. 2-1 para Portugal. É, galera, participando. O Christian mandou aqui 1-1. Tá, mas Christian, me conta. 1-1 o jogo, mas aí, o que que vai dar? Vai pra prorrogação, 1-1. Aí, faz gol na prorrogação, faz gol nos pênaltis, quem leva? Me diga aí, rapaz, que agora é mata-mata. Deixa eu ver quem tá por aqui. Oi.
3: Oi, Mário. Boa tarde, a Tati da Barra.

0: Eu acho que vai dar 2-1 para Portugal. Valeu.
1: Valeu, grande abraço. Vamos lá. Vou pro intervalo, eu volto já trazendo muito mais aqui no Som da Estúdio FM. Capricha, Christian, capricha. 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
1: Vamos falar então, oba, claro que sim, com ela Camila Cardoso. Oi Camila, boa tarde.
15: Olá, boa tarde Mário, boa tarde a todos. Ao longo desta quinta-feira temos condições variáveis no litoral norte catarinense. Alguns pontos, principalmente em direção ao Planalto Norte, até abriu o tempo. Mas de Jaraguá em direção a Joinville, o tempo está mais fechado, mantendo as temperaturas por volta de 20, 21 graus. A nossa expectativa é que a frente fria avança em direção à região, trazendo condições para instabilidades no final desta quinta-feira. Amanhã, na sexta, o tempo é nublado e as temperaturas ficam amenas, não passando da casa dos 15 a 17 graus ao longo da sexta-feira. Para o final de semana, se espera algumas aberturas de sol por aqui. Camila Cardoso para Estúdio FM, a número 1 do seu rádio.
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1: Eba, por aqui, continuamos na audiência 99.1 no Sona Estúdio. Quinta-feira, 2 de julho, minha gente. Hoje às 4 horas tem jogo da Espanha, né? Quem que é mesmo? É Espanha e Áustria hoje. Mas às 8 horas, Portugal e Croácia, hein? Esse aí

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1: Você nem percebeu que aquele foi o nosso último dormir com os anjos. 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

0: Então aqui na correria. E você sabe por que eu tô aqui na correria? Tava esperando o Guido Kazubo chegar aqui. Que o Guido hoje tem a estreia de Guido Kazubo nas tardes da Estúdio FM. É o novo titular do Rádio Blog, Guido Kazubo. Vamos lá, quem tá por aqui participando comigo, palpite pra hoje do jogo de Portugal e Croácia. Vamos ver aqui, vamos lá. Oi.
1: Oi, Mário, tudo bem com você? Eu acho que vai dar 2-1 pra Croácia.
0: E aí,
1: beijão, ó. Vânia da Figueira.
0: Valeu, Vânia, 2-1 pra Croácia. Torcendo pra Portugal, 2-1 em cima da Croácia. A Cati, alô, Cati. 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
0: 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Por aqui seguimos no som da Estúdio 99.1. Tá chegando.

0: Bom dia, número 1 do seu rádio, ele já tá se preparando, o Guido Cazubo daqui a pouco estreia. Ele vai ser o titular agora das tardes da estúdio. Faltou ontem na sua estreia, mas tudo bem, nunca vi disso. Mas hoje já está por aqui para comandar a tarde da estúdio. Feliz da vida, veio cheiroso, camisa nova daí, até topete organizado, rapaz. Ei, é outro homem. Ei, ganhou o programa da tarde, virou um outro homem. Guido Cazubo virou um outro homem. É, você vai ver a simpatia de pessoa daqui a pouco comandando a tarde. Ali, ó. Olha a carinha dele. A tarde da Estúdio FM. Vou pro intervalo. Pessoal aqui mandando aqui. Vou colocar todo mundo no, na combuca aí que participou. Que daqui a pouco tem um sorteio do Gaúcho Picozinha. 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
0: Tá se preparando. Até tem vinheta aqui, daqui a pouco. Daqui a pouco tem ele. Guido Cazubo. Já. 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
0: Guido Cazubo tá chegando. Guido Cazubo na sua estreia, rapaz, ele tá emocionado aqui. Não sei se vai conseguir entrar no ar. Bom de Jorge Matheus.

0: estúdio, a número 1 do seu rádio, Jorge Mateus, cantada boa. Quem tá levando aqui o prêmio de hoje, X-Tudo com Fritas, é o Hudson do final, 44-28. Alô, Hudson, parabéns! E tá vindo a música da hora. E ele tá chegando, Guido Cazuza, se preparando com sua água mineral francesa, em apoio à França aí na Copa do Mundo, né? Que parece que... Claro que a França é a favorita. Parabéns, tá aqui. Tá tremendo, não treme ainda. Eu vou te dar um toque aqui, viu?
1: Boa tarde, Mário Júnior.
0: Beleza? Beleza? Como que você está agora sendo titular?
1: Só um minutinho, tá?
0: Tomando. Você que estava. tá fazendo gargarejo? Você que estava tava no banco de reserva, né?
1: Sim, o gargarejo é um procedimento comum dos titulares, e agora que eu sou titular, eu vou aderir a essa prática.
0: Você tá com tempo aqui mesmo, Guido, né?
1: 4 anos.
0: Você tava que nem o Neymar, né? Jogaram de lado no banco de reserva, né?
1: Verdade. Agora passei um mandato inteiro aqui de suplente, né?
0: E agora você vai comandar as tardes da Estúdio FM a partir de hoje, que era pra ser ontem, mas faltou. Então, a partir de hoje, nas 12h05.
1: Por causa da Suzana, né? Porque foi ela que faltou, entendeu? Foi isso que aconteceu.
0: Gente do céu, que loucura. Mas, Guido Cazuboschi, nas tardes da Estúdio. Feliz da vida?
1: Feliz da vida, é parceiro.
0: Tô parceiro. Você veio lá, você chegou aqui na Estúdio com a barba do Osama e hoje tá com a barba mais curta, né?
1: Pois é, né?
0: O tempo passa, né?
1: O tempo passa, o tempo voa.
0: O tempo voa, cabelos brancos, né, Guido Cazuboschi? Barba branca faz parte, né? Essa é a vida, né? Como que é? De um velho jovem, né? Jovem velho.
1: No arquivo confidencial, galera.
0: Às 8h07.
1: Daqui a pouco começa a falar minhas manacutas.
0: Pelo amor de Deus. Segura aí.
1: Bom programa, hein?
0: Obrigado, já tô terminando. Bom programa pra você.
1: Eu tô desejando pra mim mesmo.
0: Bom programa pra você. Vamos lá, que Guido Cazubo vem aí. No oferecimento aqui, música da hora. 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E a música da hora.
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0: Valeu, a gente se fala amanhã a partir do meio-dia. Boa sorte para Guido Cazuboschi, que vem com tudo.

0: rádio, a número 1 do seu rádio, Luke Combs, Fast Car. Pra fechar, um hashtag, porque vai começar o Rádio Blog, Paredão e eu. Já, já, depois do intervalo, segura aí. 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
2: Um dos maiores fiascos da Copa do Mundo de 2026, a precoce eliminação do Uruguai na Copa do Mundo, segue provocando desdobramentos nos bastidores da seleção. Após a derrota para a Espanha na última rodada na fase de grupos, o técnico Marcelo Bielsa, el Loco, reuniu os jogadores no hotel onde a delegação estava concentrada e afirmou que foi deixado sozinho durante o momento difícil vivido pela equipe. De acordo com um jornal argentino, antes de embarcarem de volta para casa, em voos comerciais separados, a Associação Argentina de Futebol cancelou o avião fretado. Os 26 jogadores foram convocados por Bielsa para uma reunião em um hotel lá no México. Cabisbaixo, o treinador se despediu do elenco em um encontro que foi praticamente um monólogo. Imagina só o clima nessa reunião. Bielsa estava mais calmo do que o pós-jogo contra a Espanha, mas aproveitou a conversa para fazer um desabafo. Em meio a um ambiente de tristeza e abatimento, também entre jogadores mais experientes, o treinador disparou: "Vou embora triste, porque vocês me deixaram sozinhos." Com 2 empates e 1 derrota, Uruguai terminou a fase de grupos na terceira colocação do Grupo H, atrás de Espanha e Cabo Verde, à frente apenas da Arábia Saudita, ficando fora do mata-mata da Copa do Mundo. Bielsa, el Loco, o técnico do Uruguai, e o goleiro veterano Muslera vão ter pesadelos com a Copa do Mundo de 2026 por algum tempo. Eu sou Regis Portanova e a gente se encontra numa próxima.
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0: Bora começar! Rádio Vlog! 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Eita, nós! É isso mesmo, cheguei! Guido Cazuvo com você a partir de agora, vamos nessa! 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Ai, que alegria!
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0: Maravilha, boa tarde. Ai, ai, vamos lá, meu primeiro dia, olha que alegria, né? Tô sentindo como se fosse a primeira vez, né? É bom umas primeiras vezes, de vez em quando, na nossa vida, né? Muito obrigado, você que nos acompanha aqui nos 99.1, no site, no aplicativo. É, tamo junto a partir de hoje aqui. Quero, antes de mais nada, mandar um abraço pro nosso querido Alexandre Lisboa. Sim! Xande, muito obrigado por tudo, meu irmão, né? Eu tô feliz porque agora tô com o meu horário, mas, né, as custas de não estar mais trabalhando com um cara tão querido como Alexandre Lisboa, mas a gente deseja todo sucesso do mundo. Voa, Xande, voa, porque você é uma pessoa iluminada, uma pessoa especial e merece todo sucesso do mundo, você, toda a tua família, você mora no coração de toda a equipe da Estúdio FM.
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0: Paredão. Feita a homenagem, bora lá tocar o barco aqui pra frente, né? Rádio Blog, Paredão, prêmio, música e eu desse jeito que você já conhece, né? Conto com a sua audiência, né? Espero fazer aí companhia pra você todas as tardes e sempre levar momentos alegres com o nosso paredão também, né? Ó, a partir de agora tem combo do Xuxa, são dois dogs duplos, duas coquinhas, olha que delícia, super dog do Xuxa, esquece, estourado, dando o presente aqui do nosso paredão. É só você votar na sua música preferida a partir de agora, porque já sabe, né, se ela for a mais votada, toca de novo. Vamos às opções. Música 1, Diego e Vitor Hugo, Beijei a Cura. Música 2, Felipe Rodrigo, Ignora. Música 3, Panda, Eu Te Seguro. E aí, qual delas você gosta mais, hein? 98402-7371, Paredão começou!

0: Estúdio FM, Diego e Vitor Hugo, música 1 do nosso Paredão. DJ Acura, essa é boa, eu gosto dessa. Porém, a segunda, eu particularmente gosto mais. A Felipe Rodrigo, Ignora. Ainda tem a 3, o Panda, Eu Te Seguro. Qual delas você gosta mais? Valendo o combo do Xuxa. 98402-7371.
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0: depois o paredão, Felipe Rodrigo, ignora! 984027371. Música 3 vai tocar agora, Panda, eu te seguro.
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1: Música 6 do Paredão, Panda, Eu Te Seguro. É, vamos lá, galera votando. Ai, ai, ai, quero ver contar tudo isso aí. Ainda bem que tem a Deia aqui pra me ajudar hoje. Tá me filmando, Deia. Ô, boa tarde, agora fala, vai falar, boa tarde.
2: Boa tarde.
1: Tá fazendo um vlog hoje.
2: Tô acompanhando seus passos.
1: Sim.
2: Porque, né, vocês vão ver sempre que você é o primeiro, né?
1: Ah, tá. É, vocês vão ver no vídeo depois o meu constrangimento.
2: Nunca vi o Gui tão constrangido.
1: Cara,
2: na vida.
1: Eu tô com um calorão aqui na cara, bicho. Né?
2: Tá vermelho.
1: Mas é, vamos lá. Tá com... Você vai me ajudar a contar os votos aqui, já que tá aqui, vamos vai me ajudar lá, então. A fazer esse programa hoje.
2: Então tá bom.
1: Tá? Christian tá votando aqui. Cláudia, Priscila, Edmar. Quem mais? Oi, oi.
3: Que é o Márcio da Pereira, trabalhando aqui, meu namorado é melhor. Meu voto é no meu número 3. Manda pra cá esse sorteio.
1: Beleza, beleza. Arthur, Ademir, Wagner. Ô, ô, boi. Valeu, boi. Abraço. Iraci. Maurício, tá ligadão, votando aqui, ó, lá no Parque Malve, Rosânia, Pati, Ricardo da Figueira, obrigado, meu conterrâneo, tamo junto, Mercilda, Corupá, boa tarde.
4: Bom dia, Suzaninha.
1: Ah, bom dia, Suzaninha, não. Clarice, ah, boa tarde, Marisa, muito bem, vamos lá, contar esses votos daí, na volta do intervalo, a gente vai saber qual música vai tocar de novo e quem vai levar o combo do show.

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0: Cadê minha vuvuzela? Cadê minha vuvuzela? Agora sim, eu fico mais seguro com a minha vuvuzela. Falta um pouco de fôlego. Fôlego. Ó, quem tá levando o combo do Xuxa? Final do telefone 4416. Ela mandou assim, ó: esquece que esse lanche é meu. Patrícia Cristina, é você, menina. Parabéns, passa aqui no estúdio pra retirar o teu vale combo Xuxa com 2 dogs duplos e 2 cocas. E a verdade, viu? É sim, senhor. A mais votada, a Déia, me ajudou aqui. Foi meio quase pau a pau, né, Déia?
8: Começou pau a pau, daqui a pouco deslanchou pra um lado só.
0: É, deu zebra, porque eu achava que a 2 ia, porque eu gosto da 2. É, mas o que eu gosto.
8: Foi de virar.
0: O que eu gosto, aparentemente, é que não importa pras pessoas. Primeira lição que eu aprendo nesse programa. Né?
8: Exatamente. Muito...
0: Ah, e deu panda, né? Música 3, eu te seguro, a mais votada. Então, é a hora que o espanhol trabalha, que é esse aqui, ó.
9: Que passa, boludo?
0: É, espanhol, vai lá. Emparede os perdedores. Né? Vai pra parede, Felipe, Rodrigo. Né? Não adianta ignorar. Vão pra parede. Ah, Diego e Vitor Hugo, né? Com seu beijinho, a cura não vai ter cura pra vocês. Vai, espanhol.
9: 3, 2, 1, fuego!
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0: Estúdio FM, a número 1 do seu rádio, Péricles e Ana Castela. Simplesmente acontece aqui no nosso rádio blog. Daqui a pouco tem mais, viu? Muito mais aqui na programação da Estúdio FM. Aproveita, vai lá no Instagram também. Meu velho de Fusca, imagina só um Fusca pro seu pai. Imagina se ele é daqueles que gosta de carro velho, né? Imagina, gosta de um tétano. Mas a gente vai dar um Fusca bom, um Fusca bom. Sabe o ano, ideia do Fusca?
1: 1970, modelo 1970.
0: Lindo.
1: 70-70.
0: 70-70.
1: Lindão.
0: É um
1: tá
0: verde.
1: Bonito.
0: Lindo,
1: tá.
0: lindo. Pois tá bonito. É, item de colecionador, né? Placa preta e tudo, né?
1: Com carteirinha assinada.
0: Pois
1: nesse
0: é.
1: Nesse nível.
0: Até quando que vai essa promoção aí?
1: Até agosto, se eu não me engano é dia 8. Que vai ser o dia do resultado. Então tem bastante tempo pra participar bastante. E quanto mais você participa, mais chance tem de ganhar, óbvio, né? Aqui na Estúdio é sempre assim.
0: Aê, isso aí. Arroba Estúdio FM, segue o passo a passo lá no post do Instagram. E boa sorte pro paizão aí. 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
0: 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Temperatura 23 graus no centro de Jaraguá do Sul. Tarde nublada de quinta-feira. Muito obrigado pela sua audiência. Onde vocês

0: 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Simone Mendes, Direitos Iguais.
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0: Fala que tá rolando na internet. Você viu o vídeo do Erling Haaland? Ele tava comendo do lado de um espelho. Aí ele olhou pro lado e levou um susto com ele mesmo. Ai, cara, esse vídeo já deu mais de 32 milhões de visualizações. Olha que loucura, cara. E se eu contar pra você que esse vídeo é fake news? Na verdade, é inteligência artificial. Pois é. É. Ó, o G1 checou também, né? E mostrou que as imagens foram manipuladas. Até mostrou, né? O cara original lá era um chinesinho que tava comendo ali e tal, e levou o susto. Aí, a galera botou a cara do Haaland, né? Mas eu acho que ficou muito mais legal, né? Porque ficou com uns bochechão, assim, ó, bom. Aproveitar pra zoar ele agora, né? Porque domingo não sabemos. 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
4: 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De volta por aqui na programação da número 1 do seu rádio, Rádio Blog. Daqui a pouco tem presente pra você. Já, já. Jorge Matheus, que é que tem?

0: A número 1 do seu rádio, Léo Balbinotti. Danilo e Davi. E o número chato aqui na programação. Alô, Emily. Ô, Emily, você tá quase chorando, né? Com as músicas aqui. Calma, mulher. Toma um café. Toma um café aí. Enxugue as lágrimas. Valeu, obrigado pela sintonia. Beijo pra Mônica também. Valeu, Thiagão. Toda a turma. Quem mais aqui, ó? O Nando tá curtindo. Alô, Jonas. Beleza? Tamo junto. Já tem mais informação que tá rolando na internet. Vamos botar um prêmio aqui pra essa turma, produção. Bora lá? Sim. Vamos molhar o bico um pouquinho? Uma caipirinha. Vai bem? Mais uma sobremesa de Nutella deliciosa. 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Salgadinhos, aí sim, hein? Tá afim de levar esses prêmios aqui do nosso rádio blog? Manda tua mensagem aqui no 98402-7371. Daqui a pouco a gente continua. 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
3: Tá quase pronto esse vídeo, ideia. 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No horário. 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

0: Tarde FM, 13h19. Daqui a pouco a gente volta com o nosso rádio blog. Fechou? 13h19, informou o Giassi. 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
0: Simbora aqui na programação da Estúdio FM, nosso rádio blog continua. Tem Zé Neto e Cristiano e a cadeira cativa.

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0: Sud FM, a número 1 do seu rádio, Matheus e Cauã, a Rosa e o Beija-Flor.
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0: Pois é, falando de inteligência artificial, né? Então é o seguinte, agora há pouco a gente falou, né, da deepfake lá do Haaland. A gente tá falando Haaland, mas todo mundo já desmistificou que lá no norueguês mesmo se fala rola o nome do cara. É ruim. Engraçado que o brasileiro é tão quinta série que não, que tá se recusando a falar rola, né? Tá falando Haaland, é, eu sei. Mas, é, falando em inteligência artificial ainda aqui, ó. Tem uma que consegue pegar político na mentira ao vivo. Ó, é tipo assim, ó, teve um cara que ele desenvolveu uma ferramenta e ela escuta o que os políticos falam, verifica na hora se é verdade ou não e ainda mostra fontes pra você conferir. É muito louco porque é tipo um detector de balela em tempo real. Olha aí. É, e já tá gerando um burburinho danado, porque estamos em ano de eleição e as fake news vão comer solta por aí, né? E aí? O que você acha? Você acha que vai funcionar? E aí, quem fiscaliza o fiscalizador, né? Ai, ai, isso é o nosso Rádio Blog. Ó, lembrando que tem presente pra você que participa aqui, ó. Centro de Salgadinhos da Disque Salgadinhos. Tem uma caipirinha e uma sobremesa de Nutella da Brad Burger 383. Manda tua mensagem aqui no 984027371. Eu volto
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6: De volta aqui no Rádio Blog da Estúdio FM, Zezé de Camargo, irmão da lua, amigo das estrelas.

0: Cuide FM, a número 1 do seu rádio. Cleiton Romário. Zenete Cristiano não namora. Oi, Ivonete, boa tarde.
1: Boa tarde, Guido. Aí, Ivonete do São Luís, me bota nesse sorteio.
0: Aê, tá participando, Christian. Kiara Comilança, boa tarde. Ricardo tá participando, Mercilda.
2: Boa tarde, Guido, boa tudo tarde. Bem? Aqui é a Mercilda de Corupá, ligadinha na estúdio. Aê. Manda esse centro de salgadinho pra mim, amo salgadinho. Beijo.
0: Valeu, Cássia, tá ouvindo a gente também. É, tá a fim de levar aí os centro de salgadinhos, imagina só. Frio e chuva chegando, né? Se panturrar de salgadinho. Ainda tem caipirinha. E sobremesa de Nutella da Brad Burger 383. Mari João Pessoa, Claudineia, Marcos Iraci, Tiane também. Tá todo mundo aqui na número 1 do seu rádio. Valeu! 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
0: Opa, boa tarde pra você ligado aqui na Estúdio FM. Alô, Sandra! Adriane de Amorim, Vânia da Figueira, alô, Reginaldo Raul. Lisiane do Tifa Martins, tamo junto, boa tarde.

0: Cult FM, Fred Fabrício, Te Amar é Meu Talento. Vem aí a música da hora, junto com Bali Multimarcas. 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

0: Cidade FM, a número 1 do seu rádio, Rick Martin, Luan Santana, Estranho aqui no nosso rádio blog. Vamos lá, quem tá junto com a gente aqui, boa tarde.
1: Boa tarde, Kido, tudo bem?
0: Beleza.
1: Manda esse cento de salgadinho pra mim, dia 9 eu tô de aniversário.
0: Oh.
1: Daí já dá pra comemorar, né? Eliane do Três Rios do Norte.
0: Valeu, Eliane. Nem vamos dar parabéns, porque tá dia 9 ainda, tá longe ainda, mulher, que ansiedade. mas já vai garantindo desde já, né? Boa sorte aí. Ah, Ivan do Tifa Martins, valeu, valeu. Quem mais? Paulo da Vila Lalau, salve, salve, meu amigo, boa tarde pra você aí. Beleza, beleza, quem mais? Manda esse salgadinho pra mim, Nicole Tifa Martins.
2: Fala aqui do Cazugo, sou Marcos Saída da Figueira, finalizando o nosso trabalho, mas sempre ouvindo a maior e melhor, do FM. Manda pra cá de sorteio.
0: Valeu, meu irmão.
2: De caipirinha, sobremesa do Bad Burger.
0: Bom demais, alô Thiago, boa tarde pra você. Também aqui a Bruna falando, toca umas bandinhas. Toca bandinha. Né? Eu não tenho bandinha, mas eu tenho o Vuvuzela aqui, serve? Peraí, falha. Sempre quando eu vou fazer no ar, ela falha. É impressionante. Vamos lá, de novo, de novo. Toma a tua bandinha aí. Corneta de uma nota só. 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
0: 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Vamos que vamos, tem mais um paredão pra você votar na sua predilecta.
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0: Vamos lá, um, dois ou três? Qual delas é a melhor na sua opinião? Música 1, Geninho, Mariana Fagundes.
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0: Música Chiclete, fica na cabeça da gente, né? Música 2, Murilo Rufi, Saudade Estranha. Ou a 3, Matheus e Cauã com Laona Prado, Admita. Tenho de presente um baldinho de pipoca personalizado da Estúdio FM. A Estúdio joga junto, na rádio, na resenha. Onde a torcida estiver, um balde lindo e que vem pipoca dentro. Claro que ela não tá estourada, né? Tem um pacotinho da pipoca pra você estourar. Fechou? Pode ser? 1, 2 ou 3. Vai votando aí. 984027371.
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0: Estúdio FM 4 e 7, música 1 do nosso paredão, Geninho e Mariana Fagundes, Espião Tatuado. Música 2, agora com Murilo Huff, Saudade Estranha.
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1: Estúdio FM, Murilo Rufi, música 2, o nosso paredão e a saudade estranha. E aí, tá voltando pra concorrer o nosso balde de pipoca personalizado Copa do Mundo, Estúdio FM. Música 3 vai tocar agora, Matheus e Cauã, Laona Prado, Admita.
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0: Matheus e Cauã, Luana Prado, música 3, Paredão 2, Murilo Ruf, Saudade Estranha, Geninho, Mariano Fagundes, a 1, Peão Tatuado, a mais votada, toca de novo, daqui a pouco, depois do intervalo, vamos contabilizar os votos, vamos saber quem leva o nosso balde de pipoca. 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

0: Hora de resultado do nosso paredão. Obrigado a todo mundo que votou e participou aqui. Tá saindo baldinho de pipoca personalizado Copa do Mundo. Estúdio FM, joga junto. Brasil. Vai pro final do telefone 7989, Ricardo Krieger. Aí, Ricardo, se deu bem, parabéns. Só passar aqui na estúdio pra retirar. E a grande vencedora foi a Chicletona mesmo, música 1. A mais votada, Geninho e Mariana Fagundes e o peão tatuado. Tudo bem, as perdedoras vão pra parede porque o espanhol já tá aqui.
1: Que passa, boludo?
0: É.
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0: Olá, Murilo Ruf pra parede, Matheus Cauã pra parede, Lauana Prado também. Não deu pra vocês hoje, hein?
1: 3, 2, 1, fuego! Ui!
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0: Acho que não matou os filhos, mais um tiro ainda. Vai, vai.
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1: Estúdio FM, a número 1 do seu rádio, Bruno Diggs. Sorriso Maroto, clique aqui no nosso rádio blog. Alô, Ivan, ligadão, Marlise. A Denise também, Vivi. Reginaldo, Pedro, tá ligadão também, muito obrigado. Seguimos com a nossa programação. É, muito sucesso para você, dica de economia, é, notícia do que está rolando na internet, tudo isso aqui no Rádio Blog, sempre de segunda a sexta, às 14h. Fechou? Conto com a sua audiência sempre. Já tem mais, depois do break, segura aí.

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0: Bem, de volta por aqui na sua tarde de quinta-feira, 2 de julho. Vamos mandar os parabéns para Claudineia. Tá de aniversário hoje, Claudineia. Recebendo as homenagens da família, do Christopher. Parabéns.
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0: Estúdio FM, a número 1 do seu rádio, Matheus e Cauã, ser humano ou anjo? Copa do Mundo rolando, 16 avos de final, Espanha e Áustria. E aí? Promete ser um jogão. Opa, teve gol? Tá sendo analisado aí, região, como é que é? Foi gol. De quem? Fala aí no microfone, ô vivente.
1: Gol da Bósnia.
0: Da Bósnia?
1: É.
0: Da Bósnia. Áustria. Palhaço.
1: Ah, sim, é. Gol da Espanha.
0: Tá. Obrigado pela sua valorosa participação. Né? Ai, ai. Daqui a pouco tem enxada 5. O Ré já tá aí, né? Me azucrinando aqui pra variar.
1: Você que me chamou no microfone, seu Tom.
0: Não, mas você fica aqui.
1: Vem com essa, já 5 horas você vai ver.
0: Estúdio FM 4:38.
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3: Saudações futebolísticas. E a Coreia do Sul, hein? O presidente da Coreia do Sul, Lee Jae-myung, exigiu uma investigação do Ministério do Esporte após a eliminação precoce da seleção na fase de grupos da Copa do Mundo. O que, que aconteceu com a Coreia do Sul, hein? Acabou sendo eliminada após perder para a África do Sul. Com a derrota, a equipe terminou em terceiro lugar no Grupo A e ficou de fora do mata-mata. O presidente usou as redes sociais para cobrar explicações sobre a gestão do futebol no país. Não foi o presidente da federação, não. Foi o presidente da Coreia do Sul. O mandatário afirmou que o problema vai além do desempenho em campo e envolve decisões administrativas fora dele. Lee declarou estar perplexo com a queda da seleção e criticou a liderança da federação. O governo sul-coreano ordenou que o Ministério dos Esportes investigue o fracasso. O objetivo é identificar os problemas de gestão e apresentar soluções para evitar novos vexames. Ah, essa Copa do Mundo sempre trazendo surpresas. Eu sou Regis Portanova e a gente se encontra numa próxima.
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0: Oba, de volta! 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Final, telefone 5587. Cássia! Chega aí amanhã! 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
1: Essa é aquela canção pra quando você acordar, coloca ela para que ela te inspire, te dê coragem.
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0: Estúdio FM, a número 1 do seu rádio, fechando o Rádio Blog com Guido Cazubo. Ele já ele volta. Ele foi lá no banheiro, foi tomar uma aguinha, foi lavar o rosto, tirar a remela, porque daqui a pouco tem classificados do...
1: Já
0: aí! Estúdio FM 4:58.
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11: Erguido Cazubo.
0: Tá começando o chá.
11: Chá, chá, chá, chá.
0: Clá, clá.

0: Muito boa tarde, senhoras e senhores. Está no ar para toda a rede, inclusive para a rede do Baianinho, do Estrada Nova, que sumiu, desapareceu, escafedeu-se. Mais uma edição dos classificados do chá para você fazer o seu brique, sempre com convidados especiais. Ele, especialíssimo, hoje muito mais que especial, titular da cadeira. Aê. Kido Kazubo, boa tarde.
1: Boa tarde, Regis Porta Nova. Boa tarde para nossa audiência magnânima e mais um classificados do chá.
0: Tá cansado?
1: Estamos aqui na bruma leve das paixões que vem de dentro.
0: É, tu vens, tu vens.
1: Tô um pouco cansado, né? Um pouco cansado.
0: Nossa,
1: tô
0: com a
1: minha,
0: é fraco, hein?
1: Tô com a minha voz já um pouquinho rouca.
0: Nosso chefe vai ter.
1: Devido muito trabalho, porque eu trabalho muito, sabe, Porta Nova?
0: Bicho, nosso chefe vai ter muito trabalho com você.
1: Por quê, cara?
0: Porque você é uma pessoa que dá muito trabalho.
1: Eu não dou.
0: Olha essa carinha de arteiro.
1: Você sabe, é. Olha aqui, ó, eu tô, o quê? 2-3 anos de chá?
0: É.
1: Olha aí.
0: Eu já tô quase infartando aqui por sua causa.
1: Não, isso aí é teu colesterol que tá alto. Não venha botar culpa em mim.
0: Tem culpa todo mundo, né? Menos o brasileiro tem essa mania de terceirizar a culpa.
1: Terceirizar,
0: né?
1: A culpa.
0: O Guido é o meu estresse. Meu coração tá ruim por causa do Guido.
1: É.
0: Né? Aí não se olha, né? A gente terceiriza a culpa. É o mal do brasileiro, terceirizar a culpa.
1: Isso aí, daí, aí fica me chamando de parasita emocional.
0: É. Isso mesmo, você é meu parasita emocional. Muito bem, quem participou hoje dos classificados do chá, faça o seu brique, faça o seu anúncio. Leomar já mandou, já. Meu Deus do céu, Leomar, ele não para. É, ele tá em todas, né?
1: Né, sempre.
0: No rádio ali, ele tá em todos os números do rádio ali, né? Todas as firmas. Vamos lá, então. Quem participa dos classificados do chá hoje concorre a uma cesta de produtos da Speciale Temperos.
1: Ah, aquela cesta Speciale.
0: Sim, você que gosta de alho, tem alho de tudo que é tipo aqui, in natura, torradinho, com salsa e cebola, enfim, tem molhinho de pimenta, enfim.
1: Tem alho em tudo que tipo,
0: você
1: em pó, granulado, molhado, sólido,
0: cremoso,
1: gasoso, tem alho de tudo que tipo. Olha, essa sacola é muito completa de especiarias. Guerras já foram travadas por causa de especiarias desse tipo aqui.
0: É.
1: Né?
0: A busca foi frenética.
1: Sim.
0: Lá nos idos
1: pra,
0: de 1500.
1: Para hoje você recebendo uma sacolinha personalizada com tudo bonitinho.
0: É.
1: Olha, você tem que valorizar as coisas, sabe? Sim.
0: E naquele tempo não tinha durabilidade, né?
1: Não.
0: É tudo no sal. Né?
1: No sal.
0: Né? Carne salgada, peixe salgado.
1: Só sal.
0: Muito bem, então mande sua mensagem aqui pra gente. A Sheila diz: adoro alho. É, então participa aí. Tem que fazer um anúncio, né? Tem que participar dos classificados do chá.
1: Se eu fosse um inventor, eu ia inventar um carro movido a alho.
0: Seria
1: o carro a alho.
0: In English, car.
1: Car alho.
0: Muito bem.
1: Tem uma música do Terceira Dimensão. Carro a alho.
0: Sério?
1: Ah, tem. Pior que tem.
0: Mas carro a alho?
1: Carro a alho.
0: Tem um violão pra vender aí, né? Tá alugando o teu apartamento, tem uma chácara pra vender, quer comprar uma moto.
1: Desististe de vender o seu violão?
0: Não, meu violão era só pra você. Já que eu não vou vender pra você, ele vai ficar comigo. Tá? Ele era assim, meu e seu, você e meu e tal.
1: Cada vez mais tenho certeza que era uma bucha esse violão. Ele tava querendo só empurrar pra mim.
0: Menino, tá certo.
1: Né?
0: Não, vai ficar comigo, eu vou tocar, vou voltar a tocar violão.
1: Sim.
0: É, mas vai, eu tenho uma. Eu não, né? A minha enteada tem uma bis. Bis. Uma bis. É,
1: fala 2006. Pra ela que eu quero bis. Da bis, né? A moto.
0: Sem vergonha. É uma bis 2006-2007. Ela é 125 cilindradas. Ela é partida no pedal, né?
1: Pedal.
0: Por 6.500. Pode negociar lá, tá bom? Se a gente tiver interesse aí de uma bis, tá toda revisada. Só chamar. E se você faz o seu anúncio, a gente tem a honestidade de dizer, se você mandar foto, é claro, né? A honestidade de dizer qual a situação real do produto, né?
1: Exatamente.
0: Então, nós somos honestos.
1: Esteja ciente, né?
0: A franqueza do Guido e do Porta Nova aqui.
1: Uhum.
0: Lembra, somente anúncios particulares, beleza? Não, não, lojinha não pode.
1: Beleza.
0: Lojinha fala na Areia Bison, uhum. Nós também tem bota preço, que dá trabalho pra perguntar, né?
1: Uhum.
0: E manda foto, faz um anúncio sucinto aí, bem prático, que a gente manda ver aqui, tá bom? 984027371.
1: Isso.
0: Aí, ó, o Leomar já tá vendendo moto. Vendo ano 2011, valor R$7.500. A moto é toda revisada. Uma moto por R$7.500? Caramba.
1: Que
0: coisa. Vendo ano 2005, valor R$7.500. Dois pneus novos, relação toda revisada. Ah, ele tá mandando de outra pessoa pra nós aqui, Nestor.
1: Ah, mas vá pros quintos. Meu Deus. Não sei, ele tá querendo ajudar outra pessoa, caramba.
0: Às vezes, é um amigo dele, é um parente dele.
1: É, às vezes alguém que não tem acesso à internet.
0: Tem as fotos aqui ele. Das motos aqui, quem tiver interesse eu passo. Puxada 5 está começando.
1: Tá começando, bebê.
0: Classificados. E hoje tem...
1: Toletim do Consumidor.
0: Doutor Barroso tá chegando.

0: Dia FM número 1 do seu rádio. Chata 5. Hoje, como é o dia especial aí dos classificados, é o dia que a gente tem um programa, um quadro de defesa do consumidor.
1: Doutor Barroso chegando.
0: Hidrossanitário brasileiro. Ele que é formado na Universidade de Boston University e também na Chicago
1: Super
0: University.
1: Credenciado, nossa.
0: Totalmente. Ouça só.
2: Advogado consumerista sanitário e jurisconsulto gastroprocessual, graduado pela Universidade Federal do Esgotamento Jurídico, pós-graduado em prisão ventricular aplicada ao consumidor retido. Mestre em habeas corpus intestinal e tutela de urgência fecal, doutor em direito coprológico comparado pela Universidade São Vicente do Encano. Especialista em retenção mercantil, descarga contratual e danos morais pastosos. Também professor titular da cadeira hermenêutica sanitária e fluxo processual, ex-consultor do Proconstipação Nacional, membro honorário da Academia Brasileira de Ciências Gastrojurídicas.
1: Proconstipação para mim,
0: ele,
1: cara.
0: Ele riu porque ele é tão bom assim, porque ele fala, meu Deus, eu sou tão
1: é
0: bom.
1: É óbvio que eu sou formado nisso, né? É óbvio.
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2: Muito bem, estamos de volta. Classificados.
3: Aham.
2: Oi, Brasilzinho.

0: Então bora lá com os primeiros anúncios aqui nos classificados do chá.
1: Eba.
0: Temos aqui um... Olha, bicho, eu não sei não, mas... Vendo Peugeot, Citroën, eu acho que é lojinha, hein?
1: Ih, será que passa?
0: Deixa eu ler aqui. É porque a gente, quando eu começo a ler, nós temos um sistema automatizado que ele denuncia se é lojinha ou não. Vamos ver aqui. Vendo Peugeot 2008...
2: Este anúncio foi bloqueado, pois fere internamente as diretrizes da nossa plataforma.
0: É, feriu as diretrizes, seu tonto.
1: Diretrizes.
0: Pois é. Então, vamos deixar para depois essa aqui, tá bom? É, parece lojinha, o sistema detectou, então não vai dar. Quem mais aqui? Vendo apartamento no bairro João Pessoa. Esse apartamento vai fazer aniversário aqui no Xará 5. É uma questão de honra a gente vender esse apartamento.
1: A gente tem que vender, verdade.
0: Olha, não é por falta de beleza nesse apartamento, hein? Ó, apartamento no João Pessoa, um bairro... Ó, vamos melhorar o anúncio. Um bairro que está crescendo, assim, pujantemente...
1: Na violência... Na violência,
0: Ah, Guilherme, aí você não ajuda, né?
1: Não, brincadeira.
0: O bairro João Pessoa todo mobiliado, sob medida, rebaixo de gesso, fica até a máquina de lavar embutida, são dois quartos, sacada com churrasqueira, sala de cozinha, lavanderia integrada. Fala com o Marco e a Maria. Ó, tem fotos aqui do apartamento bem bonitinho.
1: É um apartamento
0: bonitinho.
1: Bem legal. Nós temos que vender esse apartamento.
0: Bicho, ele tem uma cristaleira na sala que eu tô encantado.
1: A gente tem que fazer uma festa aí pra...
0: É. Olha,
1: pra nós testar esse AP.
0: Tem na mesa.
1: Festa no AP.
0: Na mesa de jantar tem um lustre, cara. Lindíssimo. Olha, realmente um belo de um apartamento. Deixa eu ver se ela botou preço.
1: Tá, e se tirar o lustre, tu desconta assim uns 20 mil, mais ou menos?
0: Só o lustre deve valer uns 50 mil.
1: Né?
0: É, ela tá pedindo 350 mil reais, tá bom? Tem fotos aqui, quem tiver interesse, dá uma pesquisada, dá uma olhada.
1: Ok.
0: Tá bom? Caramba, a TV tá lá no armário. Tem uma TV no armário.
1: Hã?
0: A porta do armário é uma TV. Coisa louca.
1: Aham,
0: nunca vi isso.
1: Eu preciso ver essa foto aí agora.
0: Cara, parece montagem de IA, cara. Olha aqui a TV onde tá. Na porta do armário. Deve ter um
1: dispositivo, mas que troço.
0: Como? Que legal.
1: Ao mesmo tempo que é estranho, é legal, cara. É. Porque não precisa do móvel, nada.
0: É, porque hoje os...
1: E já que na parede não dá, porque, né?
0: O que dá pra perceber é que parece ser um apartamento mais compacto, né? Não é um apartamento grande. Então...
1: Exato. Acho que o único lugar que sobrou pra colocar a TV, acho que foi na porta do armário.
0: É.
1: Mas foi uma enjambração bem feita.
0: Não foi enjambração. Isso não é, o nome disso não é enjambração.
1: Já fazem assim?
0: Tem outro nome. Isso aí
1: eu nunca vi.
0: Porque o apartamento é compacto, né? Os ambientes são... É. Ele não colocou a metade... Ela não colocou a metragem aqui, mas, bicho, quem quiser ver foto, chama quem te manda, tá bom? Aqui, ó, Fernanda, que comprou na empolgação, depois nunca mais usou.
1: O quê?
0: Bicicleta ergométrica. Por R$200, tem aqui a bicicleta ergométrica, tá bom? Quem tiver interesse, tá, que tem a foto da bicicleta ergométrica.
1: Ela viu que dava muito trabalho e resolveu aplicar um Monjaro, que é mais de boa,
0: então,
1: né?
0: Boa tarde, Regis e Guido. Tudo bem? Vendo filhotes de Golden. Golden Retriever.
1: Golden Shower?
0: Olha que bonitinho os bichos. Ela mandou um vídeo dos bichinhos, cara. Golden Retriever é um cara. Golden Retriever? É um cachorro bonito, né?
1: Imagina se o Keanu Reeves tivesse Golden Retrievers. É. Golden Retrievers, o Keanu Reeves.
0: Golden
1: Keanu
0: Retrievers.
1: Então,
0: se você quer... Lógico que você tem que ter espaço, passear com ele pelo menos duas vezes ao dia, cuidar do seu cachorro, porque Golden precisa de espaço e exercício. Senão ele fica esclerosado dentro do apartamento, dentro da casa, e vai arrebentar com a tua casa.
1: Vai.
0: R$1.800 o macho e R$2.200 a fêmea. É a Jaque que mandou aqui.

0: Tá bueno?
1: Tá bueno.
0: Mais um anúncio antes da música. O Charles mandou aqui. Pessoal do Chavendo, sofá. Sofá de canto, de esquina. Bonito sofá, R$200. Ele é marrom, ele é em L. Tem um, dois, três.
1: Ih, você falou que o sofá faz L e já tem uma galera aí que não vai comprar.
0: São seis lugares, mais a curva é o sétimo lugar, né? Que são três pra lá, três pra cá e o Vzinho da curva ali. Então, belo sofá, tá bom? Tá bom. Fala com o Charles que a gente manda a foto aqui. Yeah.

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2: O Rafa, deitou o bebelinho.
1: O Rafa Diego mandou aqui, ó. Rafa. Nada a ver, não é lojinha não, é particular. Então siga o meu raciocínio. Eu sei que eu sou uma porta, Rafa, mas siga o meu raciocínio, minha lógica. Ninguém, eu disse ninguém, neste mundo tem 3 carros particular para vender ao mesmo tempo.
2: É, do nada.
1: Não existe isso, Rafa. Você pode não ter uma lojinha física, mas deve ter um site na internet, né? Deve ter uma OLX. Não, que bicho, não é possível alguém, pessoa particular, ter 3 carros na garagem e tá vendendo os 3 ao mesmo tempo.
2: Ah, não sei que tá devendo pra agiota e precisa pagar o cara até final de semana, senão vai tomar um pau, né? Aí ele tá se virando pra virar, vender 3 carros.
1: Me convença que eu faço teu anúncio. Não, mas não fica bravo assim, vai, então enfia esse anúncio no... Não.
2: Eu falaria.
1: É, eu sei que...
2: Eu vou falar pelo Rafael Reis, então pega e enfia esse anúncio aí, pega esse microfone com a mesa de som, a rádio inteira, vai, pega, bicho, senta na antena.
1: Ele falou que não é lojinha, mas ninguém, eu disse ninguém, são quantos bilhões de habitantes no planeta? Não tem nenhum japonês, nenhum chinês com 3 carros na garagem, vendendo os 3 ao mesmo tempo.
2: Calma, cara.
1: Ah, vamos lá, hoje...
2: Calma, Reis, calma. Tá bom. Sorria assim.
1: Quinta-feira, dia de classificados, é dia também da gente ajudar você, consumidor brasileiro, com ele, o Dr. Barroso.
2: Isso.
1: Vamos lá com o Toletim.
2: Vai.
3: Está no ar, Toletim do Consumidor, com Dr. Barroso.
4: Dr. Barroso, minha encomenda está retida faz 2 semanas no centro de distribuição. Isso ainda é atraso logístico ou já configura como prisão ventricular mercantil?
5: Meus caros consumidores, na ordem relacional do fornecedor é imperioso salientar que diante da inadimplência contratual excretada pelo descumprimento do vínculo obrigacional, houvera-se a incidência da teoria da desidratação normativo pragmática. Em outras palavras, se o produto veio ruim, o CDC tá do seu lado, porque ninguém é obrigado a aceitar uma maçã com cara de jabuticaba jurídica. O fornecedor que promete entrega a promessa incorre em flagrante desequilíbrio hermenêutico, passível de restituição retroativa com atualização moral, material e intestinal.
3: Você ouviu?
1: Ele ajuda.
3: Boletim do Consumidor.
2: Hoje eu não entendi nada
3: com o Dr. Barroso.
2: Mas, né?
1: Ele é um gênio. 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
1: Muito bem, tem dica de economia e quem conta pra gente é o Mário Júnior. Fala, Mário, boa tarde.
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1: Muito bem, Xará 5, vamos lá. 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Deixa eu abrir a porta que tem visita aqui.
2: Vou fazer bilululu na visita também.
1: Ele
2: vem cá.
1: Aqui só pra carregar o celular dele.
2: Oh, e ontem, inclusive.
1: Calma, rapaz. Eu lembrei de um amigo meu, bicho. Falei, bicho, nem minha mãe e meu pai faz isso comigo. Você não faça isso comigo. Ele me apontou o dedo. Quase me deu um soco. Ele começou a falar, meu bicho, você não faça isso de novo. Nunca, nem minha mãe e meu pai faz isso comigo.
2: Olha
1: bicho.
2: Aí.
1: Então, tá bom.
2: É, eu posso meter a mão no tá caro também, Regis. Daqui, ó. Fala, Adrianinho. Boa tarde.
1: Adriano Yux, porque vem aí o Feira Modelo.
2: Pô, ontem eu conheci. Modelo.
13: Boa tarde, Adriano. Boa tarde, uma honra, satisfação.
2: Oh, uma honra. Um prazer.
1: Uma honra, nossa.
2: É um prazer, uma honra. Privilégio. Conheci um xará teu ontem, Adriano Yunks também, cara.
13: Tem três
2: já. Ele me falou que tem três. Ele falou, tem um modelo, esse ali.
1: Mas assim, deve ser Adriano Yunks da Silva. Não é possível ser só Adriano Yunks.
2: Não perguntei.
1: Você é só Yunks? Não tem mais nada?
13: Não. Minha mãe...
1: Tem mais nome, sobrenome?
13: Não, minha mãe é Petri, sou Yunks. Mas tá tudo certo, no Brasil, né?
1: Não é, porque assim, sempre é Adriano Yunks da Silva, Adriano Yunks Barbosa, Adriano Yunks. Você é só Adriano Yunks. É o Adrianinho.
13: Ao vivo.
1: Galera.
13: É bem interessante, eu tenho o Adriano Yunks que mora na Figueira também. O irmão dele, né? Deus o tenha, falecido também, Luciano Yunks. Meu irmão também é Luciano Yunks.
1: Caramba!
13: Aí eu faleceu faz um tempo, esse irmão desse Adriano Yunks. E começaram a ligar lá em casa, começaram a mandar as.
2: Nossa!
13: Ligaram. Achava que era.
1: Caramba, é.
13: Deus o tem, né, esse rapaz. Sim. Né?
2: Mas no aí aceitei as coroas, né? Tá decorando minha casa lá até hoje.
1: O que muda é o CPF só, né? Porque, olha, meu Deus, o pessoal acha, ó, achei um aqui, ó, manda pra lá. Caramba, né? Foi na lista telefônica.
2: Mas esse dia eu também encontrei um Guido aí também perdido.
13: É, esse daí é.
2: Mas nome e sobrenome igual?
1: Não, nome e sobrenome
2: é mais difícil.
13: Difícil. Mas assim, é uma honra, satisfação estar aqui novamente.
2: É uma honra. Feral.
13: E aqui, né, mais uma vez no estúdio FM, sempre líder da audiência. E mais uma edição lá no Portal de Jaraguá, 25ª
1: edição. 25ª
13: edição.
1: Gente, se tem tanto número de edição assim, né, é porque representa sucesso, qualidade nas vendas e grandes parceiros, né?
13: Exatamente. Então, são lojas de qualidade, credibilidade. Dessa vez nós vamos ter até... O Fernando é tão bom que veio até uma loja de Blumenau participar, que eu achei bem bacana. Bacana. Né? E você, né, fez um evento lá em Blumenau, no Norte Shop, faz 3 semanas atrás, no Feirão, foi muito bom, foi um sucesso. E uma dessas lojas quis participar aqui e a gente conseguiu encaixar aqui. Então são 10 lojas top de garantia, qualidade total.
1: Conta pra gente aí, ó, as atrações. Tô sabendo que vai ter picolé pra criançada. Opa,
13: picolé gratuito, né? Nós também temos...
1: Food truck.
13: Nós também temos lá, lembrando que você, só o fato de você entrar no Feirão, você entra, passeia, preenche o cupom, concorre a R$1.000 no Pix, domingo à noite, às 7 horas.
2: É só dar o ar da graça lá.
1: Ele leva a criançada, área kits pra criançada, dá uma passeada, já preenche o cupom.
13: Exatamente. Picolé é gratuito, comprando o carro, você concorre a uma bike no valor de R$3.000. E também a cada carro vendido, a gente dá uma cesta pra pai da cidade, onde já passou de 1.200 cestas, gente.
1: Essa daí do sorteio do Pix de R$1.000 é novidade, hein?
13: É novidade.
1: Opa, que legal, gente. Ó, só visitou o Feirão, deu uma olhada nos carros, conversou com a turma lá.
13: Não precisa comprar. Não só ir lá passear com a família, daí, né? Pode preencher o nome do seu filho, da sua esposa, você, entendeu?
1: Que legal.
13: E você concorre no Pix, fizemos em Blumenau essa ideia.
2: Foi sucesso.
13: Você vai na tenda da Inesol, vai até a tenda da Inesol lá, só preenche o cupom, concorre domingo. R$1.000 no Pix.
1: E esses são os lojistas parceiros?
13: Exatamente, lojistas parceiros, né? Que estão aí, o senhor tem a voz mais elegante.
1: Alicar Veículos, Conquista Car, Graficar, Edecar Multimarcas, Charme, né? Oliver Motors.
13: Esse aí é de Blumenau.
1: Ah, galera de Blumenau, um grande abraço. Strincar Veículos, Fachini Multimarcas, Maxicar e Cardoso Multimarcas.
13: Cardoso, e mais o Wilson, cara que não tá ali presente. Uhum. E já é sexta-feira, das 8 da manhã às 19 horas. Sábado, das 8 da manhã às 19 horas. E domingo, das 8 da manhã, né? Vai até às 19 horas. Vai ter também lá um telão lá também. Sim. Mas, né, vai estar funcionando domingo, parece lá. Vale muito a pena, vão cedinho, quem quer assistir o jogo já tarde,
1: né? É, vai dar uma
2: verdade, né? Aproveita já, né, bicho?
1: Ali num lugar que é marcante na nossa cidade, que é o Portal de Jaraguá, né? Exatamente. Onde era o antigo Portal de Jaraguá.
13: É, a lenda, tinha o Portal de Jaraguá, onde é que a gente faz o Feirão. Pra quem não mora em Jaraguá do Sul, ali era um portal onde antigamente era a Feira da Malha.
1: Tinha lojinhas de roupa.
13: Excursões, né? De várias partes do país ali, né?
1: Sim.
13: Então por isso que é o Portal de Jaraguá. Não tem nenhum portal ali, mas o nome ficou Portal de Jaraguá.
1: Que é bem na entrada, né? Passou a ponte, é como se fosse a entrada de Jaraguá do Sul, né? E aí o shoppingzinho ficou conhecido.
13: É,
1: como
13: bem portal. Pertinho ali, divisa com...
1: A minha mãe, quando vinha pra cá, falava, me leva no portal, me leva. Então, obrigação de levar a mãe pra sair no portal.
13: Exatamente.
1: Valeu, Adrianinho. Então, nesse final de semana, todos estão convidados pra 25ª edição do Feirão de carros modelo. Mas
13: mandar abraço pro pessoal da região, né? De Guaramirim, Xereda, Corupá, Massaranduba, que estão ouvindo a gente, de Blumenau, inclusive, São Bento, Corupá, Pomerode, pessoal que estão nos ouvindo, compareçam, vá com a sua família, aproveite, sexta, sábado e domingo.
1: Tá feito, valeu.
2: Feirão top, hein? Oportunidades excelentes pra você, é um prazer, tá?
13: Da mesma forma.
1: Ah, bobo.

0: Estúdio FM número 1 do seu rádio, classificados do chá, intervalo rapidinho, a gente volta já com mais anúncios. Tem bastante hoje.
1: Aguardem.
0: 3-0 para a Espanha, diante da Áustria. 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
2: Trecho noviático estranho, né?
3: É. Parece um fenômeno climático atmosférico desconhecido.
2: Uma massa de ar. Tá diferente. É o El Niño. É, gente, vamos lá então. A Jennerly, acho que é esse o nome dela. Jennerly. É, Honda Bia 125 ES Rosa 2013-2014. É, conservada. É, ideal para quem busca economia. Cor rosa. Valor R$10.000. Documento em dia. Tá ali a foto dela e todos os detalhes da Honda Biz, da Jennerly.
3: Que bonitinho.
2: Por R$10.000, beleza? Tá aqui. É, tem um Gol geração 4 completo 2008. Ar-condicionado, vidro elétrico, direção hidráulica. Por R$21.500.
3: Ó. Oh.
2: Tem as fotos do Gol aqui. Bonitão, viu? Bem bonito mesmo.
3: Ah, os geração 8 são bacana.
2: Geração 4. 2008.
3: É, 2008, geração 4. Verdade. Tem razão. Manda a próxima, vai.
2: Manda a próxima.
3: Vai.
2: Mais um carro, Vectra GLS completo.
3: Aquele Vectra gays, lésbicas e simpatizantes, né?
2: GLS. É o Vectra das primeiras coleções da Chevrolet. Tá. Não é aquele Vectra mais moderno, o um anterior. Por R$12.000.
3: Oh, tá barato.
2: É bonito esse carro. Quem mais aqui? Rodrigo. Mais um veículo automotor. É uma moto. Oi, bestas.
3: Nossa, a gente tá falando com
2: lindos do meu coração. Tá bom, então. Aí a Jéssica. Vende moto do meu marido. Xiii, Marquinho. Honda CG 150 2014. Motor mexido pra 210 cilindradas. Imagino que o marido da Jéssica aprontava.
3: Acabou de dar perdido por aí. Acabou-se.
2: É, então tem 94 mil. Não, tem.
3: Hã? Que?
2: Caramba! Hã? 941.028 quilômetros. Caramba, quase 1 milhão de quilômetros rodados.
3: Não pode ser.
2: Ela errou um número aqui. 941.028 quilômetros rodados. Quase 1 milhão de quilômetros rodados.
3: Não existe. Existe.
2: Tem algum
3: a não
2: número...
3: ser que ficou rodando ininterruptamente por muito tempo.
2: É... Segundo dono, ela tá pedindo à vista 2.000. É, 2.000. Tá pedindo à vista R$9.500, tá bom? Mas eu só não acredito na quilometragem, mas tudo bem. Ou é muito honestidade, né? Pra não baixar a quilometragem.
3: É. Eu acho que ela se enganou.
2: E vamos lá com mais uma aqui, que estamos atrasados e tem bastante anúncio hoje. Ó. Oh. Regis e Guido, boa tarde. Fábio, gostaria de participar. E estou vendendo uma casa, uma chácara em Jaraguá do Sul.
3: Chácara?
2: Casa avaliada em R$450.000. Fica na Praia do Ervino, São Francisco. Queremos trocar por chácara aqui na nossa região. A casa tem 3 quartos, sendo uma suíte, 3 banheiros, sala cozinha com jogada bem ampla, salão de festa com churrasqueira, fogão de lenha, piscina, garagem, pátio amplo, toda legalizada, água, luz legalizada também. Olha, no Ervino, é difícil isso, hein? Interessados em entrar em contato com a Fabiana. Obrigado, me coloque no sorteio. Então, tá querendo trocar por uma chácara aqui na região, né?
3: Então, quer sair do Ervino e vir pra cá.
2: Essa casa no Ervino, olha que foto legal da casa, meu. É verdade. Tem até mesa de sinuca ali, cara. Uhum. Casa legal, bicho, toda murada. Tem até cestinho de basquete. No pátio.
3: Eu sempre, cara, fico pensando o que que aconteceu, assim. Que eu sou curioso pra saber da vida das pessoas. O que que aconteceu?
2: Ah, que chegou o inverno, muita chuva. Eu falei, vamos voltar pra cidade.
3: Você não vou largar minha casona linda e maravilhosa aqui no Ervino.
2: Que é a melhor praia.
3: Pra ir pro mato em Jaraguá.
2: A melhor praia de Santa Catarina se chama Praia do Ervino.
3: É. Pra velho, sim. Vocês
2: não estão preparados para esta conversa.
3: Claro que não. Vai lá curtir tua aposentadoria, só tem velho lá mesmo.
2: Ai, ai. Vai receber o entregador ali. Vai lá. Faça alguma coisa de útil na sua vida, vai.
3: Nossa.
2: Gostei dessa casa aqui no Ervino, hein? Meu Deus do céu. Gostei, Fábio. Faz o desconto aí.

0: 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O Marlon tá interessado na casa lá de do Ervino.
1: Ah, sim.
0: Meu sogro tá procurando pra comprar. Essa casa bonita lá na Praia do Ervino, a melhor praia de Santa Catarina. Vocês não estão preparados pra essa conversa.
1: Fonte, vozes da tua cabeça.
0: Pergunta pra Paty se não é.
1: Mas a Paty é uma véia num corpo de 22 anos, cara. Não dá pra levar como base.
0: Ai, ai, vamos lá. Classificados do chá. Vendo Fiat Cronos abaixo da Fipe. Estou pedindo 58 mil nele. Ano 2021, beleza? Quem mais aqui? Tchururu. Classificados do chá. Cíntia, da Vila Nova.
1: Cíntia.
0: Mandou áudio. Fala, Cíntia.
2: Fala, galera do chá. Boa tarde, tudo bem? Tudo bom? Para os colecionadores aí que estão colecionando o álbum da Copa, eu tenho uma Legend de bronze do Mbappé. Para negociar aí, quem tiver interesse em comprar, pode entrar em contato comigo, beleza?
0: Preço. Duvido você falar o preço. Ah, pipocou, né?
1: Tá falando de figurinha da Copa?
0: É.
1: Esses dias eu vi uma solução bem inteligente de uma mãe que, né, não queria mais gastar com essas bobeiras de figurinha aí pros filhos.
0: Ela deve estar pedindo uns 300 contos.
1: Aí o filho tava querendo uma do Cristiano Ronaldo. Aí ela foi até o banheiro, avistou lá que, opa, temos aqui um clear anti-caspa.
0: Tirou o rótulo?
1: Ela tirou o rótulo e por sorte o rótulo tinha umas partes douradas assim, e a fotona do Cristiano Ronaldo. Tá aí, ó, a figurinha, filho.
0: Ela recortou
1: e recortou e deu. Tá aí, ó, tua figurinha rara.
0: Tá bem clear essa.
1: Soluções inteligentes para problemas imbecis.
0: Boa ideia, isso aí. Bota preço, Cíntia, nessa figurinha, que eu duvido você falar o preço dela.
1: Bota preço.
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0: Mobiliado à toa. Vamos lá, mais uma aqui. A Jaqueline. Boa tarde, Regis. Tem uma cama de solteiro para vender. Cama e colchão. É, valor R$250 para retirar na barra. Valeu, Jaqueline. O Diogo. É, vendendo carro aqui, ó. Gol geração 5, 2011. 150 mil quilômetros rodados. Carro super bem cuidado por R$25 mil. Boa, negociável.
1: Tá barato, tá barato.
0: Deixa eu ver se o carro tá bonito. Tá bonito, hein? Tá bonito o carro. Tá bonito, tá bem bonito. Parabéns.
1: Tá bonito, tá bonito.
0: Tá bonito. Pera aí que eu tenho que mudar a trilha pra esse anúncio.
1: Por quê? É um anúncio muito... Ah, até já sei quem é. Yoctotic do Uno Vivati, o Uno Vivati da Yoctotic. Yoctotic do Uno Vivati, o Uno Vivati da Yoctotic.
0: Yoctotic
1: do Uno
0: Vivati,
1: o Uno Vivati.
0: Não é Ayoki. Ah? É Iaoki.
1: Mas eu tô... é que é difícil cantar Iaoki. Totic.
0: É difícil, é difícil.
1: Iaoki, né?
0: Iaoki.

0: do Univivate, Univivate da Yoctotic.
1: Tá vendendo esse Univivate
2: ainda? Cara, isso aqui é uma questão de honra, a gente vender esse Yoctotic aqui, bicho. Então vamos lá, o Yoctivivate do Unototic. Boa tarde, Drupa.
1: Dupa?
2: É, vendo o Unovivate. É, Drupa.
1: Essa Drupa eu gosto.
2: Unovivate do Yoctotic. Motor tá na segunda troca de óleo. Caramba, só na segunda. Pneus mais de meia vida. Ele tá pedindo R$24.000. Ele só não manda foto. Eu tô louco pra ver o Unovivate do Yoctotic.
1: Porque ele, não tem foto.
2: Ele,
1: não, até
2: ele nunca
1: agora,
2: mandou foto do Univivate.
1: É que nem você começa a conversar com uma mulher pela internet e ela só tem a foto do rosto. Você pode ter certeza que abaixo do rosto caberiam mais uns 900 rostos dela.
2: Manda foto do Univivate, Yoctotic, do Univivate. É, pra melhor dizer.
1: Manda uma foto do Tique.
2: não, do Tico.
1: Para
2: melhores detalhes e informações. Ah, tá. Para com isso, melhores detalhes e informações. Para com isso, Yaok. Então tá, manda. Eu sou louco pra conhecer esse Univivate aí. Manda foto pra nós aqui, que quem. O pessoal às vezes pede foto aqui.
1: Ah. Ó.
2: Bonitinha, né?
1: Bonitinho.
2: Essa flautinha.
1: Univivate do Yoctotic, Yoctotic do Univivate.
2: Muito bem, mais uma que é Sheila. Sheila mandou aqui, por favor, uma bis, mais uma bis aqui, ó. Bis 110 2018 por 11 mil.

0: Tampo redondo de MDF laminado. É mesa, só a mesa. Um tampo redondo, perfeitas para bares, restaurantes, cafeteiras e até mesmo para sua casa, sua área de festa e tal.
1: Tampo redondo em MDF.
0: 80 centímetros de altura, 50 centímetros de diâmetro. Para retirar no centro. E o preço, hein? Tem bastante unidades para vender, né? E o preço, cadê?
1: E o preço? Pera aí, vou ligar para ela
0: pelo
1: aqui.
0: Pelo amor de Deus, né? Fazer toda essa ladainha para não botar preço.
1: Não, bicho. Não, tá louco?
0: É o fim da picada. É culpa tua, bicho. Depois você me critica. Critica.
1: Critica porque tem projeto. Alô, Mayara, você está ao vivo aqui na Estúdio FM. Boa noite.
2: Boa noite.
1: Beleza?
2: Do nada.
1: É, porque você manda um anúncio assim, com partes faltando, né?
0: A principal parte.
1: A principal parte, que é o valor das mesas, mulher.
2: O valor das mesas.
0: Unitário.
3: Cada mesa, 50 mesas.
1: Nós estamos tudo ouvindo aqui, você tá
2: fazendo conta, porque nós vamos meter-lhe uma promoção ao vivo.
1: Mas o gerente tá maluco?
2: É, o gerente enlouqueceu aqui, do nada.
1: Tá. Vamos lá.
2: Nós pagamos 15 mil reais, são 50 mesas.
1: Ah, são
2: e a gente vende todas por 11 mil. Tem menos de um ano de uso, estão em perfeito estado de condição.
1: Sim, linda, linda. A gente tava falando aqui. Muito bom. Pra quem assistiu o show no Tobata ali,
0: 50 mesas de bistrô, tá?
1: E tem as 50 ainda?
2: Tem as 50.
0: Não, eu tô vendendo 50, mas só tem 30.
1: Ah, tá. E se a pessoa quiser comprar uma mesa?
2: Ah, fazer uns brinques, né? Vamos vendo aí, o ideal seria vender já em quantidade, mas fazemos também umas. Vai que um precisa de 10, outro precisa de 30, e assim vamos indo.
0: Tá, mas aí tá conversa particular, né?
1: Conversa particular. Muito agradecido, tá?
2: Fechou, valeu.
1: Valeu, um obrigado. Fraterno abraço.
0: Este Cri. É, vamos lá então. Ó, então você ouviu, né? São 50 mesas por 11 mil reais. Mais uma aqui, Fernando.
4: Fala, gambazada, beleza? Boa tarde. Eu tô procurando pra comprar um Uno. Uno de firma.
0: Uno Vivace do Yacht. Vai no Uno Vivace.
4: Fala. 2012, 2013, último modelinho quadradinho que saiu. Se possível, completinho, duas portas e baixa quilometragem. Eu sei que é difícil de achar. Mas deve ter alguma coisa por aí. Beleza?
1: É, vai ser difícil achar. Com baixa quilometragem é a mesma coisa que você querer uma virgem de 72 anos.
0: Lá eu fiz a Blitz lá na Car Hub. Lembra que eu te falei? No, aqui por fora do. Oh, vi um Uno ali. Meu sonho, bonitão.
1: Ah, verdade.
0: E era esse ano, 2013. Vai lá na Car
1: Hub.
0: Você
1: quase levou um Uno zero, né?
0: Não é zero, tá?
1: Olha, e porta nova. E vou te falar uma coisa, hein? Que sorte que você deu ontem, cara.
0: Como assim?
1: Que sorte que você deu ontem.
0: Como assim? Sorte em quê?
1: Daí você não precisa dar hoje.
2: pegadinha do pai. Ai, ai.
0: Tome. Vai. Entra. Entra no vestiário.
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0: 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Estúdio FM 6:28.
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0: Muito bem, vamos lá. Lembra, agora é a sessão bicicleta, hein? Lembra aquela bike que tava com a ponta do selim quebrado?
1: Não.
0: Ela disse que ia vender a bicicleta e ela trocou o banco, o selim, ela trocou o banco, tá bom? Ah,
1: agora valorizou, então. Então,
0: R$150. Ela manteve o preço.
1: Olha
0: bacana,
1: aí.
0: Bacana, bacana.
1: Pra vender mesmo.
0: Rango pra gente aí? Legal, obrigado, obrigado. Você quer fazer mais alguma piadinha comigo? Hoje é classificados.
2: Ah, vai lá, vamos ver se eu consigo...
1: Quer vender uma dos teus itens que você comprou e de repente não gostou?
0: É que tem bastante coisa que chega pra você aqui.
2: Tu também não é muita referência pra mim.
0: É minha mulher, não sou eu, não.
2: Anuncia aí, vamos ver. Se tiver alguma coisa muito ruim, eu vou criticar.
1: Não quer vender o bafômetro?
2: Não.
0: Vamos ouvir, então.
3: Boa tarde, queridos amigos. Tem ali pra vender ainda a bicicleta do meu filho. Ele tá pedindo R$250 pra trocar, comprar tudo em figurinha da Copa. Falei pra ele que se ele quer a figurinha da Copa, ele dá, ele deve vender essa bicicleta aí.
1: Isso aí.
3: É uma bicicleta da Colli, usada, óbvio, né? Mas está em excelente estado de conservação. Aí quem quiser, eu mando foto. Beijo.
1: Aí o Pia vai ficar sedentário, gordo, mas pelo menos vai ter figurinhas da Copa, né?
0: Eu acho uma troca errada, mas como a mãe tá ensinando a educação financeira.
1: É um bom preço.
0: É um bom preço. É educação financeira pro filho, né? Você quer comprar tua figurinha?
1: É.
0: Venda tuas coisas.
2: Isso aí. Um morador de rua aí consegue por 50.
0: O quê?
2: Uma bike.
0: Você quer a figurinha da Copa que eles estão falando. Galera do Jara 5, quero participar do sorteio. Cris de Guaramirim. Legal. E o anúncio? Boa sorte. Vendo Lava Jato com duas pistolas. Por R$300 aqui a Lava Jato. Com pistola reserva.
1: Olha, pra brincar em dois, né? Brincar de guerrinha, de Lava Jato. Você já levou jatada, Regis? É? Jatada na cara?
0: Aquela pistolinha que fica no vaso sanitário é realmente de amargar, né? Como eu tenho saudade do bidê, né? Pra mudar de assunto. Foi bem ridículo esse seu comentário. Pra ele você não fala nada.
2: Não, é por causa que eu percebo que quem tem que ser atacado é você, né?
0: né?
1: Só. Temos uma vítima aqui.
0: Temos. Estou vendendo esse carrinho de bebê pra menina. R$250, é Jaqueline da Ilha da Figueira. Carrinho de bebê pra menina. Ele tá bonitinho, ele tá conservado.
2: Beleza. Na verdade, ele é unissex, né? Nos dias de hoje.
0: Pode ser, verdade. É rosa, rosa e preto.
2: Rosa e preto.
4: Manda o preço! Dá trabalho ficar pedindo.
0: O bistrô. Mas você ouviu, Cezinha? Bistrô. Já falamos aí.
1: 11 mil, 50 mesas.
0: 50 mesas bistrô de madeira.
2: R$11 mil. Tem que ver o estado delas, são, né? Boas,
1: perfeitas. São boas. Menos de um ano de uso.
2: Ah, é? Não sei, porque aqui é uma região que tem muita umidade, estufa, né? Tem que verificar essa situação. Você conhece essas mesas?
1: Conheço as mesas, de procedência.
2: Ah, eu sei onde é que são. Por isso você quer vender.
1: Ué?
2: Tem comissão?
1: Não tem,
2: claro,
1: cara.
2: Tu é bandido.
1: Você acha que eu faço esse tipo de coisa aqui no programa?
2: Bandido.
1: Não,
2: eu duvido que daqui a pouco você anuncie que vai pra outra emissora. Bandido!
0: Opa! A Splash tá contratando ele. Fala, Regis. Quem tiver filhotes
2: uma perna do quê?
0: Quem tiver filhotes de pincher com preço bom, eu compro. Mas, pelo amor de Deus, preço bom. Preferência número menos zero. Existe pincher menos zero?
2: Existe. Você sabe que é uma enganação o tal do pincher? Porque o pincher puro, o pessoal compra aqueles pincherzinhos pequenininhos. O pincher puro é muito difícil de
0: achar. É maior também, né?
2: Ele é maior. Esse que o pessoal compra é misturado.
0: É verdade.
1: É enxerto, né?
2: É enxertado.
0: Mas por quê? Se ele fica menor, com o que ele cruza pra ficar menor? Com um hamster?
2: Ah, não.
0: É um pincher anãozinho, tá bom. O Alex, mais uma aqui.
2: Cruza com um anão. Não, um pincher anão.
5: Oi, não quero vender nada mais. Ia ficar legal vocês botassem o Fritzky aí, né? Pra comentar também no chá das 5.
0: Não, né?
2: Não, não. Só hoje que eu vim buscar comida.
0: Não, e pior que ele, né? Veio buscar comida e só pra deixar a gente sentir o cheirinho da comida.
1: Uhum.
0: Passa o contato da bike, vou passar. Vou fazer um... Obrigado, viu, Fritz, pela sua participação.
2: Disponha você na sua camisa. Sua,
0: volto sempre.
1: Valorosa participação.
0: Volto sempre para Portugal, né? Daqui a pouco às 20 horas. Tem 20, Portugal e Croácia.
2: Quem que você acha que chega lá? Você entende de futebol?
0: Bicho, é jogo difícil. É jogo difícil, mas Portugal passa.
2: Inglaterra e República Democrática do Congo quase foi.
0: Você sabia
2: que tem dois Congo?
0: Tem.
2: Congo e República Democrática. O outro não deve ser democrático.
0: O Brasil já jogou contra o Zaire. Antiga Zaire, né? A República Democrática do Congo era antigamente o Zaire. E o Brasil jogou na Copa de 82, se não me falha a memória. 74, 82.
2: Perguntinha do comercial. Você sabe como é que é o hino do Congo?
0: Sei. Vou cantar pra você, inclusive.
1: Opa! Tá aqui, tá aqui.
0: Tá aqui, vem.
1: Tá... Miro do Congo?
0: Sim. Vocês têm medo? A gente já se preparou.
1: Temos, aqui. Cara. Não pode ser.
0: É? Cadê?
1: Não pode ser.
0: Tá aqui na mão, tá?
1: Ah, essa eu quero ver. Mas é o hino do Congo ou da República Democrática?
6: Congo! Hino do Congo! Hino do Congo! 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Hino do Congo!
1: Tá,
6: hino do
1: beleza,
6: Congo,
1: é esse aqui.
6: 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Hino do Congo! Hino do Congo! Hino do Congo! Congo do Congo!
2: Gostou? Isso é um desrespeito com o Congo. Eu tenho aqui o hino do Congo. Posso colocar?
0: Vai.
2: Rapidinho?
0: Mas aí tem que ficar em silêncio, né?
1: Conga, la conga.
0: Na verdade, conga, conga, essa conga. É a mulher do Congo.
1: Okay. A conga. Não é a Kenga?
0: Chega, vão embora os dois. Pode ir você junto com o teu irmão gêmeo.

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1: Estúdio FM é número 1 do seu rádio, muito bem, classificados do Chada 5, ioioi, muito bem. É, a galera faz o seu anúncio aqui. Tu mandou outro anúncio aqui,
2: eu
1: cara?
2: Eu mandei um outro porque eu tô vendendo, Porta Nova, um equipamento de som.
1: Opa, é, o Guido trabalha com comunicação, com rádio, deve ser de boa qualidade,
2: não,
1: né?
2: Não, boa qualidade, assim, ó, e é pra eventos, então se você aí tem, enfim,
1: uma cachaçada dançante.
2: Cachaçada dançante, você que de repente quer fazer uma festa particular aí, ou ter um som para alugar para festas.
1: Cerimônias também.
2: Cerimônias, eventos em geral, tá. É um som de boa qualidade.
1: Aliás, você tem alguma demonstração? Porque a pessoa não tem ideia de como faz.
2: Tem, ó, só aqui, tu vai sentir.
1: Deixa eu baixar aqui.
2: Que o som tem qualidade, muito, muito nítido, muito, muito límpido o som. Bom, né?
1: Tá, quanto você tá pedindo nele?
2: Olha, hoje eu tô pedindo uma bagatela de 19 mil reais.
1: É negociável ou não?
2: Negociável,
1: deixa
2: né?
1: Deixa eu ver mais um pouquinho para esse vale.
2: Apareagem de som top.
1: É, o problema tá na garganta do cara que tá falando.
2: Ah, mesmo. É, isso é detalhe. É.
1: Muita pitada, né? 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O que eu vou dizer lá em casa, hein? 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

0: Zaire, eu quero Zaire, já estou cansado. A minha jornada de trabalho agora é diferente, né? Então, estou sendo mais
1: consumido. Tá, primeiro dia você já está cansado. Não te dou um ano e meio que você já sai desse horário, então. E olha que eu estou sendo bem benevolente com um ano e meio.
0: Olha, é verdade também.
1: Seguinte, quem está levando então essa cesta, essa sacola com produtos com vários estilos de tempero baseado no alho, da Speciale Temperos, maravilhosa cesta.
0: Vai encerrar agora mesmo, cara?
1: Ah, não, tem mais um bloco. Ah, é verdade, não é agora, tem mais um bloco, estamos atrasados.
0: Eu queria ir embora.
1: Não,
0: você
1: desculpa.
0: Me dispensa, você fala assim, ah, pode ir embora.
1: Não.
0: Você vai aguardar. Nas minhas contas ainda tem mais um bloco.
1: Tem mais um bloco.
0: Será que eu tenho que ensinar você como é que se opera uma emissora de rádio?
1: É que estamos atrasados, eu nem imaginei que fosse isso. Então é o seguinte, vamos tocar a reprise, né, do Toletim.
0: Tá.
1: Toda quinta-feira tem o quadro de defesa do consumidor. E a gente traz para você as informações do Dr. Barroso.
0: Boa.
1: E no próximo bloco a gente vem com o resultado.
0: Aí sim, assim que eu gosto.
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3: Dr. Barroso, minha encomenda está retida faz 2 semanas no centro de distribuição. Isso ainda é atraso logístico ou já configura como prisão ventricular mercantil?
4: Meus caros consumidores, na ordem relacional do fornecedor é imperioso salientar que diante da inadimplência contratual excretada pelo descumprimento do vínculo obrigacional, houvera-se a incidência da teoria da desidratação normativo pragmática. Em outras palavras, se o produto veio ruim, o CDC tá do seu lado porque ninguém é obrigado a aceitar uma maçã com cara de jabuticaba jurídica. O fornecedor que promete entrega a promessa incorre em flagrante desequilíbrio hermenêutico passível de restituição retroativa com atualização moral, material e intestinal.
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1: Ai, ai.
5: Só das

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0: 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Agora sim, último intervalo, seu Guido Cazubo.
1: Bora lá que eu estou ansioso para
0: descansar. Ou ir pro bar, né?
1: Eu vou descambar. Que é descansar no bar.
0: Ah, tá bom. 6h59.
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0: Então, bom, quer dizer que hoje vai ter carne assada na sua casa de janta?
1: A,
0: é isso mesmo?
1: A mulher quer proteína, né? Ela precisa de proteína. Aliás, nós precisamos de proteína. Melhor que comer carboidratos, né?
0: Verdade.
1: Tem abusado em carboidratos e comido pouca proteína. Então, a partir de hoje, eu serei um novo homem. É só carne. O problema,
0: coisa ruim, né?
1: O problema é que o nosso presidente prometeu uma coisa e tá entregando outra. Porque, bicho, a carne moída já tá difícil de comprar.
0: Pois é, você vê.
1: Carne moída de pescoço, de segunda.
0: Que situação que nós chegamos, meu Brasil. Vamos embora.
1: Ai, ai. Enfim, quem tá levando a nossa sacola de temperos da Speciale Tempero, são várias opções de alho ali, tempero, pimentinha.
0: Muita coisa boa.
1: É a Jaqueline do 9990, final 54. Parabéns, Jaqueline. E muito obrigado a todos que participaram dos classificados aqui. Espero que dê role os bricks aí, tá bom? Se não, quinta-feira que vem nós estamos de volta com classificados do chá.
0: Beleza, meu querido.
1: Vai descansar, moleque.
0: Vou descansar porque já estou cansado, mas amanhã estarei de volta no meu horário titular, que é às 2 da tarde.
1: É, hoje o Guido assumiu a cadeirinha aqui, ó. Tá sentando feliz. Ele, tá, ele senta feliz, e dá um sorriso.
0: Ah, cala a boca, cara. Vem aqui, vou te dar uma...
1: Ai. Nunca sentou tão feliz na minha cadeira.
2: Você gosta de rua, né? Tá bom.

0: Estúdio FM número 1 do seu rádio, fechando nosso Xará 5. De volta amanhã, bagunçando o Coreto por aqui, com o Guido Cazuba, amanhã com Seiji, fazendo a festa no chá. Após o intervalo, tem hashtag segunda edição. Vamos nessa! Estúdio FM 7 e 9. Vai.
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2: Saudações futebolísticas. Durante 68 anos, o recorde de gols em uma mesma edição de Copa do Mundo de Just Fontaine pareceu algo quase como inalcançável. Nem Pelé, nem Maradona, nem Ronaldo Fenômeno, nem Romário, nem Klose, maior artilheiro das Copas até esta edição, nem o próprio Lionel Messi em 5 mundiais anteriores. Todos passaram pelo maior palco do futebol sem conseguir derrubar uma das marcas mais antigas do esporte, os 13 gols marcados pelo francês em 1958. Agora, pela primeira vez em décadas, por mais que seja difícil, esse recorde parece realmente ameaçado. Maior artilheiro da história das Copas desta edição, Messi chega ao mata-mata de 2026, vivendo o início mais goleador de sua carreira em Copas. Com 6 gols marcados, o argentino tem uma média de gols por minutos jogados que supera o ritmo de Just Fontaine de 58. Então, Messi ainda precisa balançar as redes mais 8 vezes para escrever um novo capítulo da história dos mundiais. O contexto, porém, nunca foi tão favorável. Uma Copa do Mundo com mais jogos, times mais fracos, Messi vai atrás deste recorde. Eu sou Regis Portanova e a gente se encontra numa próxima.
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0: 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Ó o jeitão, ó. 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
5: Alô, Porta Nova. Você tá de brincadeira, né? Presta atenção no serviço.
0: Tá bom, ZYD 741, 99,1 MHz no seu rádio, Regis Porta Nova, no

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3: 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Boa noite, Esporta Nova.
4: Ótima noite pra você, ouvinte ligado na Estúdio FM, começando mais uma edição do Hashtag Estúdio. Hashtag Xuxa, vamos lá? Tem o combo do Super Dog do Xuxa com dois dogs duplos e duas cocas KS geladíssimas pra você saborear lá no Xuxa. 984027371. Daqui a pouco tem previsão do tempo, daqui a pouco tem clássicos da 99. A agenda da Copa do Mundo tá começando!
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0: de FM é número 1 do seu rádio, Henrique e Juliano. Primeiro bloco do hashtag para você concorrer ao combo do Super Dog do Xuxa. É só mandar aqui no nosso WhatsApp, hashtag Xuxa. 984027371. Daqui a pouco tem a agenda da Copa com os jogos de hoje. Na verdade, é um à noite e outro de madrugada, né? Já na virada. A gente passa os detalhes para você daqui a pouquinho, porque agora a Camila Cardoso está chegando. Instabilidade no céu, alguns trovões, relâmpagos. As tempestades estão passando pela nossa região. Vamos saber os detalhes agora com a Camila Cardoso. 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

0: do Sul, já que as instabilidades estão se movendo no sentido oeste para leste. Então, no decorrer da próxima noite, ainda poderemos ter condições para chuva associada a trovoadas e algum outro temporal de forma isolada, não é descartado agora durante o período noturno. Essa instabilidade, Regis, vai se afastar de Jaraguá do Sul e região ao longo da madrugada. E com isso, amanhã, na sexta-feira, até pode ter algum chuvisco, algum garoeiro pela manhã, mas, de fato, é as nuvens que vão comandar o tempo, com temperaturas amenas, que não passarão da casa dos 15 graus na sexta-feira. Portanto, agora, no período da noite, há a possibilidade de chuva associada a trovoadas entre o Planalto Norte e o Litoral Norte catarinense. Camila Cardoso, para Estúdio FM, a número 1 do seu rádio.
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8: De volta, e aí, teu celular apitou? Defesa Civil mandando alerta de tempestade severa com vendaval e granizo na próxima uma hora. Ainda começa a chover aqui no centro, então bastante atenção, se puder abrigue-se, que logo passa, né?

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Estúdio FM é número 1 do seu rádio. Muito bom, fechando mais um bloco aqui na programação da Estúdio FM. Já já tem clássicos da 99 pra gente curtir e matar saudades. Ah, por falar em matar saudades, quero prestar uma homenagem a um ator que faleceu e que fez parte da minha pré-juventude, infância, pré-adolescência, que foi o ator que interpretou esse personagem aqui. Os velhinhos vão saber quem é.

0: Hikaru Kurosaki. Nasceu em 1962, faleceu agora nesse ano de 2026. O ator que interpretou Jaspion. É incrível, né? Aqui, ó. Quem não se emocionava com essa música aqui na abertura do... Ó, era o dragão e o Jaspion aparecia nessa abertura do Jaspion. Ó.
1: O fantástico Jaspion. Versão brasileira Álamo. Come on, boy.
0: Galera do 40 mais aí, 40 bem mais. E eu quero que eu sei a letra inteira dessa música. Bons tempos, hein, o Jaspion. É, vamos em intervalo, a gente volta já trazendo um baita de um sucesso nos clássicos. 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
2: Chegou a vez do The Boss. Born in the USA. Das músicas mais emblemáticas da carreira de Bruce Springsteen e da década de 80. Tornou-se um hino para ufanistas e recebeu até menção do presidente americano Ronald Reagan, à época disputando a sua reeleição. Todavia, a canção representa um marco na história da música. Em 1981, Springsteen contemplava fazer a sua carreira no cinema. Ele foi abordado pelo cineasta Paul Shudder, roteirista de Taxi Driver, de 1976, sobre a possibilidade de interpretar o protagonista de seu novo projeto, chamado Born in the USA. A ideia de atuar acabou não vingando. O roteiro contava a história de dois irmãos músicos da cidade de Cleveland, e a frase Born in the USA grudou na cabeça de Bruce Springsteen. Ao longo do tempo, Bruce havia escrito uma letra sobre um veterano de guerra do Vietnã, alienado na sociedade após retornar do serviço militar. O tema combinava com as canções mais sombrias compostas nessa época, e uma demo da faixa fez parte das sessões caseiras que renderam o álbum Nebraska, de 82. Springsteen escreveu na sua autobiografia: "No estúdio, observei que tinha em mãos uma letra, um grande título, dois acordes e um riff de sintetizador, mas não tinha um arranjo. Era o nosso segundo take. Um turbilhão de som vindo do amplificador Marshall soou nos meus fones. Comecei a cantar. A banda me seguiu de perto num arranjo improvisado e, na bateria, Max Weinberg fez uma de suas melhores atuações em estúdio. 4 minutos e 39 segundos depois, Born in the USA, a música ficava pronta. Soava como se tivéssemos conseguido prender um relâmpago dentro de uma garrafa." Gravada em 1982, no mês de abril, Born in the USA foi lançada como single em outubro de 84, o terceiro álbum do mesmo nome. E já era um sucesso de vendas.

0: Estúdio FM número 1 do seu rádio, nos clássicos da 99, os Paralamas do Sucesso, Ela Disse Adeus. Antes, Bruce Springsteen com Born in the USA, fechando os clássicos da 99. De volta amanhã, aqui na estúdio. Estúdio FM, 7h45.
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0: Ótima noite pra você. Daqui a pouquinho a bola rola. Pouco mais de 10 minutos. Jogaço, hein? Portugal e Croácia. Jogo difícil para os portugueses, hein?

0: Calma, estúdio FM número 1 do seu rádio, Daniel, e o desejo de amar. É hashtag Xuxa, hein? Tá valendo o combo do Super Dog do Xuxa com dois dogs duplos e duas cocas KS geladíssimas pra você saborear lá no Xuxa. Então é só mandar no 984027371, hashtag Xuxa. Bora falar em Copa! Agenda da Copa do Mundo pra você. Bola rolando para Portugal e Croácia. Três minutos do primeiro tempo, Portugal 0, Croácia 0. Tivemos hoje a classificação da Espanha. Aliás, a Espanha espera o ganhador dessa partida de agora. Quem vencer entre Portugal e Croácia enfrenta a Espanha nas oitavas. Espanha venceu a Áustria por 3-0. Bola rolando para Portugal e Croácia. Logo mais à meia-noite tem Suíça e Argélia. Amanhã tem às 15 horas Austrália e Egito. Às 19 horas tem Argentina e Cabo Verde. E fechando a fase 16 avos, às 22h30, Colômbia e Gana. Então podemos dizer que a sexta-feira teremos 4 jogos das 16 avos. Suíça e Argélia meia-noite, Austrália e Egito às 3 da tarde, Argentina e Cabo Verde às 19 horas, Colômbia e Gana às 22h30, fechando o mata-mata dos 16 avos. Para começar as oitavas de final já no sábado. E já temos jogos no sábado, hein? Temos dois aqui. Canadá e Marrocos às 14h. Paraguai e França às 18h no sábado. Já válido pelas oitavas de final. É muito jogo nessa Copa, hein? 99,1. É jogo pra dar e vender. Mas é gostoso, né? 8-4.
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0: Ótima noite de quinta-feira, 2 de julho. Aqui no centro, a chuva deu uma trégua, parou, ainda bem, né? Porque foi forte alguns minutos atrás, viu? Tá louco.

0: Estúdio FM, número 1 do seu rádio, Humberto e Ronaldo, fechando muito bem mais um bloco aqui do hashtag Estúdio FM. 15 minutos, primeiro tempo, Portugal 0, Croácia 0. 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
0: Beleza, beleza, maravilha! Noite de quinta-feira, 2 de julho. Hashtag Xuxa, hein? Pra você concorrer ao combo do Xuxa. Matheus e Cauã com Lauana Prado.

0: Estúdio FM número 1 do seu rádio, bom demais, fechando mais uma sequência aqui na programação da Estúdio FM. Jads e Jadson, tá ligado na promoção do Dia dos Pais? Um Fuca placa preta pra ele, já pensou ele ganhar esse clássico? Presta atenção que tem promoção rolando no nosso Instagram. No arroba Estúdio FM. Estúdio FM 832.
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1: 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Mais uma acelerada clássica da dona do primeiro lugar, da número 1 do seu rádio. Fechou, meu queridão?
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0: 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Daqui a pouco, no próximo bloco, quem vai levar combo do Superdog do Xuxa.

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0: Estúdio FM, a número 1 do seu rádio, fechando muito bem mais um bloco aqui após o intervalo. Murdock, me traga o resultado aí. Quem leva combo do Xuxa? 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
2: Xuxa, quinta-feira. Estamos de olho no final de semana. É a quinta-feira mais conhecida de Jaraguá, porque é no Superdog de Xuxa, é o pão com pernil e a linguiça do Xuxa.
3: É isso aí, é o melhor tempero, pão com pernil, a carne maravilhosa, o tempero, o queijo. É um sucesso que eu trouxe de São Paulo. E a linguiça de Bragança Paulista também, aquele pãozinho com pernil caprichado, né, Mário Júnior? Tu já experimentou, né?
2: Já experimentei, e você é o nosso convidado a vir tanto pra matriz quanto pra filial pra conhecer.
3: Nós estamos agora no Delivery, voltamos com tudo, né, Mário Júnior? Tá estourado e
2: mais famoso!
3: Yes!
0: Tá bom esses dois, hein? Muito bem, hora do resultado. Corre, me traga aqui. Quem vai curtir aí, né? O combo do Xuxa. Dois dogs duplos e duas cocas KS.

0: Muito bem, obrigado a todos que participaram, carinho da sua audiência nesta noite de quinta-feira. Quem tá levando o combo do Xuxa é o Charles, do 9963, final 99. Aê, Charles! Foi você, garoto. Parabéns. Já informamos você ali no WhatsApp, tá bom? Tranquilo, maravilha? Vamos saborear o combo do Xuxa aí. Conta nova, não consegui de novo. Ai, ai, ai, não desista, persista. A persistência é a chave para o sucesso. Amanhã tem mais, com certeza, durante toda a nossa programação, presenteando você. Bom, vou deixar saideiras. Na sequência, tem a Voz do Brasil. E logo mais às 10 da noite, deixa eu ver quem que manda aqui. Ah, é o Nando. Nando Berti comanda o nosso Deixa Rolar. Uma excelente noite para todos nós.
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0: Está no ar a Voz do Brasil. As notícias do governo federal que movimentaram o país no dia de hoje.
1: Olá, boa noite.
2: Boa noite para você que nos acompanha em todo o país.
1: Quinta-feira, 2 de julho de 2026.
2: Vamos ao destaque do dia: investimento em infraestrutura.
1: Ferrovia Transnordestina vai receber mais 600 milhões de reais para acelerar as obras.
2: Hoje, no Ceará, foram entregues mais 101 quilômetros de trilhos e novos vagões para o transporte de grãos e fertilizantes.
1: Presidente Lula destaca a importância da ferrovia que vai ligar o Piauí ao porto de Pecém, atravessando 53 municípios nordestinos.
3: Essa é uma estrada de ferro vital para a perspectiva de desenvolvimento dessa região.
2: E ainda, integração do São Francisco.
1: Inaugurado o túnel Major Salles, que vai levar água da Paraíba ao Rio Grande do Norte. Pablo Mundim.
4: Com 6,5 km de extensão, a estrutura recebeu investimentos de mais de 85 milhões de reais e terá capacidade para transportar até 20 metros cúbicos de água por segundo.
2: E hoje nós vamos falar sobre a relação entre o Bolsa Família e a saúde dos beneficiários.
1: Pesquisa aponta que menos bebês nascem abaixo do peso e também menor risco de morte por causa relacionadas a